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1: 9:30.
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Quem sabe fazer a dança da minhoca aí? Ousado você, viu? Quero ver fazer com as meninas. Metralha, Salão!

palmas de mãos em alto. Ai, você falou que sabe fazer a dança da minhoca, não foi? Foi você, cadê ele? Se dançar direito, eu vou botar pra dançar com ela, viu? 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

0: Cadê o cara? Só porque eu falei que ia botar a bola na sacola, o cara fugiu, né? Cadê ele?
1: Solta o pau, vagabundo!
0: Metralha, sabonete!

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2: 10:28.
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0: 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E a hora certa, 11:36. 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

Obrigado, Roupa Nova.

0: a hora certa. 2:31.
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0: E a hora certa, 2:41. 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

0: 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E a hora certa. 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E a hora certa. 3:47. 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

0: 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E a hora certa, 4:18.
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2: Vamos começar o dia rezando. Em nome do Pai, do Filho, do Espírito Santo. Amém. Senhor, obrigado pela noite que passou e pelo dia que começa. O despertar deste dia, Senhor, é renovação da vida, explosão das maravilhas da criação. Senhor, ao despertar nesta manhã, eu me coloco nas tuas mãos e me abandono inteiramente em tua bondade. Me abandono, Senhor, e me ofereço em fazer a tua vontade.

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6: 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Ele tá atrasado, anda logo. Será que você é preguiçoso?

0: portanto, dia 17, né, no mês de junho de 2026, tá chegando São João, né? 17, tá pertinho, né? É acolá, né? Como diz o velho ditado, né? E a você que tá aí do outro lado do rádio, né? Ou do aplicativo, já coladinho com a gente, nosso muito obrigado. E um bom dia!
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Muito bem, muito bom dia, né? Bom dia a você que tá aí do outro lado do rádio, né? Nos ouvindo já, bom dia. Hoje, quarta-feira, mais uma edição do programa começando, né? A gente começa, como sempre, agradecendo, né, ao nosso bom Deus, ao nosso Papai do Céu, a oportunidade, mais um dia de vida, mais um programa, e pedindo a Ele sempre a proteção, né? Que nos livre do mal, das coisas ruins, nos dê saúde, paz, é o que nós precisamos, né? A gente começa também com a oração da manhã. Querido Deus, em Tuas mãos entrego este novo dia. Ao Senhor confio minha vida, meus sonhos, meus caminhos, assim como meus filhos, minha família, meus ouvintes e meus amigos. Abençoe poderosamente nossos caminhos neste novo dia que acabou de nascer. Esteja aí à frente, nos livrando e nos guardando de todo mal. Amém. Tá, a oração dessa manhã, né, que o Papai do Céu proteja nós todos. Temos aí uma quarta-feira abençoada, né? Sempre com a proteção do nosso Papai do Céu. Muito bem, são 5 horas e 11 minutinhos. Vamos dar um giro para saber quem já acordou. Bora lá. Bora lá, a galera tá passando uma pressa, né?

0: Deixa eu começar mandando um bom dia para ela. Ela que tá sempre ligadinha, Cida lá em Bico Duro. A dona Neuza Porto também tá acordadinha. Bom dia, dona Neuza. Também ouvindo a gente tem a dona Dina e na saída para Sebastião Laranjeiras. Ivani lá em Café Centroco também tá ouvindo a gente. A Luciene lá de Água Branca, né, Lu? Bom dia. Bom dia também para Josi lá em Curitiba, né, Josi? Tá lá ouvindo a gente também. Daqui uma ótima quarta-feira abençoada para todos nós. Amém, Josi. Ailton do Barro Oliveira, Erika Rocha, bom dia. Augustinho Filho também tá ouvindo a gente. A Maria Aparecida Fazenda Brasil. Brasil Rural, o seu Agostinho também tá ouvindo a gente lá na Vargem Alta, bom dia. Nosso amigo Rez Lisboa, bom dia Rez, tá lá ligadinho com a gente também, bom dia. Bom dia para Marinalva Santos, o Orlando que é filho do seu Agostinho também, tá ouvindo a gente lá em São José do Rio Preto, né? Tá aqui ó, bom dia Naldo, manda aí uma alusão pro meu pai e pra minha mãe, né? Então tá aí ó, o Orlando tá lá em São José, mandando alusão aí pros pais, né? É, o seu Agostinho, né? E também pra mamãe aí. Também ouvindo a gente, tem aqui mais, quem mais? Adão Pereira, também tá ouvindo a gente, bom dia. O nosso amigo Didi lá do Cedo também tá ouvindo a gente, né? De bom dia. Bom dia pro Cláudio José. O nosso amigo Deraldo também tá ouvindo a gente, né? Deraldo, bom dia. O seu Pedro lá em Pulso de Pedra. Alô, seu Pedro, bom dia, né? Tá lá ouvindo a gente também. 4 da manhã, o homem chama nós, né? Pra trabalhar. Seu Pedro é cedeiro, né, seu Pedro? Bom dia. Haroldo lá em Curralinho também tá ouvindo a gente. Bom dia, Haroldo. Também ouvindo a gente. Tem o Raimundo lá do Porte. Essa turma toda tá ouvindo a gente. E a polícia já bom dia, bom dia.
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0: Muito bem, vamos seguindo aqui a programação porque a hora não para. Rivaldo tá ouvindo a gente também, né, Rivaldo? Tá ligadinho no programa também, acompanhando Manhã Sertaneja lá em Curitiba também, aí na escuta do programa. Pedro Bento e Zé da Estrada.

0: Muito bem, tá aí Pedro Bento e Zé da Estrada aqui na programação, começando aí, né, iniciando aí as primeiras modas sertanejas. 5:17, vamos seguindo aqui a programação, porque a hora não para, né? Não para, a hora não para. Beleza. Quem tá ouvindo a gente, vamos começar logo aqui a atender o pessoal, né? Vamos falar com o povo, que a hora tá passando aqui rapidinho, senão não dá tempo, né? Bora adiantando aí. Deixa eu ir lá pra São José do Rio Preto, São Paulo, falar com o meu amigo Augustinho Filho. Tá lá, que é filho do seu Augustinho, que também tá conectado com a gente, né? Augustinho, bom dia.
1: Bom dia, Naldo. Bom dia a todos os ouvintes da Visão FM. Gostaria de mandar um alô especial pra minha mãe, Nilda. Meu pai Augustinho Varge Alta, minha madrinha Medina, minha prima Salsa, tio Daniel, tio Alcido, tia Rita, Betinha. Gostaria também de mandar um alô especial pro meu irmão Orlando, aqui em São José do Rio Preto, meu primo Virgílio, meu primo Adão, lá em Badiba City. Gostaria de ouvir uma música Filho da Fé, Samuel Batista. Hoje tá fazendo 2 anos, né, que eu sofri um grave acidente aqui em São José do Rio Preto. Queria agradecer a todos que oraram por mim. Pessoal aí da Bahia, Varge Alta, pessoal aqui de São José do Rio Preto. Ah, tá, gostaria também de mandar um alô para meu primo Renato, em Bragança Paulista. Verbena, a esposa dele. Dizer que eu sou grato a todos, né, que oraram por mim, que me ajudaram, fizeram a mobilização para custear os remédios aqui, né, e hoje eu sou um cara muito feliz, um cara realizado. Eu quero agradecer, Naldo, aí pelo espaço aí que você dá pra gente expressar nosso sentimento. Dizer também que eu tô muito feliz, né? Mesmo com isso que aconteceu, eu sou grato a Deus. Quero dizer para o pessoal que ouve a rádio aí, né? Pode estar no momento mais ruim da sua vida. Seja grato a Deus, que as coisas vão acontecer, vão melhorar. Beleza? É isso então. Obrigado pelo espaço. Tamo junto, Naldo. Se Deus quiser, em janeiro eu passar um mês aí na Bahia de férias. Se Deus quiser. Se tudo ocorrer bem por aqui. Obrigado.
0: Valeu. Esse é o nosso amigo Augustinho Filho, lá em São José do Rio Preto. Agora falamos com o filho, deixa eu falar com o pai também. O pai tá ouvindo o programa também, né? O seu Augustinho. Cadê? Tá no ponto, hein? Bora lá, bora falar com o seu Augustinho também, que tá ouvindo a gente. É o pai agora, né? Seu Augustinho, bom dia, seu Augustinho.
2: Quero te mandar um alô aí pra meus filhos aí, São José de Rio Preto, Agostinho, Orlando, Jacqueline, Marilene. Pra todos meus filhos aí de Rio Preto, meus sobrinhos. Aí passa uma música aí de Pai Não Chora Por Mãe. Um bom dia, meu amigo.
0: Pai Não Chora Por Mãe, assim? Tem essa música aí? Vamos procurar aqui, viu, Zé Gostinho? Assim que ele encontrar aqui, retoca aí pro senhor, tá? Acho que é isso que ele falou, né? Pai Não Chora Por Mãe. Se não for, o senhor manda de novo aí, explicando direitinho aí. Procurem, vê se encontra aí. Deixa eu falar aqui com o Didi, lá do Cedro também, tá ouvindo a gente, né, Didi? O Cedeiro também. Fala, Didi, bom dia.
3: Bom dia, Naldo, bom dia.
0: Bom dia, meu irmão.
3: E aí, tudo bem?
0: Tudo, você?
3: Tudo bem, graças a Deus.
0: Graças a Deus, é que você manda.
3: Hoje eu quero ouvir aí. Pela música de Tião Carreiro e Pardinho. Prato do dia. Quero oferecer essa música aí pra meu pai Luiz e minha mãe Isabel, que tá ali ouvindo seu programa em bom som ali agora.
0: Oh, beleza.
3: Também quero oferecer essa música aí pra meu amigo Agostinho Filho, também pra Orlando, lá no São José do Rio Preto, Virgílio. Também parceiro Agostinho lá em Voz de Alta, grande pessoa, a dona Nilda. Pra toda a galera aí também da Voz de Alta, que tá ligada aí no programa, viu?
0: Uhum.
3: A minha tia Marcelina, pra Vanil, Simone, que é um gamileirinho, para Alessandro, filho de Vanilson, pra reunião aí, para todos os ouvintes aí do programa, valeu.
0: Valeu, bom dia, não. Valeu, Di, bom dia, né? Tá aí nosso amigo Didi, lá do Cedo, né, Bondão? Um abração aí pro seu Luiz, nós Isabel, né? São os pais do Didi, sempre acompanhando a gente também lá no Cedo, né? Também ouvindo a gente tem a Natália lá em Guanambi, né, Nath? Bom dia, Nath! Também o Nilcimar, né? Nosso amigo Passarinho também, tá ouvindo, né? Passarinho também é cedeiro, hein, Passarinho? É, é por isso que o pessoal fala que Passarinho acorda cedo, né? E é verdade, né? Hein? Ah, valeu, meu amigo. Um abraço, bom dia, né? Nelson Juritiba, dá alusão também pro Nelson. É, meu compadre Nilson também, com a família lá na Iracema, né? Sempre ouvindo a gente por lá, né? É, deixa eu ver o que mais aqui. É, tem lá também o Paulão com a família, né? O Belo com a família. Ah, os filhos, noras, né? Toda a família, a esposa. É, também Dona Paixão, Nel, né? Isso, todos os amigos aí da Iracema, seu Tim Magalhães, Andubinha, Naldo, né? Aline, né? Todos os amigos aí da Iracema, faz a São Pedro, seu Pedro, Dona Anitta, Aldo César, né? Grande amigo Aldo César, toda essa turma aí, um bom dia pra vocês aí. Sempre acompanhando o Manhã Sertaneja, Alegria do Sertão. O Agostinho Filho tá lá em São José do Rio Preto agradecendo aqui, ó. Tá aqui, ó. Obrigado, meu amigo Didi, né? É, tá lá curtindo o som da visão, né? O Daniel lá em Curitiba também tá ouvindo a gente, né, Daniel? Bom dia. Tá lá ligadinho com a gente lá em Curitiba, Paraná. Também ouvindo a gente, deixa eu ver o que mais aqui, ó. Neném de Severo e Vetinha. Bom dia.
3: Bom dia, Ronaldo.
0: Bom dia. Esse é o nosso amigo Neném de Severo, né? Tá lá ligadinho no programa também, acompanhando o Manhã Sertanejo. Muito, faz o seguinte, vamos tocar então, tá no ponto que é Prato Dia, pronto, enquanto isso vocês vão procurando aí os dois pedidos, né? Ele já toca logo Prato do Dia que tá aqui no pontinho já. São 5:24.

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2: Como é o nome da senhora? Dalcy.

0: né? Hein? Gostou da música?
1: Cada música, né?
0: Chicota, chicota. Belisca eu. Né? Ai, ai. 6h36 já, né? Rapaz, já. Bora lá então. Vamos mudar aí a trilha aí. Deixa eu falar pra você que tá ligado. Nós estamos devendo aí a música ainda, né? Estou devendo a música ainda. Prepara então aí. Trilhinha, né? A participação aí. É. Tem. Pronto. O Bel lá em Curralinho também tá ouvindo a gente, né, Bel? Tá lá em Curralinho ouvindo aí o Manhã Sertaneja.
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0: É, 6h36, tem também aqui a música da Rosana, né? É Maria Mendonça, né? A estrelinha, foi? Que ela pediu, vai curtir já, viu? Tô no ponto aqui. 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

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Estrelinha de Paulo e Paulinho, participação Marília Mendonça. 6h38, já pulando para 39 minutinhos aqui na programação, né? Meu amigo Zé Boca Rica, tá ouvindo a gente, né, Zé? Lá na Mina Calçados. O Paulo Vitor, também tá ouvindo a gente lá em São Paulo, né, Paulo?

0: Muito bem, tá aí de Paulo e Paulinho, participação da Marília Mendonça, né? Aqui na programação, programa Manhã Sertaneja, Alegria do Sertão, né? Muito bem, já são 6:42, já pulando para 43 minutinhos, né? Lembrando que nós já estamos finalizando o programa, né? E eu tô lotado de pedidos ainda, né?
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0: Tem que fazer para atender o pessoal. Não dá pra dar tempo, não. Aí tem muitos pedidos pra ser atendido ainda, né? Eita, nós. Infelizmente, meu tempo é curto, né? Quem também tá ouvindo a gente é o Tuti, lá em Ginipapo, né, Tuti? Tá ligadinho com a gente também, né, Tuti? Bom dia, né? Tá lá ouvindo Manhã Sertaneja. Valeu, Tuti. Lá em Ginipapo, né? Bodega, Búzia, né? Família toda sempre ouvindo a gente aí, dona Leninha também, um abraço, né, pra ela, sempre ligadinha também aqui no Manhã Sertaneja, né, Alegria do Sertão. 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Valderan também tá ligadinho com a gente, Neran, bom dia. Vai na escuta do Manhã Sertaneja. Gente, eu vou nessa. Um forte abraço para todo mundo, né? Que tá acompanhando o Manhã Sertaneja aí, que acompanha a gente, acorda cedo, né? Chega na sequência do programa independente, que tem total responsabilidade aí dos seus idealizadores. A todos, um forte abraço. Uma ótima quarta-feira, abençoada por Deus. Tchau.
2: Deus abençoe. 6:45. 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
1: Glória a Deus nas alturas e paz na terra. 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Religião não se discute, se respeita. Meu muito obrigado a todos que estão me ouvindo. 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
2: E agora, vamos à carta do dia. Revelar o drama e dificuldades dessa pessoa que pede por ajuda e nos conta a sua história.
5: A cartinha de hoje é de um ouvinte que simplesmente faz uma pergunta ao mestre Manuel sobre um possível relacionamento. E quem escreve é Salviano, morador de Luiz Eduardo Magalhães, na Bahia. Ele pergunta o seguinte ao mestre Manuel: mestre, Áries e Virgem dão certo? Ela mora em outro estado. A distância pode atrapalhar nosso relacionamento? assinado Salviano, morador de Luiz Eduardo Magalhães, na Bahia.
6: Através de suas análises em jogos de búzios e cartas de tarô, o mestre Manuel revela a solução.
7: E o melhor caminho a seguir?
5: O mestre Manuel responde. Relacionamento à distância nunca é fácil. É preciso muita confiança das duas partes para que o ciúme não acabe afastando vocês ou provocando discussões e brigas. E é claro que mais cedo ou mais tarde, um dos dois vai ter que se mudar para que a relação possa evoluir. Entre Áries e Virgem, a atração é muito grande, mas os problemas também não ficam atrás. Por isso, se quiser que esse romance dê certo, vai precisar de paciência, jogo de cintura e muito amor.
8: 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E vamos prosseguindo com o programa Sua Vida e Seus Caminhos, com a apresentação do mestre Manuel de Ogum, te mostrando a verdadeira solução para todos os seus problemas espirituais. Vamos ouvir agora uma carta de agradecimento.
9: Maria Sônia Viana nos escreve da cidade de Laranjeira, no estado do Tocantins, para o programa Sua Vida e Seus Caminhos. Vamos ver então o que ela diz na sua cartinha. Escrevo para divulgar e agradecer a graça que tenho recebido em minha vida. Graças ao mestre Manuel, que já me socorreu diversas vezes. Fiquei muito feliz, pois eu havia pedido ao mestre Manuel que protegesse a minha filha que estava doente e fui atendida prontamente. Espero que muitas pessoas possam conhecer este homem poderoso e que alcancem graças como eu, pois ele não deixa ninguém desamparado. Da sua consulente Sônia Maria, do estado de Tocantins.

0: Oração a Nossa Senhora do Trabalho. Amabilíssima Nossa Senhora do Trabalho, que socorre a todos aqueles que estão desamparados com problemas financeiros, falta de emprego, pouca compreensão entre os amigos e colegas de trabalho e dificuldade em lidar com os superiores. Nossa Senhora, ajude a todos que estão buscando um pouco de fé, devoção em vós, pois acreditam na vossa intercessão junto a Jesus Cristo, Filho de Deus, que morreu pelos nossos pecados. Abençoe nosso trabalho, Nossa Senhora, rogai por nós.
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3: Estou aqui com a comunicação e a força espiritual que Deus me deu. Faça o que for necessário para ser feliz, mas não se esqueça que a felicidade é um sentimento simples. Você pode encontrá-la e deixá-la ir embora por não perceber sua simplicidade. O que vale na vida não é o ponto de partida, e sim a caminhada. Caminhando e semeando, no fim terás o que escolher. Só lembrando que você pode enviar sua carta aqui para o nosso programa, citar o drama que esteja acontecendo na sua vida, certo? A sua carta vai ser analisada e você vai obter a resposta da sua carta aqui nesse programa. São muitas cartas que chegam, né? Aqui no nosso programa. Eu quero dizer também a todos, a todas as pessoas que escrevem, que essas cartas, como são muitas cartas, né? Elas passam por um sorteio, né? A gente faz o sorteio para ver qual é a carta que vai ser sorteada, entendeu? Então, se você tá com problema, se você tem pressa de resolver o seu problema, aí você vem para uma consulta espiritual, certo? Porque você já vai ficar sabendo de tudo. Já vai dar início, se você precisar, a gente já dá início num trabalho espiritual, certo? Para que possa resolver o seu problema o mais rápido. Então, se você tem pressa, venha pessoalmente, tá? 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
1: Vamos prosseguindo com o programa Sua Vida e Seus Caminhos, com o Mestre Manuel de Ogum. Com seu conhecimento, resolve qualquer problema espiritual. Ouviremos agora outra carta de agradecimento.
4: Olá, ouvintes! O programa Sua Vida e Seus Caminhos traz uma carta de agradecimento da cidade de 19, no estado do Pará. Débora Beatriz escreve pra gente e conta: eu descobri que estava com câncer, o que foi um choque para mim. O medo de morrer era tanto que até escondi a doença de minha família. Contei o meu problema apenas para uma amiga, que imediatamente me levou até o Mestre Manuel. Meses depois, meu médico disse que eu estava esbanjando saúde e aquele mal já não estava mais no meu corpo. Hoje posso dizer com muita emoção que o Mestre Manuel intercedeu por mim e eu estou curada de um câncer.

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1: E vamos continuando com o nosso programa de autoajuda espiritual. Aonde você estiver, Deus abençoe você ricamente e poderosamente neste dia de hoje. Mas eu quero falar com você que está aí endividado, os teus caminhos estão trancados, fechados, nada na tua vida prospera, nada vai para frente. Você dá um passo para frente e três para trás. O dinheiro na tua mão já não rende mais, entra por um lado e sai por outro. Olha, meu amigo, você pode estar sendo vítima de feitiçaria, viu? Feitiçaria, ou pode ser também somente a tal da inveja, né? Do olho grande, porque a inveja, o olho grande, é a doença do mundo. Pense nisso e entre em contato comigo agora mesmo, que eu estou aqui, em nome de Deus, Pai Todo-Poderoso, preparado e capacitado para te ajudar, tá certo? Agora não fica por aí, pelos cantos, deprimido, deprimida, se lamentando para um, para outro, não vai adiantar. Você tem que desabafar, você tem que procurar ajuda, é com quem pode te ajudar. Quem pode te ajudar? Deus primeiramente e um bom espiritualista de verdade, bem conceituado, que tem o verdadeiro dom de orientar as pessoas, de mostrar, de fazer você ver e enxergar a realidade da vida e o caminho certo para você seguir na sua vida, no seu destino. Você tá me entendendo? Portanto, meu amigo, minha amiga, pense nisso, porque um cego puxando o outro, cai os dois em um buraco só, né? Muitas vezes você procura ajuda espiritual a pessoas que não têm o conhecimento, não têm força, não têm o poder espiritual, não têm o dom espiritual. Você tá entendendo? Como é que essa pessoa vai te ajudar? Se ela não tem força, se ela não tem conhecimento, se ela não tem experiência, se ela não tem o dom para fazer um trabalho, para quebrar uma macumba, um trabalho de feitiçaria que tem feito em tua vida. Me diga aí, se a pessoa não tem a força, não tem o conhecimento, como é que ela vai desmanchar o mal? Como é que ela vai retirar o mal que tá aí na tua vida? Ô, meu amigo, minha amiga, abre os olhos, tá? Abre bem os olhos, como diz o ditado. Um cego puxando o outro, cai os dois em um buraco só, tá? Pense nisso.
2: 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Vamos agora aos depoimentos e testemunhos de pessoas que procuraram o Mestre Manuel para resolver seus problemas espirituais, que hoje se encontram felizes por ter conseguido alcançar a graça e resolver totalmente os seus problemas espirituais.
3: Gente, meu nome é Eva, eu moro em Formosa. Estou aqui no consultório do Mestre Manuel de Ogum pela segunda vez. Gente, eu tinha um cisto no pé direito, eu tinha um esporão no pé esquerdo. O médico tinha me dito que eu tinha que operar, só que o médico me falou que se eu operasse eu ficava aleijada, que comprometia os nervos. Eu não queria ficar aleijada. E aí o que aconteceu? Todo dia, na hora do programa do Mestre, eu botava um copo com água em cima do rádio. Quando terminava o programa, eu lavava o pé.
2: 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E a hora certa, 7:09.

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2: Ok, bacana, bom dia, agora são 7 horas mais 16 minutos, 7:16, estamos chegando com mais uma edição do JM, edição desta quarta-feira, quarto 17 de junho. Vamos até as 9 horas para te deixar muito bem informado com as principais notícias, as principais informações da manhã aqui pelo seu JM. Deixa eu abraçar toda a Palmas de Monte Alto, toda a região, você ouvindo a gente no centro da cidade, nos bairros, ruas periféricas, no interior do município. Muito obrigado pela audiência. Internautas conectados, plugados com a gente, muito obrigado. A equipe já está pronta na bancada juntamente comigo para mais uma edição do JM. O seu Marcos Paulo, bom dia, seu Marco.
3: Bom dia, seu Clássio, bom dia aos ouvintes da Visão FM. Para você que acompanha a nossa programação, aumente o volume do rádio, porque a partir de agora, até as 9 horas, temos muita notícia, muita informação para você aqui pela sua Visão FM 87.9, a rádio que tem o seu jeito. Hoje, quarta-feira, 17 de junho, já passamos do meio do mês, seu Clássio, das festas juninas. E tô observando, seu Clássico, não tá tendo muito forró esse ano, né?
2: É um pouco arraiar por aí, né?
3: Os arraiás diminuíram esse ano, mas acredito que da agora pra frente, possa ser que venha acontecer com mais frequência. Meu povo, olha, por falar em informação, vamos ver como fica o tempo e a temperatura pra hoje aqui em Palmas de Monte Alto.
4: Como vai o tempo e a temperatura?
3: Bem, gente, olha, será um dia de sol com muitas nuvens à tarde. À noite, a nebulosidade diminui. Temperatura mínima 20 graus e a máxima 33. Nós não temos probabilidade de chuva e a umidade relativa do ar está em 80%. O vento sopra na casa dos 5 km por hora. O sol nasceu às 6h14, irá se pôr às 17h31 e a lua é nova.
2: Muito bem, vamos lá, girando nos principais destaques das manchetes do programa de hoje.
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2: Olha, homem é preso após agredir e ameaçar companheira em local de trabalho aqui em Palmas de Monte Alto.
3: Mulher é presa em Guanambi durante operação conjunta da Polícia Militar e Polícia Federal.
2: Motociclista morre após colisão com viatura da Polícia Civil na BR-122 em Guanambi.
3: Agente Polícia Civil cumpre mandado de prisão preventiva por tentativa de homicídio em Igaporã.
2: Mulher assassinada dentro de casa no distrito de Marcolino Moura, em Rio de Contas.
3: Homem perde R$3.500 após cair em golpe durante uma negociação de motocicleta em Guanambi.
2: Olha, a mulher sofre ferimentos na face e é socorrida pelo SAMU na zona rural de Urandi.
3: Choque elétrico deixa homem ferido em praça do bairro Brasília, em Guanambi.
2: Homem é preso com drogas durante a ação da CIP Sudoeste na zona rural de Vitória da Conquista.
3: Vamos trazendo também informação de que o homem é detido com simulacro de arma e aves silvestres após uma denúncia de ameaças em Brumado.
2: Padrasto é suspeito de matar enteado após briga durante confraternização familiar em Manga.
3: Mulher denuncia ameaças com canivete em distribuidora de bebidas.
2: Olha, já em Carinhanha, homem encontrado morto dentro da sua casa.
3: Meu povo, homem que ameaçava pedestres é preso com simulacro de arma e aves silvestres em Brumado.
2: Já falamos, adolescente de 15 anos morre afogado no rio É dos balaios, lá em Érico Cardoso.
3: Homem resiste à prisão e xinga PMs após dar cavalo de pau em festa em Malhada de Pedras.
2: Suspeito é preso com 155 papelotes de cocaína em Oliveira dos Brejinhos.
3: Fábrica de espadas é desarticulada e 150 quilos de pólvoras são apreendidos em Cruz das Almas.
2: Câmara de Palmas de Monte Alto aprova todos os projetos e matérias por unanimidade durante a 12ª sessão ordinária.
3: Homem sofre descarga elétrica após danificar padrão de energia em praça pública em Guanambi.
2: Com débitos de 166 milhões, TCM barra pagamento de Zé Neto e Cristiano e Léo Foguete em Santa Maria da Vitória.
3: Moradores questionam a demora no início da pavimentação da estrada em Urandi, da prefeito rebate as críticas.
2: Pois é, essas e outras você confere a partir de agora no JM que já está no ar. Bom dia.

0: 7:21, são 7:21 aqui no JM. 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
0: Ok, você participa com a gente pelo nosso WhatsApp, mandando sua alô, seu recado, seu bom dia, queixas, reclamações, desde que você esteja se identificando aqui para a nossa audiência. 99919742, Marcos Paulo tá ali na tela para receber a sua participação. 7:22. Olha, homem é preso após agredir e ameaçar a companheira em local de trabalho aqui em Palmas de Monte Alto.
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0: Olha, um homem de 40 anos, ele foi preso em flagrante por violência doméstica na tarde de segunda-feira, 15, aqui em Palmas de Monte Alto. A ocorrência foi registrada no centro da cidade e mobilizou uma guarnição da Polícia Militar após denúncia da própria vítima. Segundo informações policiais, a mulher de 39 anos relatou que o companheiro invadiu seu local de trabalho apresentando comportamento agressivo. Durante a ação, ele teria proferido ameaças, ofensas verbais e agredido a vítima com um soco no braço. Após colher as informações, os policiais iniciaram a busca para localizar o suspeito. Pouco tempo depois, ele foi encontrado em sua residência e recebeu voz de prisão. Conforme a Polícia Militar, a detenção ocorreu sem resistência. Depois da prisão, o homem foi encaminhado a uma unidade de saúde para a realização do exame de lesão corporal, procedimento padrão em ocorrência dessa natureza. Em seguida, ele foi apresentado à delegacia competente, onde foram adotadas as medidas previstas na Lei Maria da Penha. E o caso será investigado pela Polícia Civil, que dará continuidade aos procedimentos legais. A vítima recebeu o devido amparo para formalização da denúncia e demais providências previstas na legislação de proteção à mulher.
1: Olha, meus amigos, já em Guanambi, uma mulher de 38 anos de idade, ela foi presa na manhã dessa segunda-feira, 15, durante a operação integrada entre policiais militares do 17º Batalhão de Polícia Militar e agentes da Polícia Federal de Vitória da Conquista. A ação ocorreu por volta das 9:30 em um imóvel localizado na rua Albino Gonçalves Dantas, no bairro Lagoinha. As equipes cumpriram um mandado de prisão preventiva expedido pela vara única da comarca de Espinosa, em Minas Gerais, relacionado a uma investigação pelo crime de furto. E de acordo com informações da ocorrência, os policiais foram autorizados a entrar na residência e localizar a mulher, que foi informada sobre a decisão judicial e detida no local sem registro de incidentes. Durante a operação, os agentes constataram a necessidade de atendimento médico à suspeita. Diante da situação, uma equipe do Serviço de Atendimento Móvel Urgência, SAMU 192, foi acionado para prestar os primeiros socorros à vítima e encaminhá-la ao Hospital Geral de Guanambi. Após receber atendimento e ser liberada pela unidade de saúde, a mulher foi conduzida à Delegacia Territorial de Guanambi, onde permaneceu à disposição da Justiça para o cumprimento das medidas legais determinadas pelo mandado judicial.
0: Ok, dito isso, agora são 7:25. Motociclista, ele morre após colisão com a viatura da Polícia Civil na BR-122 em Guanambi.
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0: Olha, um motociclista de 27 anos, ele morreu após se envolver em um acidente com a viatura da Polícia Civil na noite de segunda-feira, 15, lá em Guanambi. O acidente que resultou na morte de Matheus da Silva Santos ocorreu por volta das 20 horas na BR-122, nas proximidades da Fazenda Canaã, região do loteamento rural Morro do Carro. De acordo com informações apuradas pelo portal Folha do Vale, os policiais foram ao local após serem acionados pelo SICOM. No local, a equipe manteve contato com o médico do SAMU, que constatou o óbito do motociclista. A vítima apresentava múltiplas fraturas pelo corpo e já estava sem sinais vitais quando o socorro chegou. Ainda conforme o registro policial, o condutor da viatura da Polícia Civil relatou que seguia pela rodovia acompanhando de um passageiro quando teve a visão ofuscada pelos faróis alto de um veículo que trafegava em sentido contrário. O policial informou que realizou freagem, mas não conseguiu evitar a colisão com a motocicleta que seguia à frente. De acordo com o relato, a moto estaria com a luz de freio traseira inoperante, ou seja, apagada, o que teria dificultado a visão durante a noite. A viatura, uma Ford Ranger, sofreu danos no para-choque dianteiro, capô, para-lama direito, na tela do radiador e na proteção frontal. Já a motocicleta, uma Honda CG, ficou bastante danificada em decorrência do impacto. Após a realização do levantamento cadavérico, o corpo da vítima foi removido para o Departamento de Polícia Técnica. Os veículos envolvidos também foram encaminhados para a Delegacia Territorial de Guanambi, onde a ocorrência será investigada para apurar as circunstâncias do acidente.
1: O delegado, né, o coordenador da 22ª Corpinhos, Anderlan Fernandes, ele nos informou que essa viatura, seu Cláudio, havia ido à Vitória da Conquista, também a GQE, né? Uhum. Fazer a transferência de detentos. E no retorno, acabou colidindo contra essa motocicleta que, segundo ele, estaria totalmente sem nenhuma sinalização na traseira, né? E aí, isso aí realmente acontece provocando os acidentes, porque a visão do motorista é ofuscada por outros veículos que vêm, né? Exato. E se você está com seu veículo sem a devida sinalização, às vezes é inevitável que o impacto, a colisão aconteça, né? E é uma coisa, seu Clássico, que a gente vem alertar aqui a população, né? Aqui em Palmas de Monte Alto mesmo, a gente vê a quantidade de pessoas que trafegam, né, pelas BRs, as estradas, sem sinalização traseira. E é uma coisa tão barata de se arrumar. Outro dia, meu ganha-pão, né, a Paratizona, tava sem a lanterna traseira, né, as duas. E aí eu fiquei sem nada. Aí me disseram: ei, Marcos, ó, tá sem luz nenhuma lá atrás. 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Isso aconteceu, deve ter queimado hoje. 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E rapidinho já resolveu o problema, já fiquei, né? Porque não pode, seu Cláudio. Aí você vem ali, né, com o carro, sem sinalização nenhuma na traseira, vem outro carro e acaba batendo na traseira, né, do veículo. É uma coisa muito barato para arrumar. 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E aí você vai resolver o problema, gastando pouco, e vai evitar acidente, vai evitar provocar acidente ou até mortes, né? Como foi o fato desse caso que aconteceu aí, nesse acidente com a viatura da Polícia Civil. Meu povo, vamos seguindo aqui trazendo mais informações, porque a Polícia Civil cumpre mandado de prisão preventiva por tentativa de homicídio lá em Igaporã.
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1: Gente, olha, a Polícia Civil do Estado da Bahia cumpriu na tarde dessa segunda-feira, 15, um mandado de prisão preventiva contra um homem de 37 anos de idade, investigado por tentativa de homicídio, né, qualificado. A ação foi realizada por equipes da Delegacia Territorial de Igaporã, na Fazenda Lagoa Torta, zona rural do município. E de acordo com informações da Polícia Civil, o suspeito responde por uma ação penal relacionada a um crime ocorrido em agosto de 2025. Conforme as investigações, A vítima, um lavrador de 58 anos de idade, foi atingida por diversos golpes de arma branca nas regiões do pescoço, tórax e mão direita. O homem sobreviveu após receber socorro imediato de moradores lá da localidade. A prisão preventiva foi decretada pela vara criminal da comarca de Igaporã após representação do Ministério Público. E segundo a decisão judicial, o caso teria descumprido medidas cautelares, né? O acusado, na verdade, ele teria descumprido medidas cautelares anteriores impostas, além de haver indícios de risco de instrução processual e a segurança de testemunhas. Após a captura, ele foi submetido aos procedimentos legais e permanece, portanto, à disposição da justiça. A Polícia Civil destacou que a ação reforça o compromisso da instituição com a defesa da vida.
0: Ok, vamos lá. 7:32, 7:32. Olha, mulher assassinada dentro de casa no distrito de Marcolino Moura, lá em Rio de Contas.
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0: A Polícia Civil investiga o assassinato de uma mulher de 27 anos ocorrido na manhã de segunda-feira 15, no distrito de Marcolino Moura, município que pertence a Rio de Contas. A vítima foi identificada como Tailane Aguiar Silva. Familiares acionaram a Polícia Militar após receberem um pedido de ajuda relatando uma possível agressão na residência onde a mulher morava. Quando os policiais chegaram ao imóvel,

0: A motivação do crime pode estar relacionada a um episódio de ciúmes. A suspeita é que o homem tenha se desentendido com a esposa após visualizar mensagens no aparelho celular dela. No entanto, a circunstância ainda será apurada oficialmente pela Polícia Civil da Bahia. O casal tinha 2 filhos, de 5 e também 4 anos de idade. A cena do crime foi preservada para os trabalhos periciais realizados pelo Departamento de Polícia Técnica, responsável pela coleta de evidências que poderão auxiliar no esclarecimento do caso. Equipes da Polícia Militar seguem realizando diligências na região, na tentativa de localizar o suspeito, que permanece foragido até o momento. E o caso está sendo investigado pela Polícia Civil da Bahia.
1: Meus amigos, olha, daqui a pouquinho vamos trazer para você mais informações aqui no nosso programa. Vamos trazer notícias lá de Guanambi, porque um homem, ele perde R$3.500 após cair em um golpe durante uma negociação de motocicleta lá em Guanambi. Já já temos essa informação para você, mas deixa eu aqui primeiro registrar a participação dos nossos ouvintes, mandar um forte abraço para o meu grande amigo Marcelo de Tó, o Homem do Vento, lá em Agrestinho, acompanhando aqui o Jornal da Manhã, se mantendo bem informado, sentindo falta do Campeonato Brasileiro, Marcelo, porque eu tô, né? E tá acontecendo os jogos, né, da Copa do Mundo. E ontem eu assisti o jogo da Argentina, né? Também teve o Mbappé, também joga demais, viu, seu Clássico?
0: É, Mbappé é bom.
1: É, rapaz, assisti, fez golaços, né?
0: O Galegão também é bom, viu?
1: É, rapaz, assisti esse jogo. Também teve o jogo da Argentina, que foi o melhor jogo que eu já assisti na Copa do Mundo.
0: Foi bom.
1: Né? Foi esse jogo da Argentina, o Messi, com a idade que tem. Vou te dizer uma coisa, Messi é Messi. Joga demais.
0: Hoje mora ver Cristiano Ronaldo.
1: Cristiano, né? Ronaldo estreia hoje, né? Vamos ver como é que vai ser. Também que está ouvindo o Jornal da Manhã, a Lady Nalva, lá em Agrestinho, palmeirense Lady Nalva, acompanhando aqui o nosso programa, se mantendo bem informada. O outro palmeirense, Guri, lá na Teodoro Lins de Albuquerque, famosa Rua Nova, está ouvindo aqui o Jornal da Manhã. Valeu, meu irmão, obrigado pelo carinho da audiência de sempre. 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
1: 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Bom, na cidade são 7 horas e 37 minutos, deixa eu trazer aqui uma nota de falecimento. Esposa Marilene Lima Pereira. A mãe, Jesuína Vieira dos Santos. A madrinha, Alvina Cândida de Jesus, em memória. Os filhos, Ivan, Ivanildo, Wellington, Antônio, Cristiane, Jasson, Gabriel, Emanuel e Tamires. Irmãos, genros, noras, netos e demais familiares comunicam com profundo pesar o falecimento de Manuel Antônio Vieira dos Santos, conhecido como Antônio de Alvina,

0: ocorrido ontem, 16 de junho de 2026. O corpo está sendo velado em sua residência na fazenda Passagem Funda. E o cortejo fúnebre sairá às 10 horas, com destino à Igreja Senhor do Bonfim, no distrito de Espraiado. Em seguida, seguirá para o cemitério da mesma localidade, onde o sepultamento será realizado às 11 horas da manhã. A família enlutada agradece a todos que comparecerem a este ato de fé, solidariedade e conforto cristão. Comunicamos com pesar o falecimento de Manuel Antônio Vieira dos Santos, Antônio de Alvina.
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2: Ok, 7 horas e 39 minutos. 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
0: 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Perguntaram aqui, seu Cláudio, o placar dos jogos de ontem, né, da Copa do Mundo. Foram 3 jogos, né? Foram três. Não foi nessa madrugada.
2: Foi hoje.
0: Olha, se enfrentaram às 4 da tarde, França e Senegal. Começou um jogo no primeiro tempo disputadíssimo, seu Clássico. Muito disputado. Senegal jogando muito bem. O goleiro do Senegal também pegando muito. Os goleiros esse ano também preparados, hein, seu Clássico?
2: Amém.
0: E Mbappé fez um gol, né? Foi considerado impedido. E depois a França, no segundo tempo, soltou a cobra e venceu o Senegal por 3-1. Tivemos golaços lá do Mbappé, o camarada joga demais. Teve jogo também entre Noruega e Iraque. A Noruega goleou o Iraque 4-1. Esse jogo aqui da Argentina e Argélia, eu assisti, né? Show do Messi, tá jogando como se fosse um menino de 16 anos. Né, jogando demais o Messi.
2: E é o maior artilheiro das Copas, né?
0: Exatamente, já se tornou o maior artilheiro das Copas e o que mais participou de Copas do Mundo também.
2: Mas, pelo logo parceiro.
0: É verdade, que é mais novo, né?
2: É. tá com dois gols
3: atrás. E tá fazendo muito gol. É. É, a Argentina venceu a Argélia por 3-0. E hoje, de madrugada, 1 da manhã, teve jogo entre Áustria e a Jordânia. A Áustria venceu a Jordânia por 3-1. E hoje, quarta-feira, às 2 da tarde, Portugal estreia na Copa, né? Uhum. E tem jogo aí com o Congo. Portugal e Congo. É a estreia do Cristiano Ronaldo. Prontinho, tá dado o recado.
2: Pronto.
3: É, minha gente, nós vamos ao rápido intervalo e voltamos já trazendo para você mais informações. Sai daí não.
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1: Ok, 7:50, são 7:50 aqui no JM, você mais perto da notícia. 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

0: cidade, são 7:57. Deixa eu atender aqui os nossos ouvintes que estão acompanhando aqui a nossa programação. Tem áudio aqui, seu Clássico? O nosso amigo Anselmo, lá de Jandira, São Paulo. Será que já está na cidade? É. Vamos ouvir.
1: Bom dia, seu Marcos Paulo. Bom dia. Seu
0: Bom dia.
1: Todo mundo aí da Visão FM aí. Um forte abraço. E desejar um ótimo dia para todos aí. Região da Barrinha, Corante, todo mundo aí. Um abraço pra minha sogra Neuza aí. Eu tô chegando. Tô. Vou dar uma passeadinha aí, curtir o São João um pouco, né? É de lei. Falou, meu velho. Um abraço.
0: Valeu, meu amigo. Muito bom dia. Tá vindo de quê? É de charrete? Tá demorando demais, mano.
2: Não precisa trazer o casaco, não, viu, Anselmo? Porque o calorzão
0: aqui. O calor tá voltou. Apertado. Tava muito frio no início do mês, mas agora o calor apertou. Quem também está ouvindo aqui o nosso programa é a Tati, lá da Fazenda Mangueira, ouvindo sempre o Jornal da Manhã e se mantendo bem informado. Obrigado, Tati, pelo carinho da audiência. Fique ligado aí, porque aqui é você mais perto da notícia. Gente, vamos trazendo aqui mais informações, porque homem perde R$3.500 após cair em golpe durante uma negociação de motocicleta em Guanambi.
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0: Olha só, meu povo, um homem de 33 anos de idade procurou a polícia militar na tarde dessa segunda-feira 15, após receber, né, e perceber que ele havia sido vítima de um possível golpe durante uma negociação para a compra de uma motocicleta anunciada em uma rede social. De acordo com informações do 17º Batalhão de Polícia Militar, a ocorrência foi registrada por volta das 18:10, enquanto uma guarnição realizava ponto base na região central da cidade. A vítima relatou aos policiais que havia efetuado um pagamento, né, uma transferência via Pix, que totalizaram R$ 3.500, acreditando estar adquirindo uma moto Honda Biz anunciada na internet. E durante a apuração inicial dos fatos, os militares mantiveram contato com a proprietária do veículo, que informou não ter recebido qualquer valor referente à negociação. A situação levantou a suspeita de que um terceiro tenha intermediado o contato entre o comprador e a vendedora para aplicar o golpe. Diante dos indícios de estelionato, as partes envolvidas foram orientadas pelos policiais e encaminhadas à delegacia de Guanambi, onde o caso foi registrado e será investigado pela Polícia Civil. As autoridades alertam a população para redobrar os cuidados em negociações realizadas pela internet, especialmente quando houver intermediação de terceiros ou solicitações de pagamento sem a devida confirmação junto ao verdadeiro proprietário do bem anunciado. Eu mesmo tenho medo, seu Clássico, de comprar esse tipo de coisa, né? Carro, moto, pela internet. Não compro. A verdade é essa. Né? Pra mim, é olho no olho. Eu tenho que chegar lá a ver, averiguar. Posso até cair num golpe. Não vou dizer que não caio, né, seu Clássico? Chegar ali e comprar um carro que... Né? Mas, enfim, vou lá, olho, né? Vejo ali se não tem nenhum sinistro. Pego o documento, mando checar, né? Mando dar uma olhada nos números identificadores, chassi, motor, placa, eu mando ver tudo.
2: Um laudo cautelar, né?
0: Exatamente, um laudo cautelar. Pra poder não cair em golpe, porque é tão sofrido você trabalhar dia após dia, ganhar o seu dinheiro, e aí vir lá um estelionatário e querer te lesar.
2: Pois é. Todo cuidado é pouco. 8:01, mulher sofre ferimento na face e é socorrido pelo SAMU na zona rural de Urandi.
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2: Olha, minha gente, uma mulher de 45 anos foi encaminhada ao Hospital Municipal de Urandi na tarde da última segunda-feira 15, após ocorrência registrada na Fazenda Cedro, localizada na zona rural daquele município. De acordo com informações do 17º Batalhão de Polícia Militar, uma guarnição foi acionada para prestar apoio à equipe do SAMU, que havia sido chamada para verificar uma denúncia inicial de possível agressão física. Ao chegar à propriedade, os profissionais encontraram a mulher com hematoma na região do rosto, próximo ao olho esquerdo. Durante o atendimento, ela relatou que havia ingerido bebida alcoólica e que o ferimento teria sido provocado por uma queda, descartando a possibilidade de agressão. Os policiais permaneceram no local, auxiliando a equipe médica durante os procedimentos de atendimento e acompanharam o deslocamento da paciente até o hospital para avaliação e cuidados médicos. O filho da mulher, um menino de 10 anos, também recebeu acompanhamento durante a ocorrência e ficou sob responsabilidade da assistência social do município, que adotou as medidas necessárias para garantir o seu acolhimento. Segundo a Polícia Militar, a guarnição permaneceu à disposição para qualquer eventual necessidade relacionada ao caso.
0: Meus amigos, um homem de 52 anos de idade ficou ferido após um episódio de vandalismo registrado na noite desta segunda-feira 15, na Praça Domingos Jesulino Pereira, localizado no bairro Brasília, em Guanambi. De acordo com informações da Polícia Militar, uma guarnição foi acionada por volta das 20 horas e 4 minutos após denúncias de que um homem estaria causando danos ao patrimônio público. Ao chegarem à praça, os policiais foram informados que o homem teria mexido no padrão de energia elétrica, provocando um curto-circuito que resultou em danos à estrutura elétrica pela área pública. E durante a ação, o suspeito acabou sofrendo uma descarga elétrica e teve queimaduras em diferentes partes do corpo. O serviço de atendimento móvel de urgência, SAMU 92, foi acionado para prestar socorro à vítima. E após os atendimentos, o homem foi encaminhado ao Hospital Geral de Guanambi, onde permaneceu internado sob observação e cuidados médicos. Para evitar novos acidentes, a área afetada foi devidamente sinalizada por equipes de atendimento, enquanto moradores e frequentadores da praça foram orientados a manter distância do local até os reparos necessários fossem realizados. As circunstâncias do ocorrido deverão ser apuradas por autoridades competentes, que também irão avaliar a extensão dos danos causados ao patrimônio público.
2: 8:04, homem é preso com drogas durante a ação da CIP Sudoeste na zona rural de Vitória da Conquista.
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2: Olha, minha gente, uma ação da Companhia Independente de Policiamento Especializado, CIP Sudoeste, resultou na prisão de um homem e na apreensão de entorpecentes na manhã de segunda-feira 15 na zona rural de Vitória da Conquista. E segundo informações da unidade especializada, a guarnição realizava policiamento ostensivo na região por volta das 10:30, quando avistou uma motocicleta Honda CG Titan de cor vermelha circulando sem placa de identificação. Ao tentar abordar o condutor para averiguação, os policiais perceberam que ele tentou fugir do local. Após acompanhamento, o suspeito foi alcançado pela equipe e durante a abordagem, os militares relataram que o homem quebrou o próprio aparelho celular e apresentava comportamento alterado, com indícios de possível uso de substância entorpecentes. Diante da resistência e visando garantir a segurança do abordado e dos policiais envolvidos na ocorrência, foi necessário o emprego progressivo da força e a utilização de algemas, conforme os protocolos operacionais adotados pelas forças de segurança. Durante a averiguação, o suspeito informou que possuía determinada quantidade de substância ilícita em sua residência. Com a autorização dele e também de um familiar, os policiais realizaram busca no imóvel, onde localizaram o material apreendido. O homem foi conduzido, juntamente com os entorpecentes e demais itens recolhidos durante a ação, para a Delegacia Territorial de Vitória da Conquista, onde foram adotadas as medidas legais cabíveis. A quantidade e o tipo de materiais apreendidos não foram detalhados pela polícia até o momento. E o caso seguirá sob investigação da Polícia Civil.
0: Olha, meus amigos, um homem de 35 anos de idade foi conduzido à delegacia na tarde dessa segunda-feira 15 em Brumado. Isso após ser denunciado por ameaçar moradores e circular pelas ruas portando o que aparentemente seria uma arma de fogo. Durante a ação policial, também foram encontrados aves silvestres mantidas de forma irregular em sua residência. E de acordo com informações do 24º Batalhão de Polícia Militar, a guarnição da Companhia de Emprego Tático Operacional recebeu diversas denúncias, informando que o indivíduo estaria intimidando os pedestres em frente em diferentes pontos da cidade. E segundo os relatos, as ameaças teriam começado no domingo 14 e continuado ao longo da segunda-feira. E, portanto, esse homem, ele foi detido lá em Brumado.
2: Ok, padrasto é suspeito de matar enteado após briga durante confraternização familiar na cidade de Manga.
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2: 8:07, uma confraternização familiar terminou em tragédia na cidade de Manga, norte de Minas Gerais. Isso foi no último domingo 14. O homem, ele foi morto após uma sequência de desentendimento envolvendo familiares. E o principal suspeito do crime é o próprio padrasto da vítima, que fugiu após a ocorrência. De acordo com informações da Polícia Militar, equipes foram acionadas para atender uma ocorrência no bairro Alvorido. Ao chegarem ao local, os policiais encontraram a vítima caída na calçada da residência onde morava, já sem sinais vitais. Uma equipe do SAMU esteve no endereço e confirmou o óbito. Segundo os levantamentos realizados pela Polícia Militar, familiares participavam de uma confraternização quando, após o consumo de bebida alcoólica, a vítima iniciou uma discussão com a esposa e, durante o desentendimento, o homem teria agredido a companheira e causado danos ao imóvel do casal. Testemunhas relataram que o padrasto tentou intervir para encerrar as agressões. No entanto, a situação evoluiu para um novo conflito entre os dois. Minutos depois, moradores ouviram aí estampidos semelhantes a disparo de arma de fogo. Em seguida, a vítima foi encontrada ferida e caída em frente à residência. A perícia da Polícia Civil foi acionada para realizar os procedimentos no local. Conforme as primeiras avaliações, o homem apresentava lesões compatíveis com disparo de arma de fogo e também ferimentos provocados por objetos perfuricortantes. Durante as diligências, uma espingarda foi localizada na casa do suspeito e apreendida pelos policiais. A arma foi encaminhada à delegacia, onde será submetido à perícia. Após o crime, o suspeito deixou o local e, até a última atualização das informações divulgadas pelas autoridades, não havia sido localizado. A Polícia Militar segue realizando buscas e orienta que qualquer informação sobre o paradeiro do homem seja repassada de forma anônima para o 190.
0: Meus amigos, olha, uma mulher procurou a Delegacia Territorial de Carinhanha na tarde dessa segunda-feira 15 para denunciar ameaças que teria sofrido na noite do último sábado 13, enquanto assistia ao jogo da seleção brasileira em uma distribuidora de bebidas. De acordo com o relato da vítima, ela estava na distribuidora Icarus Drink, acompanhada da filha menor de idade e de familiares, quando se dirigiu à mesa de uma amiga. Nesse momento, teria sido abordada por uma mulher identificada como Lohane Silva, que supostamente a ameaçou dizendo, abre aspas, olha o que tem para você, fecha aspas. E ainda segundo a denunciante, a suposta retirou das vestes um canivete que estaria oculto. A vítima informou que acionou a guarnição da Polícia Militar, que compareceu ao local. No momento, a mulher, apontada como autora das ameaças, negou os fatos relatados. A denunciante afirmou ainda que posteriormente voltou a ser ameaçada quando a suspeita teria dito que lhe daria uma surra caso a encontrasse na rua. A ocorrência foi registrada na unidade policial, que orientou a vítima sobre a necessidade de apresentar dentro do prazo legal de 6 meses. Outras provas admitidas em direito ou qualificação de duas testemunhas que tenham conhecimento dos fatos narrados, e o caso será analisado e investigado pelas autoridades competentes.
2: Ok, daqui a pouco a gente Volta com mais notícias. Homem é encontrado morto dentro de casa lá em Cariânia. 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
0: 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Vamos ao rápido intervalo e voltamos já trazendo mais informações. Não sai daí não. 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
3: Ok, de volta, 8 horas mais 26 minutos. 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
3: Ok. Bora lá. 8 horas mais 28 minutos. Homem é encontrado morto dentro de casa lá em Carianha. Olha, um homem de 27 anos, ele foi encontrado morto na manhã de segunda-feira, 15, em uma residência localizada na Avenida Santo Antônio, bairro Alto da Colina, lá em Carianha. A vítima foi identificada como Luan Santos de Castro. De acordo com informações apuradas pela reportagem do portal Folha do Vale, ele morava sozinho no imóvel, onde foi encontrado sem sinais vitais. As circunstâncias da morte ainda não foram esclarecidas e serão investigadas pela Polícia Civil da Bahia, que deverá apurar o que ocorreu e apontar as causas do óbito. Equipes da Polícia Militar foram acionadas e estiveram no local para registrar a ocorrência. O Departamento de Polícia Técnica, DPT, também foi chamado para realizar a perícia e encaminhar o corpo ao Instituto Médico Legal ML, onde passará por exame de padrão para auxiliar nas investigações. Então, esse cara aí foi encontrado sem sinais vitais lá em Carianhas, Marcos Paulo.
4: Gente, olha, adolescente de 15 anos morre afogado no Rio dos Balaios, em Érico Cardoso. O adolescente Douglas Barbosa Moreira, de apenas 15 anos de idade, ele morreu após se afogar no Rio dos Balaios, na cidade de Érico Cardoso, no último domingo 14. Segundo a 46ª Companhia Independente de Polícia Militar, a PM foi acionada por volta das 16 horas e 30 minutos para averiguar a situação no local. Ao chegarem ao ponto identificado no rio, os policiais confirmaram a veracidade do relato. Uma equipe do Serviço de Atendimento Móvel de Urgência, SAMU 192, também compareceu à ocorrência, mas após avaliar o jovem, que já estava na margem do rio, pôde apenas constatar o óbito. E de acordo com informações de testemunhas que estavam no local, o adolescente submergiu e não conseguiu retornar à superfície. Desesperadas, as pessoas que passavam pelo trecho do Rio dos Balaios conseguiram retirar o jovem da água antes mesmo da chegada das equipes de emergência. Isso na tentativa de salvá-lo, mas ele já se apresentava sem sinais vitais. Após a constatação da morte e realização dos procedimentos iniciais de isolamento da área, até a chegada do Departamento de Polícia Técnica, o Corpo de Bombeiros foi do Douglas, ele foi encaminhado em ML do município de Brumado, onde passou por exames de necrópsia antes de ser liberado para o sepultamento.
3: Ok, dito isso, agora são 8 horas mais 31 minutos. Homem resiste à prisão e xinga policiais militares após dar cavalo de pau em festa de malhada de pedras.
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3: Olha, minha gente, um jovem de 26 anos, ele foi detido na última segunda-feira, 15, após ser flagrado realizando manobras perigosas com um veículo durante uma tradicional cavalgada na zona rural de Malhada de Pedras. Segundo informou o 24º Batalhão de Polícia Militar de Brumado ao portal Agência do Oeste, o episódio que causou tumulto entre os frequentadores do evento terminou com um condutor algemado por embriaguez ao volante, desacato e também resistência à prisão. E de acordo com o boletim de ocorrência, uma guarnição da Polícia Militar realizava o policiamento preventivo da festa na fazenda Guará, quando avistou um veículo Gol de cor branca sendo conduzido de forma arriscada. O motorista realizava a manobra conhecida como cavalo de pau, a poucos metros da viatura. Isso também pediu para ser preso, viu? Colocando em risco a vida das pessoas que estavam no local. Ao ser abordado pelos policiais, o homem reagiu de forma agressiva, passou a proferir ofensas contra a equipe e resistiu fisicamente à ordem de parada. Diante do comportamento hostil e da recusa em colaborar, os militares precisaram utilizar o uso progressivo da força e algemas para conter o suspeito e garantir a segurança de todos os presentes. Testemunhas que permaneceram no local e presenciaram a cena relatam que o jovem apresentava visíveis sinais de embriaguez, suspeita que foi confirmada posteriormente por meio de um exame clínico realizado no hospital. Testemunhas que permaneceram no local e presenciaram a cena relata que o jovem apresentava visíveis sinais de embriaguez, suspeita que

0: Realizava patrulhamento tático pela cidade quando avistou um indivíduo recebendo um volume de um motociclista em via pública. Ao perceber a aproximação dos policiais, o condutor da motocicleta fugiu em alta velocidade e não foi localizado. O homem que permaneceu no local foi abordado pelos militares durante a revista pessoal. Os policiais encontraram entorpecentes, aparelhos celulares e dinheiro em espécie. Segundo a PM, foram apreendidos 150 papelotes de substância análoga à cocaína, dois aparelhos celulares e R$ 383 em dinheiro. O suspeito recebeu voz de prisão e foi encaminhado, juntamente com o material apreendido, para a Delegacia Territorial de Oliveira dos Brejinhos, onde foram adotadas as medidas legais.
1: Ok, olha, fábrica de espadas é desarticulada e 150 quilos de pólvora são apreendidos em Cruz das Almas.
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1: Olha, uma fábrica clandestina de espada foi desarticulada pela Polícia Militar no sábado 13 em Cruz das Almas, no Recôncavo Baiano. Durante a operação, os policiais apreenderam cerca de 700 artefatos explosivos, entre espadas prontas para o uso e também estruturas utilizadas na fabricação, além de aproximadamente 150 quilos de pólvora armazenados no local. Segundo a Polícia Militar, a ação foi realizada por equipes da 27ª Companhia Independente. Após uma denúncia telefônica, os militares seguiram até a estrada da Escola da Agronomia, nas proximidades do centro de Ovinos, onde encontraram aí duas casas abandonadas que funcionava como fábrica clandestina dos artefatos. No local, foram apreendidos cerca de 100 espadas prontas para utilização e aproximadamente 600 estruturas vazias que seriam utilizadas na montagem dos explosivos. Ferramentas, equipamentos empregados na fabricação do material também foram encontrados no local. Além dos artefatos explosivos, os policiais localizaram também uma motocicleta Honda CG-150 com sinais de adulteração. Todo o material foi encaminhado para a Delegacia Territorial de Cruz das Almas e nenhum suspeito foi encontrado durante essa operação. E é proibido utilizar espada.
0: Essa espada é um artifício, né? De fogos aí que normalmente lá naquela região de Cruz das Almas o pessoal usa muito.
1: Mas foi proibido,
0: né? No São João. E isso é proibido, né? E muito perigoso aqui. Guerra de espada, muito perigoso. Minha gente, vamos sair aqui da área policial, vamos falar de Palmas de Monte Alto, porque a Câmara de Palmas de Monte Alto aprova todos os projetos e matérias por unanimidade durante a 12ª sessão ordinária.
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0: Gente, olha, a Câmara Municipal de Palmas de Monte Alto realizou na noite dessa segunda-feira 15 a 12ª sessão ordinária de 2026. Sob a presidência do vereador Domingos Rodrigues Porto Neto. Durante os trabalhos legislativos, os vereadores apreciaram projetos, moções, indicações e matérias de interesse do município. Na ordem do dia, foram discutidos os projetos de lei de número 1, de autoria do Poder Executivo, e moção de número 6, indicações parlamentares, além da primeira discussão e votação da Lei de Diretrizes Orçamentárias, LDO, para o exercício 2027 e da proposta de alteração da Lei Orgânica Municipal. Também foram apresentados requerimentos, ofícios, projetos e indicações encaminhados às comissões competentes para análise. E de acordo com a mesa diretora, todas as matérias colocadas em votação durante a sessão foram aprovadas por unanimidade pelos vereadores presentes. Ao final dos trabalhos, o presidente Domingos Rodrigues Porto Neto agradeceu a presença dos vereadores e também do público, convocando a próxima sessão ordinária para o dia 22 de junho.
1: Olha, o Tribunal de Contas dos Municípios da Bahia, o TCM, deferiu parcialmente uma medida liminar para intervir diretamente na contratação de atrações artísticas para o São João do município de Santa Maria da Vitória. A decisão, proferida pelo conselheiro relator Paulo Rangel, no âmbito do processo 17.006 de 2026, atinge aí em cheio os contratos firmados para os dias 25 e 26 de junho, 2026,

0: A dupla sertaneja Zé Neto e Cristiano, orçada aí em R$ 905 mil, é muito dinheiro. E também com o cantor Léo Foguete, com cachê, foi fechado a R$ 450 mil. Isso, Léo Foguete é muito ruim. Segundo decisão, publicada ontem, terça-feira 16, e recebida pelo site Assis Sudoeste, o termo de ocorrência foi lavrado pela 25ª Inspetoria Regional de Controle Externo, após a identificação de graves indícios de sobrepreço e irresponsabilidade fiscal por parte do gestor municipal, o Antônio Elson Marques da Silva. E de acordo com o levantamento técnico da inspetoria, os valores pactuados pela prefeitura para o exercício 2026 violam frontalmente as críticas da economia e também diretrizes da nota técnica conjunto 1 de 2026. Ou seja, eliminar aí, então o prefeito não vai poder contratar Zé Neto, quem é outro? Cristiano e Del Foguete.
1: É, porque tem dívida, né?
0: É, tem dívida.
1: E aí vai fazer uma contratação de um show com valores exorbitantes, aí fica realmente inviável, né?
0: Exatamente.
1: Inviável. Meu gente, vamos fechar aqui o programa na manhã dessa quarta-feira falando de Urandir, porque os moradores lá da cidade de Urandir têm questionado a demora no início das obras de pavimentação da estrada que liga a sede do município à comunidade de Salinas. A ordem de serviço para a execução do projeto foi assinada pelo prefeito Arley Oliveira no dia 29 de maio. E segundo relatos encaminhados à reportagem, quase 20 dias após a instalação da placa anunciando a obra, ainda não foram observados máquinas, trabalhadores ou estrutura de canteiro de obras no local. A situação tem gerado dúvidas entre os moradores sobre o cronograma de execução dos serviços. Alguns moradores também levantaram questionamentos sobre o momento da autorização da obra, destacando que o anúncio ocorreu poucos meses antes do período eleitoral. Abre aspas. Essa é uma promessa antiga. Esperamos que a obra realmente aconteça e não fique apenas na placa. Fecha aspas, comentou uma moradora da comunidade de Salinas. A pavimentação contempla cerca de 7,6 km de extensão, né, e está orçada em R$ 9 milhões. O projeto será executado pelo Consórcio de Desenvolvimento Sustentável do Alto Sertão por meio do convênio firmado com o governo do Estado da Bahia através da Secretaria de Infraestrutura, SEINFRA. Por se tratar de execução realizada por consórcio público conveniado, o procedimento segue as regras específicas da legislação aplicável. Procurado pela reportagem, o prefeito Arley Oliveira negou que a iniciativa tenha caráter eleitoreiro e afirmou que os trabalhos devem começar em breve. Segundo ele, a obra já se encontra na fase de mobilização dos equipamentos e preparação para a instalação do canteiro de obras. A reportagem também tentou contato com os responsáveis do Consórcio de Desenvolvimento Sustentável do Alto Sertão para obter informações sobre o cronograma da obra, mas não conseguiu localizar o engenheiro responsável até o fechamento dessa matéria.
0: Ok, finalzinho aqui do programa, agora 8 horas mais 43 minutos. A gente vai nessa, voltamos aí amanhã 7h15, assim o nosso modelo nos permitir. Fica na paz, na graça, que Deus abençoe a todos de forma grandiosa. Até amanhã, tchau, tchau.
1: 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Forte abraço a todos, fiquem com Deus, retornamos amanhã às 7h15, se assim for a vontade do Pai Celestial. Valeu, um abraço, ótima quarta, fui!

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6: Bom dia, Roger Bahia.
7: Opa, bom dia, na Visão FM, 9 horas mais 10 minutos, aqui ZYS 607, Rádio Visão FM Estéreo. Operamos na frequência modulada nos 87.9 MHz. Visão FM, a rádio que tem o seu jeito. Bom dia, a partir de agora eu faço companhia com você até o meio-dia com mais edição Zona Livre, a segunda da semana, quarta-feira, dia 17/6/2026. Bom dia, vamos lá, né, o Zona Livre no ar, bom dia.

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6: Muito bem, bom dia. Na Visão FM, 9 horas mais 11 minutos. Bom dia pra você curtindo a programação Visão, você aqui em Palmas de Monte Alto, a você internautas, a você na cidade Circo Vizinha, sempre ouvindo a gente. Muito obrigado pelo carinho da audiência. Me dê licença pra poder chegar até a sua residência com a nossa programação e vamos juntos com a edição do Zona Livre até o meio-dia. Hoje, quarta-feira, dia 17/6/2026. Desejo pra você uma excelente quarta-feira, um ótimo dia pra todos que acompanham a programação da Visão FM. Beleza? Você na zona rural do nosso município, bom dia. A você aqui na sede, bom dia. A você internautas, bom dia. A você na cidade Circo Vizinha, também sempre ouvindo a gente. Muito obrigado pelo carinho da audiência. Me dê licença para poder chegar até a sua residência e seu trabalho com a nossa programação. Beleza? Combinado? A partir de agora tem muita música. A gente vai misturando aí já no clima do São João e também música popular também, né? Vamos lá, na Visão 912, começando com Lucas Luca e Wesley Safadão. Posto 24 horas. Bom dia.

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1: Legal, na Visão FM, 9 horas mais 23 minutos. Tá aí Léo do Forró na programação da Visão FM. A rádio que tem o seu jeito. Que legal, né? A Visão FM 923 agora. 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Na Visão FM 926, bom dia pra você, daqui a pouquinho a gente já manda bom dia pra quem tá ouvindo a nossa programação, beleza? Vamos lá, os Barões da Pisadinha, esquecido, 926, bom dia.

Oi, Visão FM 938. Bom dia pra você curtindo a programação da Visão FM, a rádio que tem o seu jeito. Bom dia com muita alegria, né? Pra você que ouve a Visão FM. Onde quer que esteja, muito obrigado aí pela sintonia, tá bom? Você em casa, você ao volante, aos amigos mototaxistas, pessoal aí da construção civil, meu amigo Cal aqui do bairro Santa Cruz, trabalhando e curtindo a gente. Valeu, Cal, bom dia pra você, muito obrigado, viu, meu amigo? A você, pedreiro, auxiliares, pessoal aí da pintura também, né? O pessoal, os pintores, sempre curtindo a gente, muito obrigado pelo carinho da audiência, tá bom? Quem mais aqui curte a programação Visão? Os amigos marceneiros também, né? Você, dono de bar também, os comerciantes em geral, acompanhando a nossa programação, bom dia, tá bom? Pessoal lá da Secretaria de Obras da Prefeitura, sempre ouvindo a gente, muito obrigado. Vamos lá, né? Nosso amigo Dilson Rocha, sempre ouvindo a nossa programação, meu amigo Neto da Oficina Sete Irmãos, acompanhando a nossa programação também, bom dia. Obrigado aí pelo carinho da audiência, tá bom? O que mais aqui curte a programação Visão? 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Quem mais aqui curte a programação Visão? Muito bom dia aqui pra o seu Lourdes também, lá no Cisnandes, né? Ali na região, curtindo a gente. Muito obrigado, beleza? Nosso amigo Cici. Valeu, Cici. Bom dia pra você. Viu, Cici?

0: obrigado aí pela sintonia, você e todos os seus colegas de trabalho, muito obrigado pela sintonia, tá bom, meu amigo? Quem mais aqui curte a programação Visão? Pessoal da Praça Coronel Juvencio Moura, Praça da Bandeira, pessoal lá da Praça Barão do Rio Branco, mais conhecido como Praça da Quadra, acompanhando a gente, bom dia. Bom dia para os amigos que curtem na Central de Abastecimento, os amigos lá do Mercado Municipal, todos os box, Dona Fulosina e também um toco de Fulosina, ao sábado tem Pirão de Buchada, tá bom? Quem mais aqui? O Tom lá do Mercado Municipal também, sempre ouvindo a gente, muito obrigado. Todos os box aí, viu, gente? Muito obrigado. A Visão FM 940.
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9: Na Visão FM, 9:43, nota de falecimento. A esposa, Marilene Lima Pereira, a mãe, Jesuína Vieira dos Santos, a madrinha Alvina Cândida de Jesus, em memória, os filhos Ivan e Ivanilson, Wellington, Antônio, Cristiane, Jasson, Gabriel, Emanuel e Tamires, irmãos, genros, noras, netos e demais familiares, comunicam com profundo pesar o falecimento de Manuel Antônio Vieira dos Santos, conhecido como Antônio de Alvina, ocorrido no dia 16 de junho de 2026. O corpo está sendo velado em sua residência na Fazenda Passagem Funda, né? O cortejo fúnebre será às 10 horas, com destino à Igreja Senhor do Bonfim, no distrito de Espraiado. Em seguida, sairá para o seu sepultamento no cemitério local, onde o sepultamento será realizado a partir das 11 horas. A família enlutada agradece a todos que compareceram a este ato de fé e solidariedade cristã. Comunicamos com pesar o falecimento de Manuel Antônio Vieira dos Santos, Antônio de Alvina. A gente lembra aqui que de dar os sentimentos a ex-colega aqui de emissora, né? A Tamires Lima, é o pai aí da nossa Tamires Lima, que traz em outra emissora, né? Mas a gente continua como se fossem colegas, né? Nossos sentimentos aí a toda a família. 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
6: 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Olha só, tá chegando.
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6: Alô pra você, ótima tarde, boa tarde pra você.
7: Bom dia, Roger.
8: Opa, bom dia, estamos de volta na Visão FM 950. Bom dia, mais alegria, diversão, todo mundo está na melhor. Na rádio, aqui tem o seu jeito. Bom dia.

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1: Oi, bom dia. Vamos lá, né, com mais alô na programação da Visão FM. Olha, alô e comunicado, né? Nosso amigo, um alô aqui para o nosso amigo King do Cachorro Quente. Ele está informando aí todos os seus amigos e clientes, né, que hoje, por motivo aí de força maior, ele vai participar de uma reunião, né? Ele não vai atender hoje e retornando aí a sua atividade amanhã, assim se for na vontade do nosso bom Deus, né, Tim Quinca? Pois é, hoje ele não vai atender, viu, gente? O Cachorro Quente hoje vocês vão ficar só na vontade. Pois é, ele vai participar de reunião e, portanto, hoje não haverá atendimento no Cachorro Quente do nosso amigo Quinca do Cachorro Quente. Mas amanhã está de volta, tá bom? Valeu, Quinca, bom dia pra você, muito obrigado aí pela sintonia, tá bom, meu amigo? O que mais aqui? Pois é, viu, gente? Hoje não, o Quinca não vai atender lá no Cachorro Quente devido aí reunião, certinho? Pois é, valeu, meu amigo Quinca, bom dia. Quem mais aqui curte a gente? Bom dia aqui pra Dona Dina, na saída pra Sebastião Laranjeiras, bom dia pra o Zé Marcos também, bom dia pra o Nelson Juriti, sempre ouvindo a programação Visão FM. Obrigado aí pelo carinho da audiência, né? É nossa amiga dela de Altamira. Quem mais aqui curte a gente? Os amigos que curte a Visão FM lá em Café Sem Troco, todo mundo aí do Café Sem Troco, meu amigo Paulo de Senhor, né? É o Paulo Magalhães, também o quem mais aqui tá ouvindo a gente? O Jai, valeu Jai, bom dia, muito obrigado, viu, meu amigo? Todo mundo aí em Café Central curtindo a nossa programação, muito obrigado, tá bom? Pessoal do Pinga Fogo, aos amigos lá de Mata Verde, Dona Maria Elza e o esposo João Paulista. A Maria Elza trabalha aqui em Palmas de Monte Alto com salgados e o João Paulista com o que, rapaz? Com produto de limpeza, né? Então indico pra vocês aí, beleza? Valeu, bom dia, muito obrigado pela sintonia. Agora a gente faz aqui um bloco aqui só música de São João, tá bom? 9h52, bom dia!

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1: Oi, Visão FM, 10 horas mais um minuto, tá aí na programação da Visão, som de Trio Forrozão, Ovo de Codorna. Você curtiu também da programação, teve Zezo e lá no comecinho Ademário Coelho, Bahia Forró e Folia. Olha, gente, a partir de agora é você que comanda a nossa programação, mandando sua mensagem para o 077-999-919742. Já valendo aí a sua participação no Deixa Rolar, tá bom? 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
1: Vamos lá, né? Vamos de informação. A gente chama aqui a repórter Fabíola Altran. Ela traz a primeira edição, como sempre, né? Fabíola, bom dia.
2: Oi, eu sou Fabíola Altran e estes são os destaques de hoje. Primeira turma do STF condena o ex-deputado federal Eduardo Bolsonaro por coagir magistrados e articular sanções junto aos Estados Unidos contra o Judiciário do Brasil. Por falar no Supremo, a segunda turma decidiu manter as prisões do pai de Daniel Porcaro e de um primo dele. As investigações revelaram que os dois ajudavam o banqueiro no esquema de fraudes do sistema financeiro pelo Banco Master. Ministério Público Federal e Ministério Público do Estado de São Paulo pedem a suspensão imediata do licenciamento da etapa 4 do pré-sal na Bacia de Santos. Delegação da Ucrânia faz um pedido de reunião bilateral entre o presidente do país, Volodymyr Zelensky, e o presidente do Brasil, Luiz Inácio Lula da Silva, durante o encontro do G7 na França. Hoje, pela Copa do Mundo, destaque para Inglaterra e Croácia, 5 da tarde, Gana e Panamá, 8 da noite, e Uzbequistão e Colômbia, às 11. Dádio 2. Fabíola Altran.
1: Ok, tá aí a primeira edição das últimas notícias, mais informação logo mais às 11. 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Na Visão 10 e 6.
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5: Muito bem, e aqui quem vos fala é o Roger, na Visão FM, 10 horas mais 13 minutos, já de volta aqui pela sua Visão FM, a rádio que tem o seu jeito. A partir de agora eu deixo a lá e você que comanda a nossa programação. 077-999-9197-42. Participe com a gente.

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0: Fiquei de volta na Visão FM, 10 horas mais 14 minutos, de volta com o Deixa Rolar no oferecimento da VR Oficina, também no oferecimento da Mina Calçados, nosso amigo Zé Boca Rica, de volta, né? Atendendo aqui já os pedidos do ouvinte, você que ainda não mandou, pode mandar sua mensagem para o 077-999-919-742, participe com a gente, tá bom? Vamos lá com as primeiras de hoje, meu amigo Marcos do restaurante MS, ele está lá no espaço MS ouvir a gente, pede música com João Mineiro e Marciano. É, valeu Marcos, bom dia.
1: Bom dia, bom dia. Estou no Espaço MS aqui te ouvindo, minha pedra.
0: Valeu, meu amigo, bom dia pra você. Muito obrigado aí pela participação, né? Bom dia pra você e excelente quarta-feira, tá bom, meu amigo? É, abraço aí pra toda a equipe aqui do restaurante MS também, aqui em Palmas de Monte Alto, acompanhando a nossa programação. Muito obrigado, tá bom? Valeu, Marcos. Bom dia, meu amigo. Quem mais aqui? A dona Marcelina Conceição. Bom dia.
2: Bom dia, Roy.
0: Bom dia.
2: Alô pra minha querida Meleirinha, meu esposo Leonel, meus filhos, Maura, Neto, Gênio, minha família Vesperina, minha família Sede Candirana, Aninha Lagoa do Canudo, Leonardo Agrestinho, Sivalina Limpoeira, e passa uma mulher lá, Batista, e qualquer uma. Ofereço pra todos e pra você. Marcelino da Meleirinha, bom dia.
0: Amém, bom dia pra senhora também. Muito obrigado pela sintonia. Excelente quarta-feira pra senhora e toda a família, tá bom? Valeu, Marcos. Valeu, dona Marcelina. Bom dia. Vamos lá, vai participando, tá bom? A visão 10 e 16, deixa rolar.
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Legal na Visão FM, 10 horas mais 22 minutos. Tá aí o som do Amado Batista, no ano de 1985, né? Vamos lá com mais participação, 077-999-919742. É, nosso amigo Beto tá lá no bairro Oliveira, ele pede música aqui na programação Visão. Ele pede música com o Amazan. Ele, a música que ele pede, ele enganou com a sua noiva. Ele pede pra curtir, tá deixando um bom dia aqui pra o pessoal do bar do Jaumi e pra todos os amigos que acompanham a programação da Visão. Valeu, Beto, bom dia, muito obrigado aí pela participação, tá bom? Quem mais aqui participa comigo? 077-999-919742. É, bom dia, Roger. Então, pra minha música aí de... A música do Edgar Montblanc, pronúncio de São João, né? Pronúncio de São João. Participa aqui... Quem participa aqui é o Antônio. Ele está ouvindo a gente aqui do bairro Santa Cruz. Valeu, muito obrigado, beleza? Beto, você pediu, tá curtindo a programação Visão. 10h23.

0: Mulher Bahia.
1: Oi, Visão FM, 10 horas mais 31. Tá aí o som de Edgar Mão Branca. Visão 10h31, vamos lá com mais participação. Bom dia aqui para meu amigo Zé Lopes. Valeu, Zé, bom dia para você. Muito obrigado, viu, meu amigo? Valeu, bom dia para todos curtindo a programação Visão. Muito obrigado, tá bom? Quem mais aqui curte a gente? Bom dia aqui para o Júnior do Lava Jato ali. Ao lado da panificadora Delícias Caseira, tá sempre ouvindo a gente. Valeu, Júnior, bom dia. Bom dia para o pessoal que curte a nossa programação lá na Ladeira, né? Pessoal do Agrestinho também, sempre ouvindo. Muitíssimo obrigado, beleza? A Visão FM 10h31, vamos lá com mais participação. Bom dia, Roger. Topa minha música aí de Mastruz com Leite, Vamos Ajuntar os Troços. Ana Paula participando comigo e ela me deseja aqui um bom dia. Eu desejo pra você também um bom dia, tá bom, Ana Paula? Muito obrigado aí pela participação. Bom dia, Roger. Toca pra minha música aí de... A música Chapeludo com Nando Moreno e o Rio Negro e Solimões. Quem participa é aqui a Eliane. Isso mesmo, né? Valeu. Muito obrigado pela participação também, beleza? Vamos lá. No clima do São João, a Mastruz com Leite da sequência... No nosso Deixa Rolar.
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0: Visão FM, 10 horas mais 37 minutos. Tá aí, esse foi o primeiro bloco do Deixa Rolar, né? Daqui a pouquinho tem mais no segundo bloco. 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A Visão FM, 10h38. Daqui a pouquinho a gente volta.
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Visão FM, 10:42. Nota de falecimento. Esposa Marilene Lima Pereira, a mãe Jesuína Vieira dos Santos, a madrinha Alvina Cândida de Jesus em memória, os filhos Ivan, Ivanilson, Wellington, Antônio, Cristiane, Jasson, Gabriel, Emanuel e Tamires, irmãos, genros, noras, netos e demais familiares, comunicam com profundo pesar o falecimento de Manuel Antônio Vieira dos Santos, conhecido como Antônio de Alvina. Ocorrido ontem, o corpo está sendo velado em sua residência na Fazenda Passagem Funda. O cortejo fúnebre será hoje, com destino à Igreja Senhor do Bonfim, no distrito de Espraiado. Em seguida, sairá para o sepultamento no cemitério da mesma localidade, onde o seu sepultamento será realizado às 11 horas. A família enlutada agradece a todos que compareceram a este ato de fé e solidariedade cristã. Comunicamos com pesar o falecimento de Manuel Antônio Vieira dos Santos, Antônio de Alvina.

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1: Muito bem, estamos de volta na Visão FM, 10 horas mais 46 minutos, 10h46. Aqui na Visão FM, a rádio que tem o seu jeito, de volta. Vamos lá, né? Com o segundo bloco do Deixa Rolar, no oferecimento do Supermercado Economia. 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Vamos lá, né? Vamos lá com participação? Muito bem. Bom dia, Roger. Bom dia pra você. Bom dia. Toca pra minha música de Zezo, Chorei na Vaquejada. Que pena, vai chorar logo na vaquejada, rapaz. Pois é, né? Quem participa comigo aqui é... É o Edmilson. Valeu, Edmilson. Bom dia pra você. Muito obrigado aí pela sintonia, tá bom? Quem mais aqui? O Zé Marcos pede música aqui com Bruno Marrone, então de Chororó, Pago Dobrado. Ele pede pra curtir, oferecendo aí pra todos que curte a programação Visão FM.
2: Gravadora Zezo.
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2: Obrigado pela
1: força. Vamos lá, né? Na Visão 10h48. Eu usei esse cidadão aí. Eu acho que não, que eu encontrei nada gravado com a voz dele, não, tá bom? Pede uma outra aí. 10h48.

Cisão FM, tá aí o som de Bruno Marrone e Chitãozinho e Chororó. Vamos lá, com mais participação. A Luzia pede música com... Ela pediu com o Mandinho Vaqueiro, não encontrei com o Mandinho não, tá bom, Luzia? Ela pede aqui agora com Edgar Mão Branca, Forró Forte. Ela pede pra curtir e vai curtindo a programação da Visão. Valeu, Luzia, bom dia. Muito obrigado pela participação, tá bom? Mais uma vez é o nosso amigo Kinko do Cachorro Quente, pede música aqui com o Trio Parada Dura, Sanfoneiro Maior. Ele pede, oferecendo pra todos os amigos. Eu deixo um bom dia aqui pra o Ivo Lima, pra o Nelim Buxudo, pra o Gentil, na Godes Patos. Bom dia pra o Aleixo na... Lá no Trabalho Bar do nosso amigo Rogério. Também para o Joaquim, o Demo, na 7 de setembro. Bom dia ainda para o Baú e todos os amigos ali na Rua do Rosário. Manda um bom dia também para todos, para as filhas, né? E para todos os amigos que acompanham a nossa programação. Valeu, Kinka. Bom dia. Ele está informando, gente, que hoje não haverá atendimento lá no Cachorro Quente, devido aí motivos de força maior, né? Para participar de reunião, beleza? Valeu, Kinka, bom dia, muito obrigado aí pela participação, tá bom? Forró Forte, 10h58, bom dia.

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1: Oi, Visão FM, 11 horas mais 4 minutos. Tá aí o trio Parada Dura na programação da Visão FM. Vamos lá, né, com mais participação, meu amigo Cici. Alô, Cici, bom dia.
2: Bom dia, Roger.
1: Bom dia.
2: Manda um alô aqui pra a galera que tá trabalhando aqui na praça da Câmara de Vereadores.
1: Uhum.
2: Manda um alô aí pra Cocó, pra Edilson, Elson, Emerson, Rica. A música aí de Ligar uma Branca, caçar uma coisinha pra comer.
1: Já tá chegando, né, a hora.
2: Aí, Cocó, essa música é você, viu, Coca?
1: Valeu, bom dia pra vocês aí na praça ali em frente ao Hospital Municipal, né? Muito obrigado aí pela sintonia. Praça do bairro Girassol. Valeu, bom dia pra vocês aí, todos. Pra o Cici, também pra Urica, todo mundo aí, né? Do Cocó, que ele já facilitou aí, todo mundo dos funcionários lá curtindo a gente. Bom dia pra vocês, tá bom? Pra chefia também, né? Vamos lá, quem mais aqui? Bom dia, Roger. Toca pra mim aí, Simone Mendes, a música Daqui Pra Sempre. Tá pedindo pra curtir, oferecendo pra tu que gostar da música. É a Cláudia aqui do bairro Santa Cruz. Valeu, Cláudia, bom dia. Obrigado aí pela sintonia também, tá bom? Cici, tá aí a música que você pede, mais uma do Edgar Mão Branca. Coisinha pra comer. 11:05.

0: Simone Mendes!
1: Legal, na Visão FM, 11:12. 11:12 aqui na Visão FM, a rádio que tem o seu jeito. Bom dia aqui para nosso amigo Silvestre, sempre acompanha a gente lá em Lagoa de Canoas, lá no Vagem Alta, né? Todo mundo em Vagem Alta curtindo a gente, muito obrigado, tá bom? Vamos lá com as últimas de hoje. Tem aqui nosso amigo Paulo de Senhor, né? Paulo Magalhães, ele pede música aqui com Zezé de Camargo e Luciano Flores em Vida. Ele pede para curtir e vai curtir a programação Visão. Ao mesmo tempo, eu mando um bom dia aqui para o irmão do nosso amigo Paulo, né? O nosso amigo Du. Valeu, Du, bom dia para você. Muito obrigado pela sintonia, tá bom? Bom dia mais uma vez para o Jai, lá em Café Sem Troco. Bom dia para quem mais aqui, rapaz? Curte a programação Dão, lá no Café Sem Troco também, né? Nosso amigo Dema, lá no restaurante. A esposa Belinha também curtindo a gente. Bom dia para o nosso amigo Dindo Peixe, também lá no Café Centro. Todo mundo aí curtindo a gente, muito obrigado, tá bom? Tem aqui um poporri, pedindo um poporri aqui com Gilberto Gilmar, que participa comigo aqui. Quem tá participando aqui na programação Visão FM é o José Roberto. Ele pede para curtir e vai curtir na programação da Visão FM, beleza? E assim a gente fecha o Deixa Rolar de hoje. Agradeço a todos que participaram com a gente. Você que tentou participar e não conseguiu também, agradeço pela tentativa. Amanhã tem mais a partir das 10h10 da manhã, tá bom? Mas antes de tocar a música, ô Paulo, só mandar um alô aqui para nosso amigo Nego da Caçamba, mais conhecido como Nego da Caçamba. Ele informa aí aos montealtenses, né, que agora você que está precisando aí de fazer limpeza de fossa, é só entrar em contato com ele para você estar contratando aí o trabalho, né? 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Vai lá com o nosso amigo Nego da Caçamba, beleza? Vamos lá, pediu, vai curtir a programação da Visão FM, a rádio que tem o seu jeito. Zezé de Camargo e Luciano, a música Flores em Vida. Tem que ser em vida, né? Depois que morre, pra que flores, né, Paulo? Vamos lá, deixa rolar. Vou repetir a música, porque falei em cima da música. Vamos lá, vamos repetir a música.

0: Muito bem, na Visão FM, 11 horas mais 27 minutos, tá aí o poporrei do Gilberto e Gilmar. Abraço aí para o Domingos Malheiro, sempre ouvindo a gente lá no centro da cidade. Valeu, bom dia para vocês aí, beleza? A Visão FM, 11:28.
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0: Hora de informação. Vou chamar aqui a repórter Milena Abreu. Milena, bom dia.
2: O preço médio do aluguel residencial desacelerou no quinto mês do ano. É o que aponta o indicador que acompanha a variação dos preços de locação de apartamentos prontos em 36 cidades brasileiras, sendo 22 capitais, com base em informações de anúncios na internet. O chamado índice Fipzap registrou uma alta de 0,85% no mês passado, percentual menor que a variação de 1,04% registrada em abril. Por outro lado, o resultado mensal superou a variação média dos principais índices inflacionários do país. O IPCA, medido pelo IBGE e considerado a inflação oficial do país, ficou em 0,58%, e o IGPM, medido pela FGV, subiu 0,84% no mesmo período. No acumulado do ano até maio, o índice Fipzap de locação residencial apresentou alta de 4,40%, percentual que também supera os dois indicadores inflacionários citados. Na média, considerando as 36 cidades monitoradas, fechar um novo contrato de aluguel residencial chegou a custar R$ 53,35 por metro quadrado em maio. Analisando as 22 capitais monitoradas, a que fechou o mês apresentando o metro quadrado mais caro do aluguel para moradia foi São Paulo, R$ 64,67 na média. Logo atrás aparecem Recife, Belém e Florianópolis, com o valor do metro quadrado também superando os R$ 60. Já Teresina e Campo Grande foram as capitais com o metro quadrado mais barato no mês passado. Na média, um apartamento para moradia custou cerca de R$ 31 por metro quadrado, pouco mais, um pouco menos, para o inquilino novo nas capitais do Piauí e do Mato Grosso do Sul. Da Rádio 2, Milena Abreu.
0: Ok, tá aí a segunda e última edição das últimas notícias, mais informação. Logo mais com Wilson Nunes no Giro de Notícias. E hoje tem entrevista aí com o Rui Soriano, viu gente? Participação do Rui Soriano no Giro de Notícias, já no com o nosso colega Wilson Nunes, tá bom? É notícias e música ao vivo hoje aqui no estúdio, beleza? A menina da recepção já puxou as cadeiras aqui porque hoje vai ter festa aqui no estúdio. Gente, olha, 11 horas mais 30 minutos. 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Neto, cadê Chumbão? Chumbão tá internado, né? 11:32. Qualquer informação, vamos passando aí, viu, Neto? Daqui a pouco a gente volta.
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0: Deixa o velho suspender as cartas aqui que já vai começar o forró na rádio. 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
1: Bem, estamos de volta. Televisão FM, 11 horas mais 39 minutos. 11:39. Bom dia, de volta. A partir de agora é o Top Forró até o meio-dia. Daqui a pouquinho tem, como já falei, né? Tem o Wilson Nunes com o giro de notícias. Já já na programação da Visão FM, beleza?
2: Eu sou.
1: Legal. Lá no clima junino, uma pra mim, outra pra tu, outra pra mim. Vamos fazer a divisão correta aí, né? Vamos lá, 11:40, bom dia.

Muito bem, Visão FM, 11 horas mais 49 minutos. Gente, chegando ao final da nossa edição. Eu tô indo nessa, prometo voltar amanhã a partir das 9 da manhã. Esse foi o Top Forró. Na sequência tem o colega Wilson Nunes com o Giro de Notícias, fazendo pra você as principais informações, aquele palmo de Monte Alto, da Bahia, do Brasil e do mundo. E tem também entrevista com o Rui Soriano no Giro de Notícias, beleza? Valeu, gente, fica bem as últimas de hoje. Amanhã a gente se fala a partir das 9 da manhã, após o Jornal da Manhã. Tchau, tchau, fui!

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1: Boa tarde, Palmas de Monte Alto. Boa tarde, Brasil. A partir de agora está no ar mais uma edição do programa Giro de Notícias. Pela nossa Rádio Visão FM. Este é o programa que toca informação para você. Você que nos ouve aqui na sede, na nossa querida zona rural e em qualquer lugar do planeta pela internet. Sejam todos bem-vindos. Até às 14 horas aqui a notícia não para. E antes de trazermos aqui as principais manchetes do programa Giro de Notícias, olha só que apareceu por aqui o Augusto Nunes. Boa tarde, Augusto.
2: Boa tarde, pai. Boa tarde a todos os ouvintes do programa Giro de Notícias.
1: E que surpresa foi essa, Augusto?
2: Estudo.
1: Depois de muito tempo, né?
2: Isso.
1: O locutor Mirim apareceu. Hoje tá de boa, é?
2: Sim.
1: A escola tá em preparação para o Arraiá do Candeeiro Encantado, que vai acontecer logo mais à noite lá na quadra, João Roriz.
2: João Roriz, isso.
1: Então, o Augusto hoje tá de boa, né? E vai estar apresentando o programa Giro de Notícias junto comigo, né? Para matar saudades aí, principalmente dos nossos ouvintes. Porque nós estivemos em algumas localidades aí recentemente, né, Augusto?
2: Sim.
1: E todo mundo só pergunta sobre ele, né? Cadê o Augusto? Cadê o Augusto? Mas ele tá estudando, viu, minha gente? Pela manhã, à tarde, em tempo integral, né, Gu?
2: Isso.
1: Bom, vamos lá, vamos trazer aqui as principais manchetes de hoje do programa Giro de Notícias. Olha, moto niveladora pega fogo durante serviço em comunidade rural de Brumado.
2: Governador Jerônimo Rodrigues visitará Riacho de Santana para anunciar investimentos e realizar entregas neste sábado.
1: Olha, a primeira turma do STF condena Eduardo Bolsonaro a 4 anos por coação no curso do processo.
2: Motociclista fica ferida após acidente com carreta na BR-122 em Urandi.
1: 3 casos de violência doméstica mobilizam a polícia militar em Guanambi em menos de 12 horas. Também no programa de hoje, minha gente, vamos trazer que o governo retira urgência de projeto sobre escala 6x1.
2: Ancelotti ganha reforços. Trio titular retoma trabalhos.
1: Seleção brasileira, né? Que joga sexta-feira, né? Depois de amanhã, contra
2: o Haiti.
1: O Haiti. Como é que foi o primeiro jogo, Augusto? Empate, né?
2: Empate 1x1.
1: E o Haiti, a Escócia. A Escócia venceu, né?
2: Isso.
1: E aí o Brasil vai jogar contra o Haiti e o Marrocos contra a Escócia. Olha, daqui a pouquinho também, Messi faz história em dia de estreias na Copa. Dizem que ele marcou 3 gols, né? E foram assim, pinturas de gol. É isso mesmo?
2: Sim.
1: 3 gols. A Argentina ganhou de 3-0.
2: Sim.
1: Bom, daqui a pouquinho também, minha gente, nós temos entrevista aqui no programa Giro de Notícias. Quem é que vai estar sendo entrevistado hoje, Augusto?
2: É o cantor Rui Soriano.
1: O cantor do Saruê, né? Fazendo aqui uma divulgação do seu trabalho. O Rui Soriano, que me parece vai estar no São João do Gurutuba. Me parece que é amanhã. E também me parece que ele está no São Pedro do Uiú, correto? É? E esteve aqui também na Grande Vaquejada de Palmas de Monte Alto. Ou seja, de maio até julho, se a gente pegar aí a agenda do Rui, ele participou dos 3 grandes eventos, né? É evidente que um ele já participou, 2 ele participará, né? Que é amanhã no São João do Gurutuba e em julho, no São Pedro de Uiuiu. Não tenho aqui ainda a data, daqui a pouquinho nós vamos trazer aqui tudo para os nossos ouvintes. E o Rui Soriano vai cantar, né? É, o programa hoje, minha gente, vai ser notícia com cantoria, cantoria com notícia. Pense num programa bom, é, que vai bater recorde de audiência hoje, tá bom? Então você fique ligado aí para você ficar muito bem informado e também curtir aqui o Rui Soriano. Todas essas informações e muito mais a partir de agora, hein? Então não sai daí, eu volto já já. 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
3: Quarta-feira, 17 de junho de 2026, este é o Giro de Notícias. Eu sou Norberto Notari e você acompanha os destaques do momento. O Supremo Tribunal Federal retoma hoje o julgamento dos recursos apresentados por plataformas digitais e entidades do setor de tecnologia contra a decisão que ampliou a responsabilização das Big Techs por conteúdos publicados por terceiros. A corte havia dado 60 dias para que as empresas do setor se adaptem às novas regras. O ex-deputado Eduardo Bolsonaro foi condenado por unanimidade pela primeira turma do STF pelo crime de coação no curso do processo. O placar foi de 4 a 0. A condenação decorre de suas tentativas de interferir no julgamento do pai, o ex-presidente Jair Bolsonaro, no caso da trama golpista. Entre elas, articular um tarifaço americano contra exportações brasileiras, pressionar o governo Trump a revogar vistos de ministros do STF e do governo federal e incentivar a aplicação de sanções econômicas da Lei Magnitsky contra autoridades brasileiras. A participação de mulheres em cargos de alto escalão do Serviço Público Federal mais que dobrou nas últimas décadas, passando de 17% em 1999 para 37% em 2025. Isso segundo estudos divulgados pelo movimento Pessoas à Frente, a Fundação Lehman e o IPEA. Apesar do avanço expressivo, o número ainda fica abaixo do peso feminino, tanto na população brasileira em geral, de 51,5%, quanto entre os próprios servidores ativos do Executivo Federal, que representa 45%. O prazo para pagar a taxa de inscrição do Enem em 2026 termina nesta quarta. O boleto, no valor de R$ 85,00, está disponível na página do participante no site do INEP e pode ser acessado com o login do gov.br. Quem precisar reimprimir o boleto deve gerá-lo novamente pelo mesmo endereço. O Instituto Brasileiro de Geografia e Estatística, o IBGE, está com inscrições abertas para um novo processo seletivo voltado à realização do 12º Censo Agropecuário, Florestal e Aquícola. Ao todo, são oferecidas 8.238 vagas temporárias em 5 funções, com remunerações que variam entre R$ 2.128 e R$ 4.008, além dos benefícios. Com hat-trick de Lionel Messi, a Argentina venceu a Argélia por 3 a 0 na estreia da Copa do Mundo. Pelo mesmo grupo, a Áustria bateu a Jordânia por 3 a 1. Antes, a França venceu o Senegal por 3 a 1 e a Noruega goleou o Iraque 4 a 1. Hoje, as seleções de Portugal e na Inglaterra estreiam na competição. 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

0: são 12 horas mais 28 minutos.
1: 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Estamos de volta aqui com o programa Giro de Notícias, o programa do seu rádio que toca informação e que briga sempre por você. 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
1: 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Bom, são 12 horas mais 31 minutos, 12:31. Daqui a pouquinho, entrevista com o cantor Rui Soriano, cantor do Saruê. Ele que já esteve participando, né, da grande vaquejada de Palmas de Monte Alto, está agendado também para o São João do Gurutuba amanhã em Guanambi e também está agendado para o São Pedro Mais Elétrico da Bahia lá em Uiú no próximo mês de julho. Ou seja, é o Rui Soriano, né, participando aí de grandes festas aqui na nossa região. Gente, olha, seguindo aqui o nosso programa Giro de Notícias, eu estou recebendo aqui a nossa professora Adriana Veiga, né? Ela que vem aqui mais uma vez no nosso programa para fazer o sorteio, não é isso, Augusto? Sorteio de quê?
0: Das rifas.
1: Do balaio de São João.
0: Isso.
1: Lá do Colégio Anísio Teixeira de Tempo Integral. É um balaio que é sortido, né? É uma cesta enorme, gigantesca, com muita coisa boa. Então, desde já, a escola está agradecendo aqui a todos que ajudaram a vender, a todos que compraram, porque vocês acabaram ajudando aí na realização, né, do Arraiá Candeeiro Encantado, edição 2026. Vamos fazer o sorteio? Você, como é... não sei se você está concorrendo ou não, deixa eu pedir o Rui Soriano, Augusto, ele pega aí o papel, balança aí, Rui, a caixa. Pronto. Muitas rifas foram vendidas, a mobilização foi intensa, né? E o Rui Soriano vai pegar o nome do contemplado ou contemplada. Entrega para o Augusto aí para a gente poder ver quem é que ganha essa cesta, né, esse balaio de São João recheado. Fala aí.
0: É a Júlia dos Santos Badaró.
1: Júlia dos Santos Badaró, número 1183. Final do telefone dela é o 2274. Júlia dos Santos Badaró ganhou, portanto, o balaio de São João. É só um contemplado, né?
3: São.
1: Que no caso aí foi a contemplada. A nossa. É a aluna lá?
3: É, eu creio que sim, pelo nome sim.
1: Pronto. Então tá aí, mais uma vez, o pessoal da escola agradece e renova o convite, né? Logo mais à noite, minha gente, né? Teremos aí essa quadrilha que já virou uma tradição aqui no nosso município, né? Candeeiro Encantado, e todos estão aí convidados. Eu quero aqui mais uma vez renovar, né, o convite. Então, atenção em Palmas de Monte Alto, a alegria do São João já vai começar hoje às 20 horas lá na quadra poliesportiva João Roriz, na Praça Barão do Rio Branco, e o grande arraiá da Candeeiro Encantado, do Colégio Estadual de Tempo Integral Anísio Teixeira. Neste ano, a quadrilha Candeeiro Encantado apresenta o tema Sertão das Maravilhas, memórias afetivas e encantadas das nossas infâncias. É uma noite de tradição, cultura, emoção e encantamento para toda a família. Então vá prestigiar esse grande espetáculo a céu aberto, que já se tornou uma das mais belas tradições culturais aqui do nosso município. E logo após a apresentação tem show de forró com meu amigo Tauã Montalvão para animar ainda mais a nossa festa. Então reúna a família, convide os amigos e vá celebrar conosco esse grande momento. Você, ouvinte aqui da Visão FM, é o convidado especial. Nós vamos, né, Augusto?
0: Com certeza, estamos lá hoje, 8 horas da noite.
1: Pronto, eu vou chegar mais cedo, porque nós estaremos lá trabalhando, 7:30 pontualmente, né? A professora Rejane já pediu pra gente estar lá, né? Um abraço, Adriana, obrigado, viu? E mais uma vez, parabéns aí pelo trabalho. Na cidade são 12 horas mais 35 minutos, já, minha gente, tem Rui Soriano, ele tá aqui ajustando tudo aqui pra gente poder falar um pouco sobre a carreira, falar um pouco aí sobre a agenda junina e também para ele cantar ao vivo aqui na Rádio Visão. Hoje é Cantoria com Notícia. O programa hoje está imperdível. Gente, olha, manda um abraço aqui para todos os nossos ouvintes que já estão na sintonia. O povo está chegando. Já pode avisar aí, viu? Você que está ouvindo o programa já pelo rádio, avisa aí a família, avisa todo mundo, né, que o Rui Soriano vai falar já e também vai cantar. Eu quero ver a audiência hoje explodir. Vamos bater recorde hoje aqui, tá bom? A gente já tá aqui com uma boa audiência. Deixa eu mandar aqui o link, né, para o pessoal. O Renato lá da Copy Art já tá na sintonia com a gente. Obrigado, Renato. Renatão sempre ouvindo aqui o programa Giro de Notícias, ele e toda a família. Bom, vamos começar aqui o programa Giro de Notícias, Augusto. E vamos falar já aqui sobre visita do governador Jerônimo Rodrigues.
0: Riacho de Santana receberá neste sábado a visita do governador Jerônimo Rodrigues. A agenda está marcada para as 10 horas na Praça da Paquera e contará com a realização de entregas, anúncios e investimentos voltados ao desenvolvimento do município. Este sábado, a visita do governador Jerônimo Rodrigues. A agenda está marcada para as 10 horas na Praça da Paquera e contará com a realização de entregas, anúncios e investimentos.

0: os anúncios que visam fortalecer a infraestrutura e impulsionar o desenvolvimento do município.
1: De acordo com a administração municipal, as obras representam um importante avanço para a mobilidade, o escoamento da produção rural e a melhoria da qualidade de vida das famílias que vivem nas comunidades beneficiadas.
0: O prefeito, Dr. João Vitor, destacou a importância da visita do governador e convidou a população para participar do evento.
1: Muito bem, na cidade são 12 horas mais 37 minutos. Ainda sobre Riacho de Santana, eu queria aqui fazer um importante registro, né? Porque a gente percebe que o município vem se desenvolvendo aí nos últimos anos. E olha, gente, eu tenho dito aqui, volto a repetir, quando a gente vê um governador saindo de Salvador para cumprir a agenda em um município do interior, isso não acontece por acaso, né? Então a visita do governador a Riacho de Santana mostra a força política que o município vem conquistando e principalmente o trabalho, né, que o prefeito Dr. João Vitor tem realizado. É um gestor jovem, né, que tem buscado diálogo, corrido atrás de investimentos e mostrado que quer ver Riacho avançar cada vez mais. Inclusive eu conversava com ele agora há pouco, Augusto, né? Ele fazia o convite aqui para o nosso portal, a nossa rádio está presente, e eu disse a ele: uma visita como essa, quem ganha não é o prefeito, é a população. Porque quando o prefeito abre portas e mantém uma boa relação com o governo do estado, as obras chegam, né? Os equipamentos chegam, os investimentos chegam e a cidade se desenvolve. Por isso é importante que a população de Riacho de Santana participe, acompanhe esse momento e veja de perto, né, tudo aquilo que está sendo construído para o futuro lá de Riacho de Santana. Como vocês ouviram aí, mais de 20 milhões de investimentos que contempla duas comunidades. Quais são elas, Augusto?
0: São as comunidades de Santana e a comunidade de Santa Rita.
1: 7 quilômetros lá em Santana, né? E 17 quilômetros lá em Santa Rita. Ou seja, mais de 20 milhões de investimentos, minha gente. Então a política precisa servir para melhorar a vida das pessoas. E quando a gente vê uma agenda desse tamanho acontecendo no município, fica claro, né, que Riacho está sendo lembrada e está no caminho certo. Parabéns aí ao prefeito lá, Dr. João Vitor, parabéns, né, a toda a população de Riacho de Santana. E nós vamos, né?
0: Sim, sábado.
1: Já pode colocar na agenda?
0: Pode.
1: Sábado, a partir das 8 da manhã, estaremos lá. Gente, olha, na cidade
0: são 12 horas mais 40 minutos.
1: A gente traz aqui mais informações. A informação que a gente traz agora é que o Eduardo Bolsonaro foi condenado a 4 anos por coação no curso do processo. Vamos ouvir.
2: O Supremo Tribunal Federal condenou nesta terça-feira, por unanimidade, o ex-deputado Eduardo Bolsonaro por coação no curso do processo. O caso foi analisado pela primeira turma da corte e é parte do julgamento da tentativa de golpe de Estado de 2022. O relator, ministro Alexandre de Moraes, foi seguido pelos ministros Cristiano Zanin, Carmen Lúcia e Flávio Dino. A pena estabelecida foi de 4 anos e 2 meses de prisão em regime semiaberto. Eduardo Bolsonaro também foi declarado inelegível. Moraes rejeitou logo de início o argumento de imunidade parlamentar levantado pela defesa. Para o ministro, fazer lobby no exterior contra o próprio país jamais foi função de deputado federal.
3: Não é função de deputado federal brasileiro fazer lobby no exterior contra o próprio país. Isso não consta desde a Constituição do Império até a atual, não consta como função de deputado federal. Então, mesmo que estivesse no exercício do mandato e não licenciado, não estaria acobertado pela imunidade.
2: A Procuradoria-Geral da República acusou Eduardo Bolsonaro de ter articulado junto ao governo do presidente Donald Trump um clima de instabilidade para impedir a condenação do pai, o ex-presidente Jair Bolsonaro, pela trama golpista. As negociações teriam resultado na suspensão de vistos de ministros do STF e do governo federal na aplicação da lei Magnitsky contra Moraes, retirada meses depois, e nas tarifas de 50% sobre produtos brasileiros.

0: No dia em que as tarifas foram sancionadas, Eduardo e o blogueiro Paulo Figueiredo publicaram uma carta conjunta assumindo a autoria das articulações. A defesa de Eduardo Bolsonaro, exercida pela Defensoria Pública da União, sustentou que as condutas narradas pela PGR não configuram crime e que as declarações do ex-deputado estavam protegidas pela liberdade de expressão. O defensor público federal Esdras dos Santos pediu a absolvição de Eduardo Bolsonaro por falta de provas e apontou irregularidades processuais. Ele argumentou que o ex-parlamentar deveria ter sido citado por carta rogatória e não por edital e que, sem contato com o réu, a defesa ficou inviabilizada.
1: Nós ficamos de mãos atadas. A possibilidade mínima de produção probatória. Por quê? Não tem uma entrevista. Não se sabe sequer se o réu tem conhecimento efetivo das imputações que estão sendo feitas. Retirou do réu a oportunidade de constituir advogado de sua confiança.
0: Sobre o mérito, o defensor sustentou que o ex-deputado não tinha poder para determinar as sanções americanas ao Brasil. No entanto, na avaliação do subprocurador-geral da República, Antônio Edílio Magalhães, as provas falam por si.
2: Parece-me que essa é uma situação relativamente simples sob o ponto de vista da persecução penal. Há um tipo penal que diz que coagir autoridade judiciária com o fim de favorecer terceiro é crime, crime de coação, no curso do processo. E há todo um elemento, todo um contexto fático e um conjunto de provas evidenciando que essa coação efetivamente existiu.
0: Além da pena de prisão em regime semiaberto, a primeira turma do STF determinou o pagamento de 50 dias multa, o que corresponde a 2 salários mínimos por dia, e a perda do cargo de Eduardo Bolsonaro na Polícia Federal. Ainda cabe recurso contra a decisão.
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3: Agora na cidade, são exatamente 12 horas mais 45 minutos. 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
5: São 12 horas mais 47 minutos.
3: Mas vamos começar aqui a entrevista com o Rui Soriano, Augusto, e daqui a pouquinho nós vamos fazer o sorteio, né? Ontem nós fizemos o sorteio de 16 brindes lá da Secretaria Municipal de Esportes, e daqui a pouco vamos sortear mais 16 brindes, hein? Para você que levou um quilo de alimento não perecível para o estádio no último domingo. Né? Uma parceria entre a Secretaria de Esportes e também comerciantes aqui do nosso município e, é claro, né, com a população. É o esporte caminhando lado a lado com o social. Essas cestas serão aí, evidentemente, doadas a famílias carentes aqui do nosso município. Então a gente agradece a todas as pessoas, né, que levaram um quilo de alimento não perecível. Então está concorrendo. Ontem nós já tivemos 16 contemplados e hoje nós teremos mais 16 contemplados. Entre os prêmios aqui, né, Augusto? Eu estava vendo aqui, olha, gente, tem um Pix de R$100, tem vale compras de R$100, tem um copo Stanley, tem vale compras de R$50, tem vale design de sobrancelhas, blusas, enfim, muita coisa boa. Garrafinha térmica, né? Tem pack de Heineken, né? Olha, bom demais. É. Inclusive a SINC patrocinou aqui uma camisa do Brasil, né? Que foi sorteada ontem. Quem é que ganhou a camisa, Augusto?
5: Que número?
3: 41.
5: 41.
3: Sebastião.
5: Sebastião, né? Porto Montalvão.
3: Pronto. O Tião da Buchada? Pronto, tá em boas mãos. O homem da Buchada. Pois é, rapaz, eu queria saber onde é que colocaram. Né?
6: Pegou lá dentro.
3: Não encontrou não, Augusto?
6: Levantou aqui, só lá fora.
3: Deve ter guardado. Seria interessante aqui a gente encontrar, eu não sei sinceramente onde é que tá. Você olhou lá nas gavetas? Olha lá dentro das gavetas para ver se você não encontra lá. Veja lá. O retorno aqui pro nosso cantor, né? Bom, enquanto a gente prepara aqui a entrevista do Rui, deixa eu registrar mais uma vez aqui, minha gente, os nossos parceiros, né? 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Achou, seu Augusto? Pronto. Coloca aí no buraco aí. Lá ele. Vamos lá, 12 horas mais 51 minutos, 12h51. Deve ter um buraquinho aí, Augusto. Pronto. Vê se deu fogo aí? Pronto. Se Áurea Pereira tá com a gente, Roberto Melo, um abraço pra Geise Santos, o Dilson, manda um alô pra todos meus familiares em Vesperina, meu pai, minha mãe, valeu Dilson. A Lúcia Rocha tá lá em Igaporã, Glória Neco com a gente, Maria Rodrigues, Marla Rodrigues, minha sogra é sua fã aqui no Marimbo. Ô Maria, um abraço pra ela, como é que é o nome dela? Esqueceu de falar o nome da sogra. Também o Micaías Santos manda um alô para minha mãe Sidinélia, meu padrasto Fidelcino na fazenda Monte Sião. Francilene Pinto também está com a gente. Um abraço aqui para Marta Soriano. Marta Soriano, é sua parente, Rui?
7: É.
3: É, né?
7: É.
3: Ciáurea, meu filho é fã de Rui Soriano, ele tem 6 anos, viu? O Guilherme Heitor, diz aqui a Ciáurea. Gilmar Souza e Orindiúva com a gente. A Ana Lúcia diz: Wilson, fala pro Gu que eu sou fã número 1 dele, menino lindo. Ana Lúcia.
8: Obrigado.
3: Pereira da Silva, lá de São Paulo. Tá com moral, né? Rose Silva tá com a gente, o João Nogueira também. João Domingos, né? Tá lá ouvindo o programa. Manda um alô aí, fala pro Rui que eu sou fã dele. Também o Peron Rodrigues, estou te ouvindo aqui na Barriguda, e a Maílde Lopes também com a gente. Bom, vamos seguindo aqui o nosso programa Giro de Notícias, minha gente. Vira por gentileza essa câmera aí pro Rui Soriano, por favor. Augusto Nunes, centraliza nele lá. Pronto, aí ficou top. Seja bem-vindo aqui mais uma vez ao nosso programa, Rui Soriano, satisfação estar lhe recebendo aqui. Boa tarde.
9: Boa tarde, Wilson Nunes. Primeiramente, eu quero agradecer a Deus por mais uma oportunidade de estar aqui no Sério, que o pessoal de Paulo e Monte Alto e do Brasil e o mundo ouve seu programa. Eu quero dizer primeiramente ao povo de Monte Alto que muito obrigado vocês pelo carinho. E eu fico grato a Deus por tudo isso. Sou um cantor humilde, você já sabe da minha história. E acredito no povo de bem, naquele povo que tem um amor ao próximo. E Palmo de Monte Alto é o lugar, viu? E região. Eu cheguei aqui em 2000 e não era ainda, nem cantou ainda. Quando eu comecei a cantar, a comunidade de Palmo de Monte Alto, que foi o Rancho das Mães e a cidade, e aquelas outras regiões, que se for falar que é muitas, me abraçou e me colocou, eu posso te falar, no Brasil inteiro e no mundo. Muito obrigado, que Deus abençoe. Vamos jogar duro. Agradecer meu amigo aqui, o Anônimo, né? O Gabriel. Tá aí filmando nós. Agradecer também seu filho, que é um repórter espetacular. Que eu sei que quando você é aposentar, ele vai ficar no seu lugar. O cara,
3: amém.
9: É fera.
3: Amém.
9: E é isso daí, galera. Vamos curtir, vamos tocar umas músicas aqui ao vivo e dar aquela entrevista massa. E agradecer em geral o povo de Monte Alto.
3: Bom, Rui já fez aí essa introdução, contextualizando um pouquinho aí sobre a vinda dele aqui na rádio, também a sua chegada a Palmas de Monte Alto. Mas antes da primeira pergunta, eu já quero ouvir música, né? Pronto. Até pra gente poder entrar no clima aqui.
9: Isso.
3: A música que você mais gosta de tocar nos seus shows, eu quero que você já comece com ela.
9: Com ela?
3: Porque normalmente nas apresentações é assim, o cantor já chega com a música principal de trabalho, né, Augusto? Então eu quero que você já comece com ela aí, e depois dessa música a gente faz a primeira pergunta pro Rui, que vai falar aqui, gente, né, sobre a sua carreira, como é que tá, vai falar sobre a sua agenda. Ele que, repito, né, tocou na grande vaquejada de Palmas de Monte Alto, talvez seja a maior festa da região aqui nos últimos tempos, vai tocar amanhã no São João do Gurutuba e vai tocar também no São Pedro Mais Elétrico da Bahia, em Uiú, no início do mês que vem. Então, Rui, qual é a música?
9: Ela é o Saruê.
3: Vamos lá.
9: Segura aí.

0: Isso, Wilson!
1: Olha, nós estamos com um pequeno problema aqui. Eu não sei se tem como diminuir o volume aí do teclado, Augusto, mas o pessoal tá reclamando que ficou mudo, porque na verdade.
0: Ficou mudo
1: junto a. Eu tava ouvindo aqui. No rádio, com certeza, as pessoas estão ouvindo normal, mas na transmissão, o negócio ficou tão alto aqui que a gente teve que baixar o volume, né, do microfone. Acho que o teclado tá bem alto aí, Rui, se tiver como.
0: Agora chegou agora.
1: Agora porque...
0: sim. Isso, meu jovem.
1: Porque tá alto aqui o teclado. Aí a gente acabou. Na transmissão, né? Acabou cortando, ficou mudo. Né? Não sei se vai ter como. Na hora que o Rui estiver cantando, se vai. O ouvinte aí que está acompanhando pela nossa live vai conseguir ouvir, né? Mas de qualquer forma você grava, viu, Augusto? Pega
0: o Augusto!
1: O telefone. O Gabriel do Anônimo também tá aqui, né? Prestando assessoria pro Rui aqui, também tá fazendo a filmagem. Voltou aí, né, gente? Ficou mudo na hora que ele tava cantando por conta disso, né? O sistema nosso aqui tecnológico que a gente usa, na hora que o negócio aumenta, né? Dá uma.
0: E é isso mesmo.
1: E aí não aguenta. Bom, vamos seguindo aqui a entrevista.
0: Audiência, né?
1: Vamos seguir aqui a entrevista com o Rui Soriano. E eu queria já inicialmente aqui, Rui, perguntar o seguinte: nós estamos em pleno período junino, como é que está a agenda de shows neste São João de 2026?
0: Rapaz, a agenda de show tá top, viu, Wilson? Muito show. Inclusive, no dia do São João eu faço 4 shows, cara. Eu começo a tocar 6 horas.
1: Mesmo?
0: Só vou parar no outro dia 8 horas.
1: E como é que aguenta, rapaz?
0: Rapaz, é Deus que dá força. É Deus que dá força.
1: Porque precisa força física, precisa estar com a mente boa também, né? O psicológico
0: isso,
1: tem que estar bom.
0: Se não tiver, meu amigo, não aguenta. Tem que estar mesmo dia. Se não for, não aguenta, não. Você sabe que você é um locutor aqui de rádio, você. Não é fácil. Mas a agenda tá top demais. Quarta-feira estarei. Na quinta-feira estarei em Guanambi.
1: Amanhã, né?
0: Isso, amanhã, pela primeira vez no São João do Gurutuba. Foi um prazer, também agradecer o prefeito Nau lá que me deu essa oportunidade. Espero que a galera de Guanambi chegue junto. Também estarei no São Pedro do Iu. Também estarei lá nas Maiadas, Carinhanha, Julião, Catité, Candiba, Pindaí. Esse São João tá recheado, graças a Deus. Agradecer todos os contratantes, né? Que não fosse eles, nós músicos não fazia shows. E agradecer também o público em geral, né?
1: Augusto.
2: Rui, a gente sabe que o período de São João, o período junino, é uma das datas mais importantes para os artistas nordestinos. O que esse período representa para você?
0: Esse período representa para mim uma grande cultura, que é o São João, que eu estava olhando nas redes sociais, que muitos pessoas, políticos, cantores, queixando que tá deixando de trazer aquele São João de raiz, aquele forró de raiz. Hoje você vê no São João, toca de tudo hoje. É sofrência, é pagode, tudo. Aí, só que pra mim, eu ainda tô naquela esperança que vai voltar aquele São João. Que é o São João, mas hoje misturou os ritmos. Você pode ver que no São João de vários cidade tem sofrência, tem pagode, tem forró, só que aquele forró raiz, você sabe, né? É isso aí.
1: Muito bem, 13 horas mais um minuto. Eu gostaria também aqui, Rui, de fazer a seguinte pergunta para você: como é que começou, né, a sua trajetória na música e quando é que você percebeu que cantar seria a sua profissão?
0: Wilson, isso eu já percebi desde criança, entendeu? Desde criança que eu já tinha aquela invocação. Inclusive eu tenho parentesco, eu sou o primo de Valdir Soriano, daqui de Catité. E já vem já de beijo de família e tinha aquela invocação. E graças a Deus, não é fácil, cara. Já pensei várias vezes de desistir. Não vou mentir pra você. Porque muito que tá lá fora acha que é fácil. Mas é uma coisa que a pessoa tem que querer de verdade. A pessoa tem que querer de verdade. Você ter aquela profissão. Hoje eu sou músico, eu tenho que querer. Só pro esporte não adianta. E agradecer meus parentes, meu pai, minha mãe, a minha família, minha esposa, meu cunhado, que sempre vem me dando aquela força, e foi um começo difícil. E tá sendo difícil ainda, que não é fácil. Você ser um artista hoje não é fácil. As coisas hoje, como está hoje, você tem que escutar mais e falar menos. Tem elogio, tem crítica, tem tudo. E a música não vem... Eu creio que a música vem quando eu comecei... Eu tava olhando uma entrevista de um cantor. O músico tem que ter o dom. Já nasce com dom. Você estuda pra ser um locutor, pra ser um muso, tudo. Mas quando você já nasce com dom, não tem jeito, cara. As pessoas abraçam do seu jeito, do seu modo. Eu costumo de falar... Um cara me falou ontem, falou: Rui, você é cantor e também... Você é um cantor, Rui, engraçado, cara. Você canta, você fala aqueles bordão seu no show. Cantor e palhaço ao mesmo tempo, vamos dizer, do brasileiro, né? Aí é tanta alegria, velho, porque a gente escuta tanto elogio bom, e aqueles elogios ruins que vem faz nós crescer mais, faz nós melhorar mais. É isso aí, a música pra mim é tudo na minha vida.
1: Muito bem, e vamos continuar cantando aqui. Vamos tentar colocar aqui mais uma música. Vamos ver se agora a gente consegue rodar aqui na nossa live, né? Canta mais um aí pra gente, Rui.
0: Bora! Ao vivo, hein, cara? Segura ele!

0: demais, bom demais. O Guilherme lá da MTX Celulares está dançando muito lá na casa dele, viu, Rui?
1: É sério?
0: É, mandou aqui, ó. Ele falou, não perderia essa entrevista por nada.
1: Ô,
0: né?
1: Meu amigo Guilherme, obrigado.
0: Diz que agora tá bacana. Se baixar o volume do teclado mais um pouquinho, ainda fica melhor.
1: Oh,
0: pronto, o homem entende, viu?
1: É fera.
0: Dos maiores produtores de festas aqui da nossa região, Guilherme Rodrigues.
1: Isso, agradecer.
0: Inclusive, obrigado. Foi um dos caras que lhe deu a oportunidade aí pra essa vaquejada, né?
1: Cara, o Guilherme.
0: Eu tava no momento lá que praticamente ele falou, não, o Rui Soriano tem que estar nessa festa. E foi um,
1: verdade,
0: um cara realmente sensacional nessa festa de vaquejada. Sempre fazendo as melhores contratações.
1: Isso, é verdade, viu? O cara estourou, meu amigo. O cara é fera, viu? Obrigado, viu, meu amigo? Que Deus te abençoe, você e sua família, por confiar no meu trabalho, que eu sei que você confia. E aí, tamo junto, cara. Vai dar certo, viu?
0: Bom, tem aqui participações. Nayara Lopes diz, boa tarde, viu? Só adoro o show do Rui Soriano. Onde ele tá, eu tô colada. Não perco um forró dele. Nayara Lopes, ó.
1: Obrigado, viu, Nayara?
0: Mas tem que dançar também, viu, Nayara?
1: Tem que dançar, hein?
0: LN Lopes, aí sim, Rui. Lida Feijoada, bairro Planalto, viu?
1: Alô, bairro Planalto, vou...
0: Tô fã dele.
1: Obrigado, meu amigo.
0: João
1: Tamo
0: Nogueira.
1: Junto.
0: João Nogueira. Valeu. LN Cardoso tá na sintonia com a gente. A Sônia, muito amiga do Rui. Fala pra ele pra mandar um alô pra Santos Dumont.
1: Santos Dumont. Obrigado, viu?
0: Sônia.
1: É a Sônia do meu amigo Márcio.
0: Bruno Rocha também tá com a gente aqui. O Wagner Márcio, sucesso, Saruê. Judite Porto também, um abraço pra ela. A Oswaldina, deixa eu ver o que ela fala. Wilson, quero mandar um alô pro Rui Soriano, agradecer a ele pelo carinho com os fãs. Desejar a ele muito sucesso em sua trajetória profissional. Parabéns e muitas felicidades. Oswaldina Pereira, né, que está aqui na sintonia com a gente. A Isabete diz, boa tarde, viu? Estou ligadinho no programa. Manda meu alô, viu, Rui? Você sabe que eu sou sua fã número um, Bete e seu Batista.
1: Obrigado, viu?
0: O homem é fera, a música do Saruê não pode faltar no show, diz aqui a Isabete.
1: Se faltar, não dá certo.
0: Erenilza Silva diz, segura ele. Maria Rodrigues, que a sogra chama Elza. Valeu, um abraço. Arnaldo Souza, Fazenda Enxu. Conhece? Já tocou lá? Fazenda, Sebastião Laranjeira.
1: Fazenda Enxu. Alô, Sebastião Laranjeira. Eu toquei lá na Lagoa do Buqueirão, cara.
0: Pronto.
1: No domingo agora foi show, viu? Inclusive, eu tô voltando aí dia 27 de junho, viu, galera? Minha galera Lagoa do Buqueirão aí das Piranhas, Sebastião Laranjeira. Obrigado, viu?
0: Vamos lá, Augusto, mais uma pergunta pro Rui, que daqui a pouco tem mais cantoria.
1: Manda pra nós, cara.
2: Rui, quais foram os maiores desafios enfrentados ao longo da sua carreira até chegar nesse momento atual?
1: Rapaz, são tantos.
0: Boa pergunta.
1: São tantos que se eu for falar aqui não vai dar tempo. Mas eu vou falar. A maior dificuldade foi eu chegar onde é que eu cheguei agora. Foi tantas barreiras, tantas críticas, tantos elogios. Você tem certeza que não é fácil, meu jovem. A vida nossa é um drama e eu quero dizer para todos os ouvintes e para aqueles ouvintes músicos que estão começando agora, não desiste, que não é fácil. Qualquer profissão.
0: Inclusive, Rui, só fazendo aqui um gancho na boa pergunta do Augusto, você falou na pergunta anterior que pensou em desistir da música.
1: Foi.
0: O que te motivou a continuar? Porque desistir são tantos problemas, né? Muitas, às vezes até as críticas destrutivas, um monte de situação, mas o que lhe motivou a continuar? Qual foi o combustível?
1: Rapaz, o primeiro foi assim, logo quando eu comecei, tava tudo bom, mas depois quando passou o tempo, apareceu vários empresários, e os caras pisaram na bola comigo, cara. Os caras furaram meu oi mesmo, viu, Wilson? Aí chegou um ponto que eu ia tocar na cidade, que eu não vou falar o nome da cidade aqui, eu voltei do caminho. Porque o empresário, ele achava que eu era um escravo dele. Eu nunca falei isso aqui ao vivo, tô falando hoje. Vários amigos meus já sabem que eu comentei, mas eu tô falando aqui. Tem empresário top, mas tem empresário pilantra. Aí chega um ponto que a gente... Eu falei, rapaz, eu podia desistir, cara. Mas Deus me deu aquela força e agradecer também um parceiro que é estourado, Edmilson Batista, viu? Ele que falou, não, Rui, você não vai desistir, cara. A mesma coisa que você passou, eu passei e eu venci. E você vai vencer. Aí estou aí ao vivo, cantando em toda a cidade, na roça. Eu não qualquer lugar que me contratar, eu vou tocar. Você pode ter certeza, com o maior carinho, levo o que eu sei tocar. É um dom que Deus me deu. Esse brilho para apagar, só Deus. Só Deus. E quanto mais brilhar, é o público, né? Os fãs. Eu quero aqui dizer mais uma vez, se não fosse os fãs, se não fosse o público, as pessoas, nós músicos não éramos músicos.
0: Com certeza. Inclusive,
1: nós não era.
0: Falando aqui em músico, Rui, mandar um grande abraço aqui pro João Manuel Fagundes, né? Tá lá ligado no nosso programa, né? Um abraço para ele, sempre acompanhando aqui o programa Giro de Notícias. Boa tarde, viu? Isso aqui é Suzana da Fazenda Limeira, estamos aqui na escuta, passando aqui para agradecer o cantor Rui Soriano, que está dando a oportunidade para meu filho, o cantor mirim Gustavo Rodrigues.
1: Isso, meu, é um top.
0: Isso, cara. É muito bacana,
1: isso,
0: viu?
1: Isso, eu dou oportunidade para ele, não só para ele, para vários. Agradecer também Toninho Marquinho, Bruno Bambam, Crescio Silva, Leão do Piseiro, a Tuti aqui do Pinga Fogo, a Banda Companhia, todos os músicos aqui de Pau de Monte Alto e daquelas outras regiões. Vamos na luta, vamos em frente que vai dar certo.
0: Lailton do Boi Morto, manda um alô aí pro Rui Soriano, sou fã dele demais e manda ele cantar uma pra mim. Já já tem música, calma aí, viu, Lailton? Aguenta a mão aí porque já já tem mais. A Ninha Leão, trazendo boa tarde, viu? Que Deus continue abençoando aí o nosso querido Rui Soriano. Meu amigo Chapola também tá na escuta aqui do programa Giro de Notícias.
1: Alô, Chapola! Mandar um alô também pra todos os comerciantes de Palma de Monte Alto, viu, cara? Todos os comerciantes que tá ligadinho aí. Todas as famílias, nas casas, aquelas pessoas que estão no trabalho ali ligando na Raida. Muito obrigado vocês pelo carinho de hoje, que eu estou aqui na Raida, e pelo carinho que vocês sempre acompanham a Raida aqui, Visão FM 87.9, que é estourada no Brasil e no mundo.
0: Manda um abraço aqui também para o pessoal das comunidades quilombolas, viu, Rui? Inclusive o pessoal aqui do quilombo Aroeira, né?
1: Aroeira.
0: O pessoal está aqui curtindo a minha amiga Nelci.
1: Obrigado, Nelci, viu?
0: A Oswaldina também.
1: Oswaldina.
0: Lucas Souza também tá dizendo salve, galera, segura ele. Vando Santos, boa tarde, Wilson. Também a Marta Soriano, sucesso, primo, Deus te abençoe sempre. A Flávia Magalhães, também tá aqui, ligada com a gente.
1: É a filha do Didi, do Didi, comprador de ligado, do Boi Morto.
0: João Patês.
1: Alô, Didi do Boi Morto.
0: Pra ele, você já está tocando Farol Fechado.
1: Ô, Farol Fechado. Essa música é dele, viu?
0: É do João, é?
1: É dele, uma letra dele. Ele passou pra mim. Já gravei, viu, meu jovem? Vou soltar logo nas redes sociais, viu?
0: Pronto.
1: Segura aí, viu?
0: Então já respondeu a pergunta. Ficou do João.
1: Top, Patês. Viu? Farol Fechado. Esse daí é estouro, viu, cara?
0: Logo vai estar cantando no show.
1: Logo.
0: Lucas Souza, tamo na ativa. Simone Silva, parabéns, meu amigo. Eu gosto daquela música Boquinha de Açúcar, é isso?
1: É Boquinha de Açúcar. Claro. Segura aí. Bora fazer ao vivo aqui.
0: Vamos lá.
1: De Açúcar, ao vivo, viu, galera?
0: Baixa esse teclado um pouquinho aí. Porra, vai.
1: Senão o aqui não arrebenta a rádio, viu, galera? Como é que tá a audiência aí, viu?
0: Tá ótima.
1: Chama, galera, bora! Ao vivo, hein?

0: Isso!
1: Estão pedindo também aqui, Rui, Pinica Eu. Tem essa também, né?
0: Rapaz, tem, mas aqui agora não vai. Não vai sair, não, viu,
1: galera? Vai não?
0: Me perdoa. Tem que falar a verdade, né, cara? Eu toco ela sim, mas aqui não tem no repertório.
1: Ah, sim.
0: Não tá programada. Essa música é top, viu?
1: Pronto.
0: Pinica Eu, né? Cheira Eu. Olha pra você ver, cara. Na próxima, viu, galera?
1: Pronto, Augusto.
0: Manda.
2: Qual foi o show ou o momento mais marcante da sua trajetória artística até hoje?
0: Rapaz, eu vou falar a verdade pra você, meu jovem. Foi essa vaquejada aqui de Palma de Monte Alto. Tenho o prazer de cantar na mesma grade, no mesmo dia do Natanzinho Lima. Foi uma... Que pena que não tive chance de tirar nenhum retrato com o cara, bicho. Nenhuma foto. Foi muita correria, louco. Nós que vemos nessa... Na área música, nós vemos louco. O cara toca 4 shows numa noite. Mas o momento e o dia e o ano foi essa vaquejada de Palma de Monte Alto que passou agora. Na mesma grade do Natanzinho Lima, no mesmo dia. Aquilo ali, pra mim, foi um presente que Deus me deu assim, que não tem nem explicação, viu, meu jovem? E tem mais. Estarei em Guanambi amanhã, na mesma grade da Joelma. Sim. Olha pra você ver onde é que o Saruê tá, Vilson. Olha pra você ver, Vilson Nunes.
1: Bom demais.
0: Você viu, né, cara? E voltando atrás, agradecer o povo de Monte Alto, viu? E também ele, o prefeito Manuel Rubens, viu? Que na época da minha carreira, ele me ajudou demais. Aquele homem é um homem de Deus, viu?
1: Com certeza tá lá na fazenda ouvindo a gente, isso, viu?
0: Um homem de Deus. E eu tenho certeza que vai vir muitos momentos bons aí.
1: Você vai tocar o Saruê pra ele daqui a pouco, não?
0: Vou, ué. Tem que tocar de novo, ué. Tem que tocar de novo. Tem que tocar o Saruê.
1: Eu tenho uma pergunta pra lhe fazer também aqui, pronto. Soriano. O seguinte, eu tô percebendo que você começou a movimentar mais as redes sociais, as plataformas digitais, porque nesse tempo, né, de plataformas sociais, precisa trabalhar também a divulgação da música nas redes sociais, né?
0: Isso. Você falou a verdade, viu? Eu tô mais ativo ali nas redes sociais. Postando uma música, um vídeo, fazendo uma poesia, uma graça. Que as redes sociais hoje ajudam muito. Ajudam muito. Instagram, YouTube, TikTok, Kawaii. Agora, o primeiro lugar é a Raida. O artista que não tiver uma Raida pra ele ir, não adianta. Quem leva a música até a pessoa é a Raida. O primeiro lugar é a Raida. Você pode ter certeza. Citãozinho, Chororó, aqueles outros, como as antigas, estourou na Raida. E hoje a Raida é primeiro lugar ainda. O Instagram é bom, TikTok é bom, YouTube é bom, mas a Raida, meu amigo,
1: continua no topo, né?
0: Isso. E aí na internet eu tô ativo. Tô aí ligadinho com a minha galera. E vai vir muita novidade, vai vir vídeo de show, vídeo engraçado, vai vir muitos vídeos aí, Wilson.
1: Muito bem, Augusto.
2: Rui, e quem são suas principais referências musicais e qual artistas influenciaram e influenciam sua carreira?
0: Rapaz, eu vou falar a verdade. É Edmilson Batista, cara. Edmilson Batista, viu? Eu me senti ver ali. A primeira vez que eu ouvi a música de Edmilson Batista era. Como é que fala? Não tinha nem pendrive.
1: Não era CD. Fita, né?
0: Era fita. Fita e disco. Tocando na rádio de Janaúba. E quando eu vi. Eu me criei hoje um músico de cima de Edmilson Batista. Eu inspiro nele. Todos são bons, todos. Mas Edmilson Batista é o primeiro lugar. Ele é o cara.
1: Muito bem.
0: É o cara, viu? Inclusive, eu falei pra ele, Edmilson, Deus o livre, Deus o livre. Se acontecer, falar Edmilson Batista, Rui, tá precisando do seu coração ali, eu tiro o meu e dou ele. E vou embora primeiro. Só pra você ver como é que eu sou fã do cara.
1: Temos aqui mais participações chegando no nosso programa. Deixa eu ver aqui quem tá com a gente. O DJ Lucas, né? DJ Lucas tá com a gente aqui, Lucas Souza.
0: É o DJ Luca, ele é de Sebastião Nanjinhas.
1: É, meu parceiro.
0: Era fera, espetacular.
1: Tecladista também.
0: Isso,
1: né?
0: O cara é profissional.
1: Toca
0: cara.
1: Demais. Tem um abraço, DJ. Obrigado aí pelo carinho da audiência.
0: O cara é fera,
1: viu? O Henrique Gabriel tá com a gente. Também aqui o Osmar Montalvão diz boa tarde, viu? Isso aqui é o Osmar, estou ligado no seu programa. Um abraço aí pro homem do Saruê. É, Gilmar Souza pedindo aqui a música do Saruê. Calma aí que já ele vai tocar de novo. É, Pati diz parabéns, Rui, você é o cara. Alaide Calado também na sintonia com a gente, valeu. Bom, temos
0: também aqui tem o Roger Bahia, tá ligado aqui com nós,
1: viu? O meu advogado Bahia. Também, viu, doutor Lucas Miguel, que me tira dos problemas, que me tira dos B.O.s.
0: Ele também é,
1: tá lá ligado,
0: é,
1: né?
0: O meu advogado também,
1: é,
0: viu? Doutor Lucas Miguel, vou aí, viu, cara?
1: Você quebrou a minha cara, cara.
0: Dessa vez quebrou mesmo, viu? Também meu amigo Sidney, tá ligadinho com nós aí, viu?
1: Vamos Cláudio fazer, José, viu? No Café Sem Troco, também tá na sintonia com a gente. Obrigado, seu Cláudio. Júlio Oliveira, Fazenda em Poeira. É, Nelson, lá da Fazenda Tuquinha, também tá com a gente. Tem áudio aqui, deixa eu ver o que que fala aqui. O meu amigo da Pipoca, o Marcondes. Fala, Marcondes.
3: Isso, meu batão, deixa eu falar aqui. Boa tarde. É, tô na escuta aí, jogando, vendo o Rui Soriano jogando duro. É, Tutim cantou. É, a gente agradece muito, viu, o Rui aí, ter dado ele muita força aí, no que ele tá aí fazendo show nos lugares aí. E Bodega também, é muito fã de Rui Soriano, viu? Bodega também é irmã de Marconi. Valeu, meu amigo. Esse cara aí joga duro e a agenda dele tá lotada. Valeu, tudo de bom, boa tarde. Tudo de bom, Rui, pra você, meu amigo.
0: Tamo junto, viu, cara? Obrigado. Viu, também mandar um alô pra Zé Roberto Remédio Natural, viu? Tá ligadinho com nós, viu? Um abraço. Da casa, aqui da Altamira. O pessoal também da Casa Velha, viu? Barra do Riacho, Baixo do Augusto, Mangueira, Bico Duro. Estourou, viu, Vilso?
1: Graças a Deus. Tem mais áudio?
4: Vilso, estou ouvindo o programa, aqui é Tuti Ginipapo, fala com o Rui, que eu sou muito fã dele, que eu agradeço muito a oportunidade que ele me dá em todos os shows dele que eu marco presença. Então, uma boa tarde abençoada por Deus para nós todos.
5: Boa tarde, Vilso, aqui é o Lândia Diante das Mai. Gostaria de mandar um alô para minha família em Paracatu e também eu estou vendo Rui ao vivo. Manda um alô para mim e tô diante das mães. Eu mando diante das mães.
6: Boa tarde, meu amigo Wilson. Aqui que eu tô assim, o Mirim Gustavo Rodrigues. Quero agradecer aí meu amigo Rui Soriano, que me deu uma oportunidade em todas as cavalgadas. Tá jogando duro aí, hein, Rui? Manda um alôzão aqui pra nós da Fazenda Limeira.
1: Valeu, meu querido. Boa tarde, Wilson. Tudo bem? Estou na sintonia. Pede pro Rui cantar aí a música do Cocá, se possível. Irineu Júnior.
0: Essa tá.
1: Então vamos lá.
0: Essa na história era, viu, cara?
1: Vamos curtir.
0: Vamos segurar aí, segura aí, viu, meu jovem?
1: Bora fazer a tampa da chaleira voar.
0: Meu amigo Zé Velho Turis, cadê você, cara? Rebenta aí, meu jovem, bora, segura aí, ó.

0: demais. 13 horas mais 29 minutos. 13h29, tem mais áudio aqui. Deixa eu ver quem participa.
1: Boa tarde, Viz. Ô, Rui, cadê meu alô? Aqui é Bia Santos, eu sou sua fã.
2: Alô, Bia Santos, o alô tá mandado, minha Jorge, obrigado, Deus abençoa, viu? Tamo junto.
0: Muito bem, Roger Bahia tá lá, né?
2: Roger Bahia.
0: Tá dizendo assim, eu tô pegando aqui.
2: Ouviram, né?
0: Lá ele. Valeu, Roger, obrigado pelo carinho da audiência. Repita a música do Saruê aí, que o povo de Espraiado não ouviu. O problema do som acabou cortando no aplicativo. Pode ser o agudo do microfone dele. Oh, tá cheio de técnico aqui. Os cara entendem, viu? Daqui a pouquinho a gente vai colocar aqui, viu, o João? Pra ver se a gente consegue rodar. Por enquanto tá tudo ok. Luciene da Água Branca, boa tarde, Wilson. Fala pra Rui pra tocar uma música aí. Sou fã dele, que Deus abençoe ele sempre. Luciene lá de Água Branca, obrigado. Esse Rui é o cara, que Deus abençoe pela jornada da vida. Eu sou fã do Rui. E mandou até uma foto, ó, Rui. Olha lá na tela, ó. Aí é fã mesmo, rapaz.
2: Ô, cara.
0: Lady Nalva do Agrestinho. Essa música Boquinha de Açúcar é boa demais. Chama.
2: Obrigado, viu?
0: Valeu, Lady Nalva. Mostrou que é fã. Mandou até a foto, ó. Tá na tela aí, ó. Boa tarde, amigo. Vem aí a quarta edição do Arraiá da Resenha, no dia 27 de junho, a partir das 19 horas, na quadra poliesportiva de Pinga Fogo. Eu vou aí, viu? Arraiá da Resenha, minha amiga Nivalda, que mandou aqui o convite, né? Isso é bom demais, 27 de junho, viu, Augusto? Bota na nossa agenda aí, estaremos lá. Esse ano o evento será beneficente em prol do tratamento médico de Joelma. Vai ter comidas típicas, bebidas, apresentação da quadrilha, apresentação das meninas do balé e também muita animação com a banda Companhia e Kel do Forró. Obrigado, viu, Nivalda, pelo convite aqui, minha amiga. Wilson, manda o Rui cantar uma música aí. Sou fã dele, qualquer uma música. A do Saruê, eu adoro. É a Edileuza lá do Nova Palmas.
2: Obrigado, minha amiga. Tamo junto, viu? Também mandar um abraço aqui pro meu amigo que tá aí ligadinho ao vivo com nós, viu, cara? É o menino lá de Pindorama, Bahia. É o Valdo Sax.
0: Pronto.
2: Alô, Valdo Sax. Obrigado, viu, meu amigo? Também mandar um abraço aqui pra galera do Boi Morto. Estarei lá ao vivo dia 24, viu? E meu amigo Didi, o maior comprador de gado aí, tá aí também ao vivo com nós. O meu amigo Marco Antônio. Estarei, viu, Marco Antônio, dia 23, viu, cara? Segura ele também. Mandar um alô pro meu amigo Lucas, do restaurante lá da minha amiga Silas MS, né? Obrigado, viu, Lucas? Tivemos junto lá nas Mangueiras, viu? Também um alô pra Guanambi, pro meu primo, soldado lá, Vanderlei, o homem da polícia, tá aí ligadinho também, viu? Obrigado, Guanambi, tamo junto. E também pro meu amigo Porto, o policial. Ó, o cara, jogou duro, viu? Eu vou aí, viu? Olha pra você ver quem mandou também, manda um alô pra nós aí, o prefeito de Sebastião Laranjeiras, doutor Pedro, obrigado, viu, doutor Pedro? Tamo junto, viu, cara? Também a minha irmã Alessandra, vereadora, também tá ligadinho aí, meu cunhado Tozinho, meu pai Caxim, minha mãe Hilda, minha esposa Eliette, minha filha Thaís, Lorena, todo mundo tá ligado hoje, viu? Obrigado, viu? Tamo junto, viu,
0: Gilson? Boa tarde, Wilson e Rui. Rui é meu vizinho, parabéns, vai em frente, amigo. É a Maria Almerinda.
2: E aí, tá com a gente. Verdade, viu? Obrigado, viu, dona Maria, Maria Almerinda.
0: Tem mais áudio aqui, vamos ouvir.
2: Obrigado, viu?
3: Bom dia, Vils. Boa tarde, aqui é a Maria da Lagoa do Chico. Rui Suriano, fala aquele que eu mandei pedir a música do Saruê, terminado o programa. O ano que vem, se Deus quiser, para tocar na minha cavalgada do Parque Velho Chico. Manda um alusão para nós, Rui, assistindo o programa de Wilson Nunes.
2: Lagoa do Chico, eu vou aí, viu, galera? Mas eu tô indo aí, viu? Quando eu falo que eu vou, vocês não acreditam. Também a minha galera lá da Barriguda, viu? O Marcinho do Leite. Fiz aquela festa lá espetacular, aquela cavalgada. Obrigado, viu, Marcinho do Leite, pelo convite aí. Confere meu trabalho, cara. Tamo junto.
0: Mais um áudio.
3: Boa tarde, Wilson. Aqui é a Maria da Rua 21 de Abril. Eu penso uma música aí. De Rui Suriano, qualquer uma, Maria da Rua 21 de Abril.
4: Boa tarde, Wilson Nunes, Wilson. Aqui é Fala Deus das Mães. Fala pra Rui tocar a música do Pinica e eu. Aparece pra minha amiga Aura. Aqui em Palmas Monte Alto e pra minha amiga Dilene, que tá aqui no Monte Alto aqui. Tá toda, nós três aqui sentados aqui.
0: Rapaz, o Rui Soriano tem fãs, viu? E essa música aí o povo pede.
2: É estourado, viu, Wilson? E também que tá ligadinho é o bar do Manelito, viu? A galera lá do bar do Manelito, os meninos também dos mototáxis, também tá ligadinho com nós. E também os meninos da coleta do lixo, viu? Eles aqui ao vivo com nós. Obrigado, viu, menino? Vamos fazer outro vídeo aí de novo, viu? Pra não estourar, viu, cara? Bora mais um aí?
0: Bora, mas deixa eu só tocar um áudio aqui e a gente vai tocar mais uma. 13h35 na cidade. Hoje o programa Giro de Notícias. Notícias com cantoria bom demais. Vamos ouvir.
5: Boa tarde, Wilson. Aqui é a bodega do Gini Papo. Sou fã de Rui Soriano, viu? Cantor de Saruê aí, ó. Alô, Rui.
2: Obrigado, meu jovem. Aqui,
5: ó, ao vivo.
2: Bodega. Bodeguinha, obrigado, viu,
0: cara? Valeu, bodeguinha, obrigado. Então vamos continuar curtindo aqui, minha gente. Rui Soriano, um abraço pra Leide Teixeira e também o meu reflexologista Fiore, que estarão aqui sexta-feira no sindicato. Um abraço, tá lá curtindo com a gente o nosso programa. João Almeida também em Gaporã. Tem que levar o Saruê lá em Gaporã, viu, ô João Almeida?
2: É isso, é, lembrando, ele me prometeu, viu, Wilson? É. Prometeu.
0: Prefeito Neto, né?
2: E isso, me prometeu.
0: Vai ter um São João bom lá agora, né? Eduardo Costa e tudo mais.
2: Ô, Saruê, você pode deixar que eu vou.
0: Vou cobrar dele. O Neto é muito meu amigo, cara, gente boa.
2: Lembra ele, viu?
0: Pode deixar.
2: Lembra ele, viu? E também mandou um abraço aqui pro prefeito lá de Pindaí, viu, cara?
0: O João Veiga.
2: Isso, meu amigo também. Muito obrigado pelo carinho. Prefeito também de Urandi.
0: Outro prefeito também que é nosso amigo aqui, também você precisa tocar mais lá, em Riacho de Santana.
2: Riacho Santana.
0: João Vitor, doutor João Vitor.
2: Doutor João Vitor, né?
0: É, vai estar recebendo o governador aí. É primo do prefeito aqui de Palmas de Monte Alto, Tito, né?
2: De Tito, né?
0: É, pode dar uma forcinha também.
2: Pode, pode. Alô, Tito, dá um cutucão no cara lá, Tito.
0: Quanto mais força, melhor.
2: É, quanto mais força, é melhor, não é, não?
0: Vamos lá.
2: Segura, minha galera, ao vivo!

0: Mais 41 minutos, minha gente. Tem mais áudio aqui. O povo participa na visão. Audiência top hoje. Vamos ouvir.
1: Estourou,
0: o povo.
1: Viu, essa audiência?
0: Estourou demais.
2: Boa tarde, viu? Isso aqui é Vera Lúcia do Barro Oliveira. Manda um alô pra mim aí, meu filho Jean Júnior. Sou fã aí, viu, do Rui Soriano. Boa tarde a todos. Deus abençoe.
0: Muito bem, Bel do Curralinho tá ligado conosco também, valeu Bel. É, boa tarde, viu? Sou mando alô para meus pais, Osmando e Ana Lúcia na Fazenda Sítio do Meio, a Marinalva Santos que tá aqui com a gente também. Tem mais áudio, deixa eu ver o povo. O povo fala na visão. Zilma da Fazenda Barra, né? Tá aqui ligadona com a gente. A Eliene manda um alô pros meninos do Papo de Boleiro, principalmente para meu filho Nilcim. Valeu, Eliene, muito obrigado. É, Ciáurea, meu filho gosta da música do Saruê, diz aqui a Ciáurea. Vamos fazer ela, né? Vamos fazer ela já.

0: já não vai fazer. Também mandar um alô aqui pra Zozelma, lá do Rancho das Mães, viu? Obrigado, minha amiga, tamo junto, viu? Eu vou aí, viu, minha jovem?
1: Edmundo lá de Bom Jardim tá ligado com a gente, valeu, Edmundo, obrigado, viu, querido, pelo carinho da audiência. O Lailton do Boi Morto, eu já mandei uns 200 alô aqui pro Lailton, ele continua, manda meu alô, acho que ele não tá ouvindo lá não, mas vou mandar de novo, né? Mano, fã do Rui Soriano, Lailton, obrigado, querido. Galera do Leão também ligada com a gente, isso. Fala pra Rui mandar um alô, galera do Leão também te ama, alô, viu, Rui?
0: Minha galera do Leão, eu estarei lá dia 28, Animaurilha, dia 28, a galera do Leão aí, todas aquelas regiões, viu? Toma aí ao vivo.
1: Lucas Churrasqueiro diz que a galera do restaurante MS também tá na escuta do seu programa, viu? Rui Soriano é sucesso demais.
0: Obrigado, viu, galera aí do restaurante
1: MS.
0: São todos meus fãs lá, viu, Vils? Obrigado pelo carinho, pelo apoio.
1: Tem mais áudio aqui, deixa eu ver sempre. Quem participa, vamos lá.
2: Boa tarde, Vício Nuno. Fala com o Soriano aí que Isabel aqui do Agritim, Carluça, é a fã dele. E nós morre e fica apaixonado com as músicas dele. E as músicas dele é nota mil. Nós estamos apaixonados com as músicas dele. E ele manda um alô para nós aqui no Agritim, para Carluça e Isabel aqui no Agritim. Que nós somos fã dele. Nós somos fã da música dele. E apaixonado com as músicas dele.
0: A galera do Agristim, obrigado, viu? Obrigado, viu, galera? Que Deus abençoe vocês, viu? Aí, me deixou aqui com vontade de chorar já, viu, Vício?
1: Não, vamos estar emocionado.
0: Você é doido, cara.
1: Também, gente, olha, eu confesso pra vocês aqui o seguinte: a gente tá rodando aqui o máximo possível de mensagem, mas a gente não vai conseguir até 14 horas atender todo mundo, né? Eu costumo dizer que o Rui Soriano, quando vem aqui, é quase a mesma audiência do prefeito, né? Um negócio impressionante. Você vê, né, meu celular já congestionou.
0: Você viu aí?
1: Né?
0: O homem é fera, viu?
1: Então eu quero já pedir perdão aqui, viu, a você ouvinte. Eu quero que vocês me entendam aí. Se coloque no meu lugar, né, Augusto? Pra você não entender, eu não consigo abrir todas as mensagens aqui, porque a gente tem que prestar atenção na entrevista. Tem mais alguma pergunta, Augusto? Aproveite. Ainda tem que fazer o sorteio aqui, né? Do secretário Patrick Show. Porque o Rui vai cantar já já.
0: Alô, secretário, é o Patrick, eu vou aí, viu, cara? Cadê ele?
1: O Patrick tá na Rota do Amor.
0: E é o cara, segura ele, na Rota do Amor. Cara.
1: Almoçando e ouvindo a Visão FM nesse momento, né?
0: Obrigado.
1: Sempre em boa companhia, valeu, show! Secretário Moral aí que tá jogando duro no esporte.
0: Vou mandar um alô pro meu amigo Escutia, viu? Tá aí ligadinho.
1: Gente
0: aí.
1: Boa também, obrigado, meu vizinho. Meu
0: amigo Escutia, tamo junto.
1: Aproveitar e mandar um abraço também pro Aderlan Cutia, né?
0: Esse
1: Aderlan
0: é top.
1: Aderlan
0: Cutia também é meu amigo, meu fã.
1: Também o meu amigo Júnior da Casa Velha, né?
0: Meu amigo também, o meu amigo.
1: Pediu até seu número aqui, será que você quer contratar?
0: Já aqui, olha o áudio dele aqui, ó.
1: Já mandou aí?
0: Perguntando o valor do show na Casa Velha.
1: Opa, vamos descer pra lá.
0: De todo jeito, na praça ainda.
1: Eita, Junão.
0: Ele vai botar na praça
1: esse Júnior é diferente, é o esposo da nossa vereadora Selma de Leotero. Um abraço, isso, Júnior, obrigado. Daniel Rocha, é diferenciado esse Rui, chama... Hermisson Diamantino, boa tarde, obrigado, querido, pelo carinho da audiência. Bom, vamos cantar o... Antes do Saruê, tem mais alguma?
0: Tem. Tem mais uma aqui, essa é nossa.
1: Você quer cantar mais quantas músicas? Ó, gente, lembrando, viu? Quem quiser curtir o show do Rui ao vivo, é amanhã, isso, lá na praça.
0: Do Feijão.
1: Né? Junto com Joelma e tudo mais.
0: Vários cantores,
1: tá bom? Uma oportunidade... É a primeira vez que você tá tocando lá?
0: É.
1: No São João do Gurutuba?
0: A primeira vez.
1: Que oportunidade oficial. Do prefeito Nau, né?
0: Ô, rapaz...
1: um abraço pra ele, o prefeito Nau Azevedo, grande amigo.
0: O Nau me ligou, cara, me contratando.
1: É mesmo?
0: Foi ele mesmo que me ligou.
1: Que coisa boa.
0: A Duiú Bahia, Valdinha me ligou, ela mesmo que me ligou. E também de Palma de Monte Alto, Tito também me ligou.
1: Tá com moral, hein?
0: É, cara. Agradecer a Deus, boa, né? Na humildade.
1: Bora e fazer. Aí você falou, você falou o nome de três prefeitos, só 10 segundos, para dizer o seguinte, que são prefeitos que é fácil o acesso com eles, né?
0: É.
1: A Valdinha estava aqui na vaquejada, caminhando lá, conversando com as pessoas, o Nau nem se fala, é um cara que fica lá o tempo todo na rua em Guanambi,
0: nem parece prefeito.
1: E o Tito, uma grande surpresa para todos aí.
0: Pra todos, tá fazendo trabalho.
1: Atende todo mundo, responde todo mundo no celular e é um cara realmente sensacional.
0: Que ele tá de frente.
1: Tem que ser assim, exatamente.
0: ser assim, eu tenho que ser humilde e atender todo mundo.
1: Verdade.
0: Bora fazer, essa é mais uma nossa, viu, galera?
1: Manda.
0: Gravada lá em Coração de Jesus, juntamente com Edmilson Batista. Segura aí.

0: demais, o Rui Soriano ao vivo aqui na Visão FM, no programa Giro de Notícias. Hoje são 13 horas mais 50 minutos. Augusto, você tem mais alguma pergunta? Tá satisfeito? Pronto, depois nós vamos finalizar aqui com o Rui, com o Saruê, né? Pra gente fechar aqui o nosso programa. Tem mais áudio? Deixa eu ver quem participa aqui.
1: Ah, Wilson, boa tarde, é Leonardo Barrigudo. Eu também sou fã de Rui. Fala aquele que passei, fala que é música pra mim.
2: E o Tito.
1: Mãe, eu quero ir em Guanambi pra ver Rui e ver Ademar com ele.
2: Atende todo mundo.
1: Eu sou fã de Rui.
2: No celular e...
1: Rui é meu primo. Fala que ele passa uma música aí pra mim, qualquer música, sendo dele, qualquer música.
0: Helena, é minha amiga lá da Barriguda, né?
3: Barriguda, obrigado, viu? Obrigado mesmo de coração, meio que Deus abençoe. E aí, meu jovem?
0: Augusto, vamos fazer o seguinte.
3: É meu amigo Augusto, segura ele!
0: Tem mais algum antes do Saruê?
3: Rapaz,
0: você quer cantar que dá tempo ainda.
3: Dá tempo ainda?
0: Tocar mais uma, depois vamos fazer o sorteio aqui do Patrick Show.
3: Aí nós
0: e a gente finaliza com o Saruê.
3: Com o Saruê, né? Pronto, vou fazer essa daqui pra galera, ó. Eu sei que a galera tá esperando ela.
0: Qual é? Manda.
3: Eu sei.
0: Fala nisso, Rui. É, manda um abraço aqui pra minha tia Nelly. A avó da Juliane.
3: Ô, Badaró. Minha fã número um.
0: Pois é, aquela ali eu vou te falar.
3: Obrigado, Junelli.
0: Uma idosa, né? Uma mulher já idosa, mas idosa. Na hora que toca o Rui, ela deve estar lá dançando lá.
3: Deve estar
0: tenho mesmo. Certeza, tá lá ouvindo
3: a
0: dançando.
3: A Ju Badaró falou pra mim que ali, quando fala.
0: Eu até vi um vídeo que a Ju gravou lá, ela, né? Ela realmente é diferenciada. Um abraço, viu, Tinelli? Fã do Rui Soriano.
3: Obrigado, viu? Tamo junto. Ao vivo. Vamos balançar, galera. Quem sabe dança. E quem não sabe, só balança.

minha galera espraiado do ponto da esquina. Eu volto aí de novo, hein? A minha galera da Ortiga também aí ao vivo, hein?

0: Muito bom, muito bom. 13 horas mais 55 minutos. Vamos lá, Augusto. Deixa só o Rui tomar uma aguinha aqui para ele cantar o Saruê daquele jeito. E vamos fazer aqui o sorteio, né, Augusto? Eu vou fazer o seguinte: eu faço aqui o sorteio, falo o prêmio e você fala aí o contemplado, ok? Beleza? Vamos lá, vamos sortear aqui. A gente sorteou ontem 16, não foi?
1: Isso.
0: 16 prêmios. E agora vamos sortear mais 16. Começando aqui com o prêmio da garrafinha térmica Patrícia do Rancho. Deixa eu ver aqui. Sorteio número 68, Gu. 68.
1: 68 é o José.
0: 68.
1: José. Telefone. DDD 77.
0: Não precisa telefone, não, porque senão a gente não termina hoje. É só José? José Vieira, né? Se for outro telefone aqui, vai demorar. Vamos lá. Mais um sorteio, 18º. Mais uma vez, Patrícia do Rancho, um copo Stanley. Deixa eu ver aqui, número 37, Augusto. Número 37. Diga lá.
1: 37 é o José Moreira dos Santos.
0: José Moreira dos Santos. 19º prêmio. 19º prêmio agora do psicólogo Eber Badaró, copo Stanley, número 43.
1: 43 é a Adriane Ramos.
0: Adriane Ramos ganha copo Instale do psicólogo Eber Badaró. Agora Bela Cosméticos, um lenço, um body splash e um sérum. Número 7, Augusto, Bela Cosméticos.
1: Número 7 é o Marcos Vinícius.
0: Marcos Vinícius, 21º prêmio da Minas Calçados, um boné. Número 45. 45. Deixa eu tentar aqui adivinhar que nome é esse. Não consigo, não, mas tem aqui o telefone, o pessoal entra em contato, né? Parece que é Ju. É por isso que eu gosto da letra de forma, né? Fica mais fácil. Não sei. Final do telefone 22. 2288. Isso que é Joalibe Santos. Não sei. Sinceramente, eu não sei. Como a gente tá sem tempo, vamos lá, vamos pro próximo. 22, Daiane Brito Augusto. Vale Design de Sobrancelha, número 65.
1: Número 65, Osmar Pereira Jesus.
0: Tem mais um aqui, Dondocas, blusa feminina, número 35.
1: 35 é Noemi Monção Pinto.
0: Vamos agora para o 25º sorteio. WR Supermercados, vale de R$50 em compras. Número 61.
1: Número 61, Cíntia Gabriele.
0: Cíntia
1: Gabriele.
0: Gabriele, né? Mais um prêmio do WR Supermercados, vale compras de R$50. Número 50, Augusto.
1: Número 50 é o
0: Vamos lá, Silvanete da Silva, né? Silvanete da Silva. Mais um vale compra de R$50 no WR Supermercados, número 38. Aí com você, 38.
1: É a Lívia Emanuele
0: Almeida, né?
1: Almeida, isso.
0: Mais um prêmio, número 49. WS Supermercados, vale compra de R$50. Tá saindo aqui para Lúcia Cláudia. É o que eu entendi aqui. Lúcia Cláudia, né? Número 49. O bom é que tem um telefone, o pessoal deve entrar em contato com eles lá. Vamos lá, vamos lá. Saindo agora o prêmio da MTX, um copo Stanley. Número 28.
1: É o Rosevaldo Nonato.
0: Rosevaldo Nonato. Prêmio número 30 do Posto Primo, uma PEC de Heineken 330ml. Número 23.
1: Número 23, a Érica Lopes.
0: Érica Lopes. Prêmio agora da King's Conveniência, viu? Um vale de R$100 em compras. King's Conveniência do meu amigo Onias. Vamos lá, número 63. 63, deixa eu ver. Carmita Novaes, né? Carmita Novaes ganhou o vale-compra de R$100 lá na Kings Conveniência. E agora, por fim, o último prêmio pro Rui cantar o Saruê pra gente finalizar. Prêmio da Sercol. Atenção, hein? Um Pix de R$100 número 70. 70. Deixa eu ver aqui o 70. Acho que é Paulo Davi Pinto Prates, não é isso? Paulo Davi Pinto Prates. Pronto, Paulo Davi Pinto Prates ganhou, portanto, o Pix de R$100 da Sercol. Guarda aí direitinho aí pra gente poder mandar pro pessoal pra poder, porque a partir de amanhã, viu, já pode ir lá buscar o prêmio. José Carlos Soriano aqui de São Paulo assistindo o Rui. Valeu, José Carlos. Joelson com a gente, obrigado. Rui, muito obrigado pela sua participação aqui no nosso programa Giro de Notícias. Deixa eu ver que áudio é esse aqui.
2: Oi, Gilson, manda aí um alô pra mim, manda uma música aí pra mim, manda uma música pra Aparecida, do Barro Planalto, Rua Travessa, Messias Nogueira.
0: Valeu, minha amiga. Wilson, fala pra Rui, mandar um alô pra minha filha Sabrina Vitória, valeu.
3: Ô, Sabrina Vitória, eu vou aí, viu?
0: Amigo, obrigado. Obrigado pela sua participação aqui, sucesso, que você arrebente aí nos shows que você vai fazer durante esse mês de junho, principalmente amanhã, né? Em Guanambi, onde nós teremos lá milhares de pessoas assistindo, que você arrebente também aí nos demais shows, no São Pedro de Uiú também. Você sabe que eu sou um torcedor aí pela sua carreira e a gente tem aí um carinho um pelo outro, né?
3: Isso é verdade.
0: E pode ter certeza que a admiração é recíproca. Pra fechar,
3: bora.
0: Saruê.
3: É ela, né? Vamos lá, galera. Obrigado, Vils.
0: Obrigado, gente, obrigado pela audiência, viu?
3: Obrigado, meu amigo,
0: Augusto Nunes.
3: Augusto, eu vou aí, viu? Mas eu tô indo aí, Augusto. Agradecer também, meu amigo aqui, ó, o anônimo, que é o Gabriel. Obrigado, viu, Gabriel? Por ter me acompanhado hoje aqui na Filmais. Filmou, tirou retrato, muito retrato, não tirou, viu? Obrigado, viu? Vils, muito obrigado. Valeu. Mais uma vez, muito obrigado a todos os ouvintes que mandou aquela mensagem, aqueles que estão ligadinhos aí, que Deus abençoe vocês, humildade sempre, bastante humildade, agradecer em geral todos vocês, que Deus abençoe, vou fazer minha saideira e tamo junto aí em Guanambi amanhã, viu galera, espero vocês lá, bora, fiquem com Deus.

0: com Deus, que Deus abençoa, humildade sempre. Fui!
1: Senhor, obrigado por mais um dia. A Ti agradecemos por nos abençoar com a Sua presença, livrando-nos dos males, da inveja, dos maus espíritos. Obrigado, Senhor, pelo poder que nos concede ao direito de andar livremente, sob a Sua graça. Obrigado, Senhor, pela sabedoria que nos dá, mesmo que ínfima aos Teus olhos, mas que nos permite conhecer os Seus ensinamentos, as Suas palavras de justiça e bondade. Obrigado, Senhor, pela luz do sol, pela força da natureza que nos permite dela tirar o alimento de cada dia. Obrigado, Senhor, pelo milagre da vida, pelos nossos filhos. Ensina-nos, Senhor, a combater a ira e a perdoar nossos inimigos cada vez mais. Cubra-nos com Seu manto. Dedique ao Seu servo, Senhor, todo o Seu amor. Perdoa-nos pelas nossas falhas, pois sabe, Senhor, que somos pequenos diante da Tua sabedoria. Em nome do Pai, do Filho e do Espírito Santo.

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3: 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Olha só, tá chegando.
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3: Alô pra você, ótima tarde, boa tarde pra você.
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24: Deus nosso Pai, que sois todo poder e bondade, dai força àquele que passa pela provação, dai luz àquele que procura a verdade, pondo no coração do homem a compaixão e a caridade. Dai ao viajor a estrela guia, ao aflito a consolação, ao doente o repouso, ao culpado o arrependimento, ao espírito a verdade, à criança o guia, ao órfão o pai. Que vossa bondade se estenda sobre tudo aquilo que criastes. felicidade, Senhor, para aqueles que vos não conhecem. Esperança para aqueles que sofrem. Que vossa bondade permita aos espíritos consoladores derramarem por toda parte a paz, a esperança e a fé. Deus, um raio, uma faísca do vosso amor pode abrasar a terra. Deixa-nos beber das fontes desta bondade fecunda e infinita, e todas as lágrimas secarão, todas as dores se acalmarão. Um só coração, um só pensamento subirá até vós como um grito de reconhecimento e de amor. Como Moisés sobre a montanha, nós vos esperamos com os braços abertos. Ó bondade, ó beleza, ó perfeição, e queremos de alguma sorte merecer a vossa misericórdia. Deus, dai-nos a força de ajudar o progresso, a fim de subirmos até vós. Dai-nos a caridade pura, dai-nos a fé e a razão. Dai-nos a simplicidade que fará de nossas almas o espelho onde se deve refletir a vossa imagem.

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2: Olha, gente!
1: Boa tarde!
2: Boa tarde.

0: boa tarde, Palmas de Monte Alto, boa tarde, Bahia, boa tarde, meu Brasil! Brasil! Estamos lá com mais uma edição aqui do nosso programa.
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0: Os melhores sucessos pra você nessa tarde boa de quarta-feira. Hoje é quarta-feira, não é isso? Quarta-feira, mil da semana, hoje, dia 17 de junho de 2026.
1: Brasil!
0: E pra você, aniversariante, completa mais um ano de vida hoje. Parabéns, felicidades, muitos anos de vida, principalmente saúde pra você. Parabéns! Juros de bom pra você, viu? Nós estamos lá pra você que continua com o rádio ligado, está ali acompanhando o programa Giro de Notícias, né? Com o nosso colega Wilson Nunes. Há poucos instantes, né? Vocês estavam acompanhando também o bate-papo aí com música ao vivo com o cantor Rui Soriano, o cantor do Saruê, né, Rui? Grande abraço, meu irmão, jogou duro, viu? Aqui ao vivo no programa Giro de Notícias e também na Rádio Visão FM. Valeu, valeu, grande abraço ao nosso amigo Rui Soriano. Tava aí, né, pro programa Giro de Notícias. E agora, vamos continuando com muito sucesso aqui na nossa programação, porque se é sucesso...
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0: Você pode participar e interagir aqui da nossa programação pelo nosso zap, é claro, estou esperando a sua participação aqui pelo nosso zap. 99991-9742, 99991-9742, viu? Você aqui da sede, você também da nossa querida Zona Rural, você de longe, você de perto, você ouvindo pela internet, né? Muito obrigado pela conexão com a gente, de perto, de longe, você pelo carro também. Muito obrigado pelo rádio ligado no seu carro, muito obrigado pela carona. Até às 16 horas, eu te faço a melhor companhia aí do seu rádio. Para você que já almoçou, já foi em casa, já almoçou, tá de volta no seu serviço, bom serviço para você, muito obrigado pela companhia, muito obrigado pela audiência, me dando essa audiência aí no seu serviço, bom serviço para você. Até às 16 horas, a minha missão é alegrar, né? Alegrar aí a sua tarde de quarta-feira. Então embarque nessa estação junto comigo.
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0: Vamos começando então ao som do Gordinho. Narciso do Acordeon.
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0: Você nunca vai ser ex. Aumenta pra curtir. Boa tarde pra você. Isso é linda, viu? Narciso do Acordeon.

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0: o Trafim do Mijeca. Essa música é uma das mais tocadas no Brasil, uma das mais tocadas em rádio no Brasil, e a gente se sente honrado de estar aqui com os nossos irmãos na música Fidum e Jack. Quero ver todo mundo pra ficar bonito aqui, ó, de um lado pro outro, ó. De um lado pro outro, de um lado pro outro. Imagina a gente cortando as... 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
1: Valeu, meus cumpades.
0: Faz barulho.
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2: Bem, são 14 horas e 40 aqui na nossa programação, 14 e 40 aqui na visão. Você curtiu aí o sucesso, né, do Fernando e Sorocaba, participação do Fidum e Jeca, né? Cantando pra gente, cortando as BR. É Fernando e Sorocaba, Fidum e Jeca, cortando as BR aqui na nossa programação, cantado pra gente. Teve sucesso também do Murilo Rufi, cantando pra gente Dois Enganados, com a nossa eterna rainha da sofrência, Marília Mendonça. Teve também Danilo e Davi, cantando Tive Que Bater Palma. Passou por cá também o Luan Santana, participação da Ana Castela, cantando Deja Vu. E abriu o nosso programa de hoje, foi o Tarcísio do Acordeon, Você Nunca Vai Ser Ex. É isso aí, com o Tarcísio do Acordeon.
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2: Bora lá, até às 16 horas, a gente passa a melhor companhia aí do seu rádio. Pra você que ainda não participou, vai participando. O nosso zap tá aí disponível pra você, é o 999-91-9742, ok? 999-91-9742, pode participar, pedir a sua música, pedir o seu alô, pra você curtir, pra você oferecer pra quem você quiser. Alguém fica à vontade para você poder participar aqui da nossa programação.
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0: 11:44. 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
0: 14:45, a partir das 15 horas eu já atendo a sua participação. 14:45 agora, 15 minutinhos, né, pra mim atender a sua participação. Bora lá, já vai participando agora, não deixa pra participar no final do programa não, já vai participando agora, viu, que a gente já vai atendendo aí o seu pedido musical, conforme vai chegando, a gente vai atendendo na ordem aqui as participações, hein? Então pra você não ficar de fora, já participa, 999-91-9742, peça o seu alô, a sua música, que já eu mando pra você escutando aí no seu carro, pra você escutando aí no seu serviço, pra você escutando no seu celular, pra você escutando pelo rádio, muito obrigado pela audiência, pra você escutando pelo celular, muito obrigado pela conexão com a gente, você escutando também pelo carro, muito obrigado pela carona, tá bom? Vamos com mais músicas na sequência.

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Muito bem, são 15 horas e 2 aqui na nossa programação, 15 horas e 2 minutos aqui no nosso programa, Estação do Sucesso. E você curtiu aí, né? Sucesso, sucesso aqui no nosso programa, né? Foi sucesso do Vitor Fernandes, né? O Vitor Fernandes, participação aí do Gui Lulinha cantando Perdi Meu Tempo, né? Perdi Meu Tempo, Vitor Fernandes e Gui Lulinha. Teve Xande Avião, né? Aviões do Forró, Solange Almeida cantando pra gente Alta Estação. Teve também aqui no nosso programa Estação do Sucesso, você ouviu o sucesso do Seu Desejo com Wesley Safadão cantando Diga Sim Pra Mim. Teve música nova, né? Do Zé Neto e Cristiano, Fama de Louco. E teve também Alcinha Preta cantando Meu Novo Namorado.

0: obrigado pela sintonia. Muito obrigado também pela conexão, viu? Você de perto, você de longe, como e aonde você estiver ouvindo a nossa programação, chegou a hora da gente atender a sua participação. Pra você que ainda não participou, a hora é agora de você comandar agora a nossa playlist aqui no programa Estação do Sucesso. Então capricha aí!
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0: 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Vamos aqui com mais dois sucessos aqui na nossa playlist. 15 horas e 9, eu volto para atender a sua participação. Já tem participação chegando aqui no nosso Zap que bomba. É só você que pode fazer ele bombar. Então faz aí, 999-91-9742. 999-91-9742. Mais dois sucessos aqui na nossa playlist, eu volto para atender o seu sucesso. Participa, porque se é sucesso, a gente toca o seu sucesso.
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0: Chegando, Banda Encantos, com a participação da Lari.

tudo bem? 15 horas e 20 aqui no nosso programa. E você curtiu aí, ó, Ciel Rodrigues, né, cantando pra gente Mil Vidas. Teve o Eterno GD, né, Gabriel Diniz, cantando pra gente Acabou, né, participação com Wesley Safadão. Teve também a Banda Encantos com a Lari Ingrid, né, cantando pra gente É Sério. Simbora agora tocar a sua participação, que já tem participação chegando.

0: nosso amigo Rafael, é com certeza a melhor do Brasil.
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0: Pra você que ainda não participou, a hora é agora. O momento é esse, então telefone na mão, já participa aí, já grava um áudio, já manda uma mensagem pra você na sua casa, no seu serviço, como e aonde você estiver ouvindo. Peço o seu sucesso.
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0: A gente atende você agora, pra você curtir o nosso programa, bacana, ter a sua companhia comigo, né, até as 16 horas, até as 4 horas da tarde. Quem comanda agora a nossa playlist do programa Estação do Sucesso agora é você, então capricha aí.
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0: Estamos de volta com o meu, com o seu, com o nosso programa Estação do Sucesso.
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0: Agora tocando o seu sucesso, né? Agora tocando o seu sucesso pra você que já tá participando, pra você que já tá fazendo a sua interação comigo, meu, muito obrigado. Pra você que ainda não participou, a hora é agora, o momento é isso, bora lá. Participa aí, 99991-9742, tô esperando, ainda dá tempo. Oi, Gel, boa tarde, tudo bem? Toca os parabéns para o meu irmão Fabrício, que completa mais um ano de vida hoje, beleza? É a Clarice, né? A Clarice Lobato. Tá parabenizando, né, o seu irmão pela passagem do seu aniversário, Fabrício, né, Fabrício? Tá completando mais um ano de vida hoje, parabéns! Parabéns, meu irmão! Em nome aí, né, da sua irmã, da sua mana Clarice Lobato. Parabéns, parabéns, parabéns! Felicidades e tudo de bom! Toca os parabéns aí, menino! Clarice, muito obrigado pela sua participação, viu? Bora lá, temos mais participação chegando aqui no nosso programa. Bora lá, eu falo com quem? Boa tarde.
2: Boa tarde, boa tarde. Eu
0: Andy, eu Andy. Sim.
2: Uma busca de Amaro Batista.
0: Amaro Batista.
2: Qualquer um de Amaro
0: Batista. Pronto, beleza.
2: Feliz para minha família em Paracatu.
0: Certinho.
2: E para todos que gostaram da música.
0: Beleza, bacana, Eulândia. Vou mandar pra você, tá bom? Pode ser qualquer um, né? Do Amaro Batista. Pronto. Vou mandar pra você, Holândia. Amaro Batista, o Pobretão. Essa é boa, viu? Pra gente curtir junto, tá bom, Holândia? Muito obrigado pela sua participação. Boa quarta pra você, boa semana e tudo de bom. Aumenta o volume do rádio aí, que já já você ouve. Amaro Batista. Valeu, Holândia. Boa tarde, aqui é o Gabriel. Eu gostaria de ouvir uma de Xande Avião, Se Mordendo de Raiva. Só pra curtir, beleza? Valeu, Gabriel. Tá acompanhando também o nosso programa, né, Gabriel? Valeu, muito obrigado, meu amigo, pela sua participação aqui no programa. Pode deixar que eu vou mandar pra você sim, viu? Amaro Batista primeiro, né? Depois vem o Xande Avião, Se Mordendo de Raiva, pra você poder curtir. Boa quarta pra você, Gabriel, e boa semana também. Valeu. Então, né? Pra onde tocar música, ué? Essas duas primeiras participações, Amaro Batista, pra Yolândia, lá em Rancho das Mães. Na sequência, Xande Avião, Se Mordendo de Raiva. Aí para o nosso amigo Gabriel. Pra você que ainda não participou, participe. Faço já já sua música também. Só pedinho, bora lá.
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1: Bora lá, 15 horas e 41 aqui na Visão, 15h41. Vamos com mais participação, quem é que participa? Boa tarde, Gel, passa uma música e pinica eu. Ofereço para o meu filho, Eduardo Heitor, né? É o Eduardo Heitor, né? É, para toda a minha família, só para curtir a Rosana de Vesperina. Beleza, Rosana. Muito obrigado, minha querida. Muito obrigado pela sua participação aqui no programa. Tá de longe, né? Em Vesperina, curtindo a nossa programação, ouvindo rádio mais gostosa do Brasil, né, Rosana?
2: Brasil!
1: É a Visão FM, essa tá no coração da gente. Muito obrigado, viu, pela sintonia, muito obrigado pela participação. E pode deixar, que eu vou mandar assim pra você, viu, Rosana? Rosana de Vesperina, um abraço pra você, pra todos com o rádio ligado, acompanhando também junto com você aí em Vesperina, a nossa programação, o nosso programa, que está sendo sucesso, a nossa Rádio Visão FM. Pode deixar, essa tá na boca da galera, né, Rosana? Tá na boca da galera essa música, pinica eu, pinica eu, pinica eu. Isso, é essa mesmo, tá na boca da galera. Inclusive, né, no audiovisual aí do Gleison Silva, que ele vai lançar recentemente, né? O projeto já foi feito, mas ele em breve vai estar lançando nas plataformas. Tem até essa música, que ficou top aí na voz aí do cantor Gleison Silva, viu? Olha, eu sou fã demais, o GS, Gleison Silva. Pode deixar que eu vou mandar pra você, viu, Rosana? Pinica eu pra você curtir, pra você e também para o seu filho, né, o Eduardo Heitor. Abraço pra vocês e tudo de bom em Vesperina. Valeu! Tem mais participação? Tem sim, bora lá. Quem é que participa aqui do nosso programa? Boa tarde.
3: Boa tarde, eu posso.
1: Boa tarde.
3: Eu consigo rodar uma música aí pra mim com o Amado Batista.
1: Beleza. Fazer
3: tudo bem correndo.
1: Pronto. Fica tudo.
3: Pedro de Campo de Baixo.
1: Então, beleza, beleza, Pedro. Pedro aí de Campo de Baixo, curtindo a nossa programação. Valeu, Pedro. Curtindo o nosso programa, está sendo sucesso. Muito obrigado, viu, Pedro? Nosso amigo Pedro de Campo de Baixo. Uma excelente tarde pra você, pra você, pra toda a galera aí de Campo de Baixo. Curtiu também a Visão FM, curtiu o nosso programa, está tendo sucesso. Pode deixar que eu vou mandar pra você, beleza? Amado Batista, né? Mais uma do Amado. Larga tudo e vem correndo. A sua vem já já, viu? Pra você ouvir, viu, Pedro? Logo após é a música da Rosana. Ela pediu Pinica Eu, né? Vou mandar agora com Rafael Rocha, participação do Zezinho Pavorô. Bora curtir, então.

Muito bem. São 15 horas e 49 aqui na Visão FM, 15 horas e 49. Deixa eu só falar pra você que você não pode ficar de fora, né? É dia 27 de junho, né? Teremos festa, né? É, dia 27 de junho. Vai ser um sabadão, né? A partir das 8 horas é uma festa beneficente, né? Uma festa beneficente. É. Lá na Fazenda Barrigura, não é isso? Vai ser em clima de forró, então, né? Em clima de forró.

0: Mas é nesse clima que eu quero te convidar, né? Para uma festa beneficente em prol do tratamento médico de neném, não é isso? Vai ser dia 27 de junho, às 8 horas da noite. Show ao vivo com muito forró pra você, com Charles Rodrigues e Gustavo Rodrigues. Nesse clima aí, ó.
1: Cheira eu.
0: Bom demais, hein?
1: Beija eu.
0: 27 de junho, marca aí, ó. Já tá chegando, né? Tá chegando. Vai ser bom demais, dia 27 de junho, na Fazenda Barriguda, viu? Na Fazenda Barriguda. Você é o nosso convidado, viu, rapaz?

0: 7:52 aqui na nossa programação. Mandar um grande abraço que tá acompanhando o nosso programa. João Almeida, seu João Almeida, tá acompanhando o programa lá em Duas Lagoas, né? Município de Igaporã. Valeu, seu João. Tá curtindo a nossa programação, tá curtindo a visão. A melhor do Brasil, viu, seu João? A melhor do Brasil.
1: Brasil!
0: Muito obrigado pela conexão com a gente, viu? Temos mais participação aqui no programa. Quem é que participa? Paulo, né? Ele quer ouvir uma música, né? Tá acompanhando também pelo aplicativo a nossa programação, nosso amigo Paulo. Ele quer ouvir uma música com Franca Guiar, aquela música lá, mototaxi. Eu acho que o Paulo é mototaxista, viu? Ficou o que eu tô pensando. Ele quer ouvir mototaxi, né? Com Franca Guiar. Pronto, meu irmão, vou mandar pra você agora. Aqui você não pede, você manda. Valeu, Paulo! Aumenta aí que você vai ouvir Franca Guiar com a participação maior banda de forró do São João, né? Banda Mastruz com Leite, Franca Guiar, Mastruz com Leite, Mototax.
2: Eu vou trazer pra cantar comigo uma banda que eu adoro, que eu sou fã, que me deu oportunidade no início de carreira. Lá da São João, vem direto de Fortaleza, do meu querido Nordeste. 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
1: Muito bem, são 15 horas e 57 aqui na nossa programação. 15 e 57, já estamos chegando no término do nosso programa. Estação do Sucesso, né? No final do programa já. Por enquanto, né? O nosso companheiro Sandro Ribeiro ainda não chegou, né? Ainda não chegou, mas ainda tá em tempo, né? 15 horas e 57. Eu vou deixando aqui a minha última participação de hoje, né? Isso é quem participa.
2: Boa tarde, eu vim falar aqui, Antônio Balconé. Gostaria que você rodasse uma música pra mim com Rui Soriano, olha o Saruê. Ofereço pra você, minha irmã Eunice Fazenda Boi Morto, Maria Sandomão, Terezinha com Áudio de Pedra. E para me curtir, manda um alô, tô ouvindo todas as tardes seu programa.
1: Beleza, Antônia. Muito obrigado, minha querida, pela participação aqui no programa, viu? Vou mandar pra você. Vou finalizar o programa com ela agora, com o cantor Rui Soriano. Olha aí, ó. Ele terminou, ele finalizou, né, com essa música do programa Giro de Notícias, né? Agora, no horário de meio-dia, né, do programa Giro de Notícias aí com o nosso colega Wilson Nunes. E vai encerrar agora o nosso programa, está tendo sucesso também aí com a música do Saruê. Aí para a nossa amiga Antônia, né, que pediu, tá curtindo o nosso programa no bairro Corante, né, ofereceu aí também para essa galera massa. Muito obrigado, viu, Antônia? Uma boa quarta para você, uma boa semana, bom finalzinho de tarde e eu volto amanhã. Amanhã é quinta-feira, dia de TBT, é dia da gente relembrar, matar a saudade das músicas mais antigas amanhã, viu? A partir das 14 horas. Espero você que está acompanhando a nossa programação ligado, né? Pelo celular, pelo rádio, como, né? E aonde você estiver curtindo a nossa programação, uma excelente tarde para você e você no carro também. Muito obrigado pela carona. Bacana? Vou ficando por aqui. A gente finaliza o programa Está Tudo Sucesso com a última participação de hoje da nossa amiga Antônia, Rui Soriano, né? Cantando pra gente com Edmilson Batista. Olha o Saruê. Valeu, gente. Estou de volta amanhã às 14 horas. Espero você.

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2: Bem, a gente vai seguir aqui a nossa programação, você participando, interagindo aqui no nosso programa. Olha só, tá chegando.
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2: Alô pra você, ótima tarde, boa tarde pra você.
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9: Beleza.
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8: Olá, você, muito boa tarde, Palmas de Monte Alto. Aumente o volume, a partir de agora, muito som, muita música gostosa de ouvir no seu rádio.
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8: Opa! Boa tarde, minha cidade linda, boa tarde, Monte Alto, boa tarde, Bahia, boa tarde, Brasil. Já estamos no ar aqui pela Rádio Visão FM, a rádio que tem o seu jeito, a rádio mais gostosa do Brasil, a princesinha aqui do sudoeste baiano. Afinal de contas, hoje é quarta-feira, já estamos aí na metade da semana, quarta-feira de 17 de junho de 2026. A você ligadinho, uma ótima tarde, seja todos bem-vindos e bem-vindas. Demorou um pouquinho porque estava resolvendo algumas pendências aqui em Palmas, mas graças a Deus ainda deu tempo de eu chegar em tempo e agora nós vamos matar a saudade. Os nossos canais já estão liberados para você participar e interagir aqui do nosso programa Sintonia Brega. Abraço para você no comércio, você também aqui no centro, bairros, você na nossa querida zona rural, você também em outras cidades, circo vizinhas acompanhando aqui o nosso programa pelo aplicativo Rádio Visão FM, tá bom? Bora, aumente aí o volume do 12, bora curtir, bora matar a saudade, vamos fazer a festa, vamos cantar, porque quem canta os seus males espanta.
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8: 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Marinalvo Santos também tá ouvindo o nosso programa. Alô, Mari, boa tarde. Abraçar também meu querido amigo Sérgio lá em Caldeirão de Dentro. Alô, Sérgio, boa tarde. Dona Carmita lá de Curralinho, Dona Liquinha aí do Pajeú. Abraçar também seu Bel, Zé em Pajeú, pessoal também de Altamira, pessoal também do Baixio. Obrigado a todos vocês e pelo carinho da audiência. A rádio é, viu? Rádio Visão FM, a rádio mais gostosa do Brasil.

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demais, né, minha gente? 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

0: bom demais, né, Brasil? Já são 16h40. 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Bom demais, né, minha gente? Vamos dando sequência aqui. Deixa eu mandar aqui um forte abraço também para meu querido amigo Marcos da Pipoca, a todos vocês do bairro Planalto, ouvindo o nosso programa. Ótima tarde.
1: Fala, meu amigo Sandro Ribeiro. Tô na escuta, meu amigo. 765, é lá do

0: tem dias que eu participo do seu programa, mas sempre estou na escuta, viu, Sandro? Você sabe.
1: Valeu, valeu, meu querido Marcondes da Pipoca, grande amigo, grande parceiro, sempre, sempre na escuta do nosso programa. O Reginaldo Lisboa também está ouvindo o nosso programa, né, Regi? Valeu. Tem mais participação chegando aqui no nosso programa. Aperte o play, Sandro.
2: Boa tarde, Sandro. Quem fala aqui é Antônio Bacorante. Gostaria de você dar sua música para mim, com Sandro Lúcio. Qualquer uma. Ofereço para minha vizinha Dona Bela aqui no Bacorante, para minha irmã Eunice, na Fazenda Boi Morto, para me curtir, Maria Santo Monte, Terezinha Cor de Pedra, e para você, para seu anel, pai de Zé Carlos.
1: Pronto, valeu, obrigado. Deixa eu aprumar aqui um alôzinho também pra nossa amiga Clarice. Toque os parabéns pra meu irmão Fabrício. Opa, que maravilha. Então o Fabrício está fazendo aniversário. Cadê os parabéns pra ele? Tá ouvindo o nosso programa, Fabrício? Pronto, meu querido. Senta aí no sofá. Tá bom? Deixa eu tocar aqui os parabéns pra você. Você é meu grande amigo, pessoa que eu admiro muito. É esse ouvinte fiel, ele não perde o nosso programa por nada.
3: Parabéns, parabéns, parabéns pra você.
1: Parabéns, parabéns, meu querido amigo Fabrício, em nome aí da sua mana Clarice, em nome também dos seus pais. Parabéns, felicidade, que Deus continue lhe abençoando sempre. Qual é a música que você quer ouvir, Fabrício? Me fala aí, que eu toco pra você, meu querido.
4: Tá, Zonas, aqui é o Lândia das Mães. Gostaria de oferecer uma música de Sandro Lúcio, despedido. Ofereço minha família em Paracatu, minha irmã Maria Aparecida Nova Palma e para todos que gostaram da música. Eu, Lândia das Mães.

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Muito bem, Brasil, vamos lá, já estamos de volta com a melhor programação do Brasil, já são 17 horas e 8 minutos, ótima tarde de quarta-feira de 17 de junho de 2026, é você ligadinho conosco, seja todos bem-vindos e bem-vindas, aumente aí o volume 12, bora fazer a festa. Vamos curtir só o modão chonado aqui no nosso programa. Deixa eu mandar aqui um forte abraço também para meu querido amigo Isaías do Salgado, tá aí ouvindo o nosso programa. Alô, Isaías. Ele tá deixando aqui um forte abraço também para o Mauro, aí no bar, não é isso, Isaías? Tá pedindo música do Sandro Lúcio, só pra curtir e boa tarde.

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mais, né, Brasil? Vamos lá, já estamos de volta com a melhor programação do Brasil, programa Sintonia Brega, sua tarde mais gostosa aqui, hoje quarta-feira, estamos aí na metade da semana, estamos em oferecimento da Mercearia Bonfim, do meu querido amigo Robério. 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

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Bom demais, show de bola. Já são 17h40. Esse é o nosso último bloco aqui do nosso programa. O último bloco é só música. Eu tô ficando por aqui e a gente volta a se falar amanhã às 4 horas da tarde, tá bom? Então, forte abraço e até amanhã, Brasil!

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0: 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Traga sua família, convide os amigos e participe dessa linda festa de cultura, tradição e alegria. Esperamos por você.

0: 6 e 5.
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2: Muito bem, estamos chegando, hein? Por aqui, ZYS607, a Rádio Visão FM Estéreo, a Rádio Campeira Bodula, aí dos 87.9 MHz. 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Tá na visão? Tá bom demais, hein? Visão FM. Muito bem, vamos seguindo aqui a programação, vamos com gostoso sentimento, batendo a saudade, pra você que tá ligadinho com a gente, uma ótima noite, em casa, no trabalho ainda. No carro, ótima noite pra vocês. Leandro Leonardo matando a saudade, gostoso sentimento.

0: Muito bem, tá aí, Rick Renner aqui na programação, né? Gilberto Gilmar, também Leandro Leonardo passaram por aqui. Na cidade já são 18 horas e 22 minutinhos. 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
0: 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Zé Henrique Gabriel.
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E Leonardo Camisa Branca aqui da programação, Zé Henrique e Gabriel também passaram por aqui, né? Confira comigo na cidade, são 18h34. 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

0: e Bruno Barrone, Vídeo Funê aqui na programação, né? Programa Rádio Maria, quadro Beirão Sertão, a boa música sertaneja, né?
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0: Aí, programa Rádio Maria, quadro Beirão Sertão, a boa música sertaneja. 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Então, ouvindo a gente também, manda um abraço também pra ele, né? O Kinga do Cachorro Quente, né? Sempre ligado com a gente, né, Kinga? Um abraço, uma ótima noite pra todos os amigos aí do bairro Nova Palmas, né? Acompanhando a gente, como sempre, né? Bairro Nova Palmas aí, sempre ligadinho aqui na Rádio Visão FM, né? Um abraço também pra meu amigo Zé Boca Rica, lá da Minas Calçados, né? Sempre ligadinho com a gente também. Zé e toda a sua equipe, né? 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

na cidade, são 18:56. Nós vamos nessa. Amanhã cedinho a gente volta, né? A gente retorna. Amanhã cedinho, 5 da madruga, com mais uma edição do programa Manhã Sertaneja, Alegria do Sertão, né? A todos vocês, um forte abraço, uma ótima noite a todos. Amanhã estaremos de volta. Matando a saudade, pense em mim, chore por mim, cantando. Eles.

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1: Em Brasília, 19 horas.
2: Está no ar a Voz do Brasil. 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
3: Olá, boa noite.
1: Boa noite para você que nos acompanha em todo o país.
3: Quarta-feira, 17 de junho de 2026.
1: Vamos ao destaque do dia: proteção de crianças nas redes, combate ao crime e crescimento econômico.
3: Temas tratados pelo presidente Lula no encerramento da reunião do G7 na França.
1: Grupo reúne as maiores economias do Ocidente e Brasil participou pela 10ª vez como convidado.
3: O presidente discutiu com países desenvolvidos formas de o mundo voltar a crescer com inclusão dos mais pobres.
4: O mundo precisa crescer para que a economia volte a crescer. Não adianta crescer só para a Alemanha, crescer só para os Estados Unidos, crescer só para a França. Não, é preciso, sem diminuir o padrão de vida deles, crescer para outros países.
1: E ainda, acesso à água.
3: O Ministério da Saúde anuncia a instalação de quase 21 mil cisternas em 8 estados do semiárido.
1: E tarifa social de água e esgoto para famílias de baixa renda já chegou a quase 2 mil municípios. Pablo Mundim.
5: A meta é que a tarifa social esteja implementada em todo o país até dezembro.
3: Você vai ouvir também arte e música.
1: Uso de materiais pedagógicos relacionados a essas disciplinas chegou a 45% das escolas públicas em 2024. Natália Koslick.
6: Essa ampliação está associada a melhores notas em língua portuguesa e matemática, além de menores índices de distorção e idade séria.
3: Hoje, na apresentação da Voz do Brasil, eu, Mariana Jungmann e Luciano Seixas.
1: E acompanhe a gente ao vivo, acesse radiogov.ebc.com.br ou o canal Gov na sua TV aberta.
3: Regulamentação dos meios digitais, combate ao crime organizado e crescimento econômico equilibrado foram alguns dos temas discutidos pelo presidente Lula hoje em Evian, na França.
1: Lula participou como convidado do encontro do G7, grupo formado pelas principais economias desenvolvidas do Ocidente.
3: A repórter Luana Karen esteve lá acompanhando esse último dia de encontro.
7: No último dia de debates em Evian, na França, o presidente Lula defendeu a ampliação de investimentos em desenvolvimento, infraestrutura e qualificação profissional durante a sessão do G7, que reuniu representantes das principais economias desenvolvidas do mundo. Em coletiva à imprensa, o presidente brasileiro informou que foram discutidas formas de alcançar um crescimento econômico equilibrado que beneficie todos os países.
8: Cada reunião do G7 é oportunidade da gente discutir com os países desenvolvidos tanto o equilíbrio quanto o desequilíbrio na ordem política, econômica e social, levando em conta as necessidades de cada país. O mundo precisa crescer para que a economia volte a crescer. Não adianta crescer só para a Alemanha, crescer só para os Estados Unidos, crescer só para a França. Não. É preciso, sem diminuir o padrão de vida deles, crescer para outros países.
7: Outro assunto em pauta foi a inteligência artificial. Junto a chefes de governo e de Estado e CEOs das principais empresas de tecnologia do mundo, o presidente Lula defendeu a regulamentação dos meios digitais para proteger direitos fundamentais de crianças, adolescentes e mulheres. E apresentou como um exemplo o Estatuto Digital para Crianças e Adolescentes, aprovado recentemente no Brasil, com obrigações para as empresas de tecnologia.
8: Fiz questão de dizer para eles duas coisas importantes que o Brasil fez: a proibição de telefone nas escolas e, segundo, do ECA Digital, que é a regulação digital mais importante feita no mundo para jovens e adolescentes. E eu queria que eles conhecessem.
7: No intervalo das reuniões ampliadas, Lula teve encontros bilaterais com o presidente do Egito, Abdel Fattah el-Sisi, e com o presidente da Ucrânia, Volodymyr Zelensky. De volta a Genebra, Lula se encontrou com o secretário-geral da Interpol, Valdeci Urquiza. A reunião tratou de ações concretas voltadas à América do Sul para fazer frente ao crime organizado transnacional. O diretor-geral da Polícia Federal, Andrei Rodrigues, destacou a colaboração do Brasil nesse trabalho.
9: Vamos reunir os 12 países sul-americanos num grande esforço para o enfrentamento ao tráfico de drogas, tráfico de armas, crimes ambientais, enfim, todos aqueles delitos que nós pudermos fazer a investigação. Ano passado retiramos mais de 10 bilhões de reais do crime organizado e agora, com essa nova iniciativa e essa parceria não só do Brasil, mas de todos os países com a Interpol, vai ser possível ampliar essa capacidade operacional e alcançar patrimônios ocultos.
7: Ainda na entrevista que deu aos jornalistas, o presidente Lula destacou a relação do país com a China e voltou a reafirmar a soberania brasileira, inclusive em relação às eleições. Ao final da coletiva, o presidente Lula embarcou de volta ao Brasil. De Genebra, na Suíça, Luana Karen.
1: Mais água para 498 municípios que sofrem com o período de clima seco.
3: O governo do Brasil anunciou a instalação de quase 21 mil cisternas para garantir o abastecimento nos estados do semiárido.
1: A repórter Gabriela Noronha acompanhou esse anúncio e traz pra gente os detalhes. Boa noite, Gabriela.
0: Boa noite, Luciano, Mariana, boa noite a todos que nos ouvem na Voz do Brasil. Olha, foram assinados hoje as ordens de serviço que autorizam a instalação de cerca de 21 mil cisternas. Essas unidades vão beneficiar 498 municípios em 8 estados, que são Bahia, Ceará, Minas Gerais, Paraíba, Pernambuco, Piauí, Rio Grande do Norte e Sergipe. Para esta ação, estão sendo investidos mais de 250 milhões de reais. Segundo o governo, o objetivo é garantir a captação e armazenamento de água em períodos de estiagem, além de reduzir a dependência de soluções emergenciais no semiárido brasileiro, como o abastecimento por carros-pipa. As famílias beneficiadas foram selecionadas de acordo com critérios técnicos e sociais, priorizando populações em situação de maior vulnerabilidade, inscritas no cadastro único, famílias chefiadas por mulheres, comunidades quilombolas e pessoas com deficiência. De acordo com o ministro da Saúde, Alexandre Padilha, a iniciativa marca um avanço importante na política de segurança hídrica no país.
10: Com acesso à água de qualidade, de forma permanente, com estruturas resilientes, com tecnologias adaptadas à realidade local, mecanismos que garantam formas resilientes para enfrentar de forma transitória situações das tragédias climáticas ou da seca ou das enchentes, são fundamentais.
0: E olha, desde 2023, o governo do Brasil já entregou mais de 121 mil unidades de cisternas por meio do programa Cisternas. A maioria das distribuições se concentra nos estados do semiárido do Brasil. Mas o programa também beneficia comunidades na região amazônica, assim como em localidades de Mato Grosso do Sul, Goiás e Rio Grande do Sul, e utilizando aí tecnologias que se adequam às particularidades dessas regiões. As cisternas implementadas pelo programa tem uma capacidade que varia de 16 mil a 52 mil litros de água, o que possibilita o armazenamento seguro durante as secas. Mariana, Luciano.
3: Obrigada, Gabriela Noronha, pelas informações ao vivo na Voz do Brasil.
1: E outra forma de garantir segurança hídrica para a população mais vulnerável é por meio da tarifa social de água e esgoto.
3: O benefício já chegou a 1.905 municípios, onde vivem mais de 156 milhões de brasileiros.
1: E a Agência Nacional de Águas e Saneamento Básico, ANA, alerta que o prazo para a implantação ou implementação da tarifa se encerra em dezembro deste ano.
3: A tarifa social foi criada por lei em 2024.
5: A tarifa social de água e esgoto chegou em municípios onde vivem mais de 156 milhões de brasileiros. O benefício garante desconto de pelo menos 50% na conta de água e esgoto para famílias de baixa renda inscritas no cadastro único ou que tenham integrantes que recebem o benefício de prestação continuada, o BPC. A implementação ocorre em diferentes etapas, como a coleta de dados do cadastro único e do BPC, ajustes de equilíbrio econômico-financeiro dos contratos e a conclusão do benefício pelos prestadores de serviço. A meta é que a tarifa social esteja implementada em todo o país até dezembro, explica Silvano Silvério, superintendente de regulação de saneamento básico da ANA.
11: A partir de dezembro de 2026, já não estará cumprindo a lei aqueles municípios que não tiverem a tarifa social instituída, né? Isso é muito importante, então é preciso correr com esse processo de obter as informações do Cade Único, do BPC, fazer os estudos do equilíbrio econômico financeiro, implementar a tarifa até dezembro de 2026, que é o limite dado pela lei.
5: A tarifa social de água e esgoto foi criada por lei em 2024 e busca ampliar o acesso à população de baixa renda a um serviço essencial, com a concessão automática do desconto a partir das informações do Cade Único e do BPC. Reportagem Pablo Mungin.
1: Para facilitar o acesso aos serviços de saúde e humanizar os atendimentos, o governo do Brasil já entregou mais de 3.300 veículos para transportar a população que mora a mais de 50 quilômetros de distância dos grandes centros urbanos.
3: São vans, micro-ônibus e ambulâncias adquiridos com um investimento de R$1,4 bilhão.
1: A medida faz parte do programa Agora Tem Especialistas.
12: Foram entregues 3.300 veículos, entre vans, micro-ônibus e ambulâncias. Muitos desses veículos vão atender pacientes que moram longe e precisam percorrer mais de 50 quilômetros de distância para passar por uma consulta, fazer exames, cirurgias ou tratamentos especializados pelo SUS. Dos 3.300 veículos adquiridos, 1.824 serão entregues diretamente às prefeituras para uso em várias finalidades. Os outros 1.476 vão ser direcionados ao transporte de pacientes de radioterapia e hemodiálise. É o que explica o secretário de Atenção Especializada à Saúde, Mozart Salles.
13: Todo brasileira e brasileiro acima de 50 quilômetros de um serviço de hemodiálise e de radioterapia terá direito a usar o transporte sanitário e, numa situação delicada, no caso da radioterapia, até utilizando aí as ambulâncias tipo A.
12: A ação faz parte do programa Agora Tem Especialistas, Caminhos da Saúde. O investimento é de R$1,4 bilhão na compra dos veículos. Mozart Salles, do Ministério da Saúde, destaca que a ideia é reduzir problemas de transporte e democratizar o acesso à rede pública de saúde.
13: O programa, ele é uma iniciativa extremamente importante para a democratização, humanização do acesso e qualificação desse acesso. Alguns equipamentos e estruturas, elas são agrupadas em determinadas regiões e cidades. E ao agrupar, você acaba gerando um problema e uma necessidade, que é o deslocamento dos pacientes das cidades menores para os centros maiores.
12: Além do aumento do atendimento especializado e a oferta de transporte, o programa Agora Tem Especialistas prevê mais atendimentos em exames e cirurgias. Reportagem Márcia Fernandes.
3: Em 2027, tem Copa do Mundo Feminina da FIFA na América do Sul e o Brasil se prepara para sediar a competição pela primeira vez.
1: Durante participação do programa Bom Dia Ministro, transmitido pela empresa Brasil de Comunicação, o ministro do Esporte, Paulo Henrique Cordeiro, ressaltou que o maior impacto do evento será a inclusão.
3: O ministro destacou que a prioridade do governo é trazer o futebol feminino para um patamar de igualdade em relação ao masculino e garantir a permanência de meninas e mulheres no esporte.
14: Pode ter certeza que o maior legado que nós vamos ter dessa Copa não é um legado de infraestrutura física, é uma mudança de como encara o futebol masculino e feminino, de incluir mais meninas e jovens com essa concepção de gênero, fazendo com que o futebol mude e traga as mulheres e traga as meninas para essa prática esportiva. E essa é a nossa principal ideia, fazer com que as mulheres possam efetivamente estar no futebol.
1: O ministro Paulo Henrique Cordeiro falou também dos esforços do governo na ampliação da lei de incentivo ao esporte.
3: A medida, criada em 2006, se tornou permanente no final do ano passado.
1: Na entrevista, o ministro do Esporte ressaltou os avanços a partir da mudança e fez um balanço dos investimentos.
14: Na nossa lei de incentivo ao esporte, nós ultrapassamos no ano passado mais de R$1 bilhão investidos. Nós somos um país de dimensão continental, obviamente com carências mil. A lei de incentivo ao esporte precisa efetivamente ampliar o seu alcance para que nós possamos levar políticas públicas de esporte, tanto em infraestrutura, na construção de novos equipamentos, quanto na recuperação de equipamentos já existentes e também de projetos de esporte com qualidade para a nossa população.
3: E o governo do Brasil está apertando o cerco contra ações maliciosas de sites de apostas online, as chamadas bets.
1: Um acordo assinado pelos Ministérios da Fazenda e da Justiça e Segurança Pública vai combater os chamados padrões manipulativos.
3: São recursos visuais usados para induzir usuários a gastarem sem consciência dos riscos.
1: A ação prevê fiscalização de propagandas abusivas e estudos sobre os perigos do vício em jogos digitais.
15: A Secretaria de Prêmios e Apostas do Ministério da Fazenda e a Secretaria Nacional de Direitos Digitais do Ministério da Justiça e Segurança Pública assinaram um acordo de cooperação técnica para aumentar a proteção dos consumidores em relação aos jogos de aposta online. Segundo o governo, o objetivo do acordo é desenvolver ações para identificar e combater os chamados padrões manipulativos, recursos utilizados pelas plataformas digitais que podem influenciar indevidamente o comportamento dos usuários e comprometer a tomada de decisões conscientes. Os Ministérios da Fazenda e da Justiça vão atuar em conjunto para compartilhar informações e experiências que possam contribuir para o fortalecimento da regulação e da fiscalização do setor. A cooperação também prevê análises sobre publicidade responsável, transparência das plataformas, mecanismos de proteção aos consumidores e classificação de riscos associados ao uso de jogos e apostas. Priscila Machado, para a Voz do Brasil.
3: O Desenrola Brasil chega à marca de 10 milhões e 300 mil reais em operações de crédito com uso do FGTS.
1: A utilização dos recursos do Fundo de Garantia por Tempo de Serviço foi registrada pelo Ministério do Trabalho e Emprego em mais de 17 mil renegociações de dívidas no âmbito do programa.
16: O uso do FGTS como garantia para renegociação de dívidas no programa Desenrola Brasil movimentou 10 milhões e 300 mil reais em operações até junho. Ao todo, foram registradas 17.085 operações de crédito, com valor médio de R$ 604,73 por trabalhador. Os dados foram apresentados pelo Ministério do Trabalho e Emprego nesta terça-feira, durante reunião do Conselho Curador do FGTS. O levantamento também aponta maior participação das mulheres na utilização da modalidade. 55% dos contratos foram firmados por trabalhadoras, enquanto os homens representam 45% das operações realizadas. Em relação à distribuição regional, o Sudeste concentra a maior parcela das operações, com 50% do total. Em seguida, aparecem o Nordeste, Sul, Centro-Oeste e Norte. Thaisa Vitória, para a Voz do Brasil.
3: Propriedades rurais na Amazônia estão recebendo orientações do IBAMA para tentar evitar incêndios florestais.
1: A medida faz parte da Operação Apoena, que começou este mês.
17: Donos de grandes propriedades rurais na Amazônia Legal estão recebendo um aviso do IBAMA. Ou adotam medidas contra o fogo agora, ou serão punidos. É a estratégia da Operação Apoena, que começou este mês para tentar se antecipar aos incêndios florestais. O Instituto notificou fazendas no Pará, Mato Grosso, Amazonas, Rondônia, Acre, Maranhão e Roraima, que têm maior risco de queimadas. Jair Schmidt, presidente substituto do IBAMA, explica as principais orientações.
18: A primeira delas é que, hipótese alguma, utilize e faça qualquer uso do fogo na vegetação sem a devida autorização de queima controlada do órgão ambiental competente. O segundo alerta, em caso de qualquer ocorrência de incêndio, que ele imediatamente comunique aos órgãos de controle, aos órgãos de combate, né, para estabelecer as medidas de resposta.
17: Os donos de terras também são obrigados a limpar o material combustível e a vegetação seca, além de criar aceiros para segurar as chamas. As ações tentam diminuir os impactos do Super El Niño, que pode agravar a seca na região este ano. E o governo já destinou mais recursos para fortalecer o combate aos incêndios florestais. Na última segunda-feira, foi autorizado um crédito extraordinário de 337 milhões e 500 mil reais para o Ministério do Meio Ambiente e Mudança do Clima, recurso que vai permitir medidas como compra de equipamentos, pagamento de diárias de equipes e aluguel de aeronaves. Jair Schmidt, do IBAMA, comenta outras ações para o período da seca.
19: Nós estamos também com um número recorde de contratação de brigadistas. O governo federal deve contratar esse ano aí mais de 4.400 brigadistas. O IBAMA ele tem uma previsão aí de dispor aí de até 19 aeronaves. Nós estamos mobilizando mais de 400 veículos especializados voltados ao combate de incêndios florestais.
17: Quem descumprir as notificações do IBAMA ou for flagrado queimando a vegetação sem autorização será multado e poderá ter a propriedade embargada. Reportagem Luciana Colares de Holanda.
3: O Brasil passa a contar com a rede de proteção aos direitos da pessoa idosa.
1: A iniciativa vai assegurar direitos com base nos princípios da equidade, da não discriminação e do respeito à diversidade.
20: Foi instituída pelo governo federal a Rede Nacional de Proteção e Defesa dos Direitos Humanos das Pessoas Idosas. A iniciativa visa promover a articulação entre os estados e a cooperação entre os órgãos e entidades públicas na garantia, promoção e proteção dos direitos humanos das pessoas idosas. Órgãos e entidades da administração pública podem aderir à Rede Nacional de Proteção e Defesa dos Direitos Humanos das Pessoas Idosas. A adesão será voluntária. A rede tem como atribuições, recomendar a realização de diagnósticos sobre o envelhecimento populacional e os direitos humanos, propor estratégias para acompanhar o acesso das pessoas idosas às políticas setoriais e fortalecer os fóruns, movimentos e entidades com atuação na defesa dos direitos das pessoas idosas e na participação social. A coordenação geral será feita pelo Ministério dos Direitos Humanos e da Cidadania, junto com o Conselho Nacional dos Direitos da Pessoa Idosa. Daniele Popov para a Voz do Brasil.
3: Mais arte e música nas salas de aula de todo o país.
1: Um estudo divulgado essa semana mostrou que o uso de materiais dessas disciplinas em escolas públicas aumentou quase 10% desde 2019.
3: O que trouxe ganhos para o desempenho dos alunos dessas instituições e para sua trajetória escolar.
21: Uma pesquisa inédita realizada pelo Instituto Itaú, em parceria com os Ministérios da Cultura e da Educação, mostrou que o uso de materiais de arte e música nas escolas públicas aumentou, alcançando 45% das instituições em 2024. Em 2019, o índice era quase 10% menor, segundo dados do Censo Escolar. Essa ampliação está associada a melhores notas em língua portuguesa e matemática, entre outros benefícios. É o que explica Eduardo Saron, presidente da Fundação Itaú.
22: Quando a educação se junta com cultura, a gente vai mais longe. A gente cria pertencimento, a gente impacta a trajetória escolar desse jovem. Então a ideia é que esses estudos possam oferecer ainda mais elementos para fortalecer a escola de tempo integral. Com mais matemática, mais língua portuguesa, mais ciência, mas com mais arte, mais cultura, mais esporte.
21: O estudo aponta ainda outros reflexos na trajetória escolar. O uso dos materiais pedagógicos está associado a taxas de reprovação e de abandono ligeiramente mais baixas, além de menores índices de distorção e idade série. O estado de São Paulo lidera em volume absoluto, passando de 7.140 escolas com materiais de artes e música em uso em 2019 para 8.681 em 2024. Para a ministra da Cultura, Margarete Menezes, aumentar a presença da arte e da música em sala de aula é investir na formação do ser humano como um todo.
23: Então isso é um ativo importantíssimo que a gente tem que mudar a nossa maneira de perceber, qualificar esses talentos. Porque quando a gente qualifica o talento através da cultura e da arte, não é só pela cultura e arte ela é aproveitada. Ela se expande para qualquer outra direção das suas profissões. Então é a qualificação do ser humano.
21: Para garantir a sustentabilidade das ações, o estudo apresenta algumas recomendações, como planejamentos conjuntos entre as pastas da cultura e da educação, destinação de recursos públicos para investimentos em salas multiuso e na contratação de profissionais, e integração de práticas artísticas e culturais no currículo de tempo integral. Reportagem Natália Coslito.
1: Essas foram as notícias do governo do Brasil.
3: E agora com o minuto do TCU e em seguida as notícias do Poder Judiciário e do Congresso Nacional. Boa noite.
1: Boa noite para você, até amanhã.
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4: 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A fiscalização apontou que o país possui uma extensa rede com potencial para navegação, mas ainda aproveita pouco a estrutura. Hoje, a maior parte das mercadorias é transportada por rodovias. Na avaliação do TCU, o transporte hidroviário pode reduzir custos, aumentar a eficiência logística e diminuir impactos ambientais. A auditoria identificou problemas como falhas de planejamento, falta de coordenação entre órgãos públicos e dificuldades na execução de investimentos para o setor. Também foram apontadas falhas para definir prioridades e acompanhar projetos. O tribunal fez recomendações para melhorar a gestão. 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
9: STF decide manter até 30 de junho de 2027 a aplicação dos critérios de repartição dos recursos do Fundo de Participação dos Estados e do Distrito Federal.
24: STJ mantém ações penais contra engenheiros da Vale e de empresa alemã por rompimento da barragem Brumadinho.
9: TSE e partidos políticos firmam acordo pela integridade das eleições 2026.
24: Boa noite, eu sou Marcela Luiz.
9: E eu sou Walter Lima.
24: Supremo Tribunal Federal decide manter até 30 de junho de 2027 a aplicação dos critérios de repartição dos recursos do Fundo de Participação dos Estados e do DF.
9: O prazo foi fixado como improrrogável. Marcelo Della Libera.
25: O Fundo de Participação dos Estados e do Distrito Federal é uma transferência de dinheiro do governo federal para os entes da federação. A Constituição determina que os recursos sejam distribuídos com o objetivo de reduzir desigualdades regionais. Por isso, a regra de rateio considera fatores como população e renda. Uma ação do Estado de Alagoas questionava a lei que define os critérios de repartição dos recursos do fundo. Em 2023, o Supremo declarou inconstitucionais trechos dessa norma, mas manteve as regras em vigor até 31 de dezembro de 2025, para dar tempo ao Congresso de aprovar uma nova lei. Como o Legislativo não editou a nova regra, o presidente do STF, ministro Edson Fachin, prorrogou a validade dos critérios até 1º de março. A decisão foi referendada pelo plenário. Depois, em março, Carmen Lúcia prorrogou novamente a aplicação das regras por 90 dias. O prazo terminou sem que houvesse nova legislação. Por isso, a ministra decidiu conceder mais 30 dias e enviar o tema ao plenário. O colegiado, então, decidiu prorrogar até 30 de junho de 2027 a aplicação dos atuais critérios de repartição dos recursos do Fundo de Participação dos Estados e do Distrito Federal. O prazo foi fixado como improrrogável.
24: STJ mantém ações penais contra engenheiros da Vale e de empresa alemã por rompimento da barragem da mina do Córrego do Feijão, em Brumadinho, Minas Gerais.
9: No desastre, 272 pessoas morreram. Fátima Uchoa.
26: Pela acusação, três profissionais da TUVSUD teriam participado da emissão de declarações de estabilidade da barragem, mesmo com indícios de comprometimento da segurança. Já um engenheiro da Vale é acusado em relação à gestão dos riscos da estrutura, como a obtenção de declarações de estabilidade supostamente irregulares e a não adoção de medidas de emergência. O relator na sexta turma do STJ, ministro Sebastião Reis Júnior, observou que o habeas corpus para o trancamento de ação penal só é concedido quando não há justa causa ou quando fica evidente que o acusado não participou do delito, mas não se justifica se exige exame técnico aprofundado dos fatos, como nesse caso.
24: TSE e partidos políticos firmam acordo pela integridade das eleições 2026.
9: Dos 30 partidos registrados no Brasil, 26 aderiram à iniciativa. Fábio Ruas.
27: O acordo foi firmado entre o presidente do TSE, ministro Cássio Nunes Marques, e representantes dos partidos. O documento reforça compromissos para as eleições de outubro, entre eles o combate à desinformação. O acordo também destaca a importância dos partidos na fiscalização e nas auditorias do sistema eletrônico de votação, além da promoção da acessibilidade e do enfrentamento à violência política, especialmente contra as mulheres.
24: Indígena. indígenas de Oiapoque, no extremo norte do Amapá, começaram a ser atendidos hoje na itinerância Cidadania Aqui com Você.
0: Até 2.000 pessoas devem receber suporte jurídico gratuito nestes dois primeiros dias. Rafael Silva.
5: O mutirão está concentrado na aldeia Manga, cerca de 22 quilômetros de Oiapoque. Indígenas de diversas aldeias da região chegaram cedo para receber suporte jurídico nas áreas trabalhista, previdenciária, de saúde, social, entre outros. Mais de 150 profissionais de diversos órgãos se juntam ao mutirão organizado pela Justiça do Trabalho. A proposta é concentrar em um único local e de graça serviços que normalmente exigiriam viagens longas e custos elevados para os moradores da região. No sábado e domingo, a itinerância vai atender indígenas da aldeia Espírito Santo.
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24: Uma boa noite.
0: E até amanhã.
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11: Eu sou Paula Groba.
12: E eu sou Humberto Pinheiro.
11: E estes são os destaques de hoje do Jornal do Senado, que começa agora.
13: Aprovada a inclusão de educação política e cidadania nas escolas.
11: PEC da aposentadoria especial de agentes de saúde e de endemias pode ir ao plenário na próxima semana.
13: Segue para a sanção Banco Nacional de Boas Práticas contra a Violência à Mulher.
11: Boa noite.
14: Boa noite.
11: Como funcionam os três poderes? Qual é o papel do cidadão na democracia? E de que forma as decisões políticas impactam o dia a dia da população? Questões como essas poderão ganhar mais espaço nas salas de aula.
13: Seguiu para a sanção presidencial o projeto que torna obrigatório o ensino de educação política e direitos da cidadania nas escolas brasileiras. A proposta busca ampliar o conhecimento dos estudantes sobre as instituições do país e fortalecer a participação do cidadão. Repórter Douglas Castilho.
28: O conteúdo não será incluído como disciplina, mas estará inserido no contexto do ensino da realidade social e política, que já é obrigatório e será ministrado como tema multidisciplinar e transversal, perpassando diversas matérias. O senador Jordano, do Podemos de São Paulo, se manifestou a favor da iniciativa.
29: Das pessoas saberem o que é um vereador, o que é um deputado estadual, do que é um deputado federal, o que faz uma casa legislativa, o que é o Senado da República. Nesse momento que se discute muito política, mas poucas pessoas da população sabem o que os poderes fazem.
28: O senador Hamilton Mourão, do Republicanos de São Paulo, foi em sentido contrário, preocupado com o que chamou de ideologização.
30: Quem é que vai ministrar essa aula? São aquelas docentes formados em escolas de nível superior, onde nós sabemos qual é a corrente ideológica que predomina.
28: Além de Mourão, outra senadora que fez questão de marcar sua posição e registrar voto em contrário foi Damaris Alves, do Republicanos do Distrito Federal. O texto vai à sanção presidencial.
11: E o Senado aprovou um projeto de lei complementar que proíbe o contingenciamento de recursos destinados às agências reguladoras federais. A proposta busca garantir autonomia financeira a esses órgãos responsáveis pela fiscalização de setores essenciais, como saúde, transporte, energia, telecomunicações e mineração.
13: O texto segue agora para análise da Câmara dos Deputados. Segundo o relator, senador Marcos Rogério, do PL de Rondônia, a medida evita prejuízos às atividades de controle e regulação.
31: A descontinuidade de fiscalizações, análises técnicas e processos tende a acumular passivos administrativos, atrasar decisões, ampliar litígios e exigir posteriormente esforços orçamentários mais elevados para recompor a capacidade operacional perdida.
11: Música. presidente do Senado, Davi Alcolumbre, sinalizou a possibilidade de colocar em votação na próxima semana a proposta de emenda à Constituição que concede aposentadoria especial aos agentes comunitários de saúde e aos agentes de combate às endemias. Ele lembrou que o texto já foi aprovado pela Câmara dos Deputados e recebeu apoio unânime na Comissão de Constituição e Justiça do Senado.
2: Pela proposta, os agentes terão direito à aposentadoria com idade mínima de 57 anos para mulheres e 60 anos para homens, desde que comprovem 25 anos de contribuição e de efetivo exercício na atividade profissional. Alcolumbre afirmou que é necessário garantir ao Senado a oportunidade de analisar uma reivindicação considerada importante para, segundo ele, cerca de 400 mil trabalhadores em todo o país.
3: É impossível um presidente do Senado Federal ser o único responsável por prejudicar a vida de 400 mil agentes comunitários de saúde ou de agentes de endemia. E eu não percebi no ano passado em nenhum momento que alguém disse que isso aqui era uma bomba muito grande fiscal no Brasil. E eu estou cansado de ser cobrado todos os dias como um homem que está desestabilizando as contas públicas brasileiras, as finanças do nosso país.
11: Uma proposta que proíbe a obrigatoriedade da vacinação contra a Covid-19 avançou no Senado.
2: A Comissão de Direitos Humanos aprovou a transformação de uma sugestão legislativa apresentada por um cidadão do Ceará em projeto de lei. A proposta agora passa a ser analisada pelo Congresso Nacional. Os detalhes com o repórter Márcio Maturana.
14: Uma sugestão que proíbe a obrigação de vacina contra a Covid-19 virou projeto de lei. A ideia foi encaminhada por um cidadão do Ceará por meio do portal E-Cidadania, ainda durante a pandemia. O relatório favorável do senador Márcio Bittar, do PL do Acre, lido pelo senador Jaime Bagatoli, do PL de Rondônia, destacou o direito à liberdade individual.
15: Ainda que pareça ter perdido o objetivo, em razão de inexistir, no momento, imposição vigente de vacinação obrigatória, a sugestão mantém relevante mérito por buscar assegurar de forma permanente a inviolabilidade da liberdade individual, o direito à objeção da consciência e a proteção da integridade física do cidadão brasileiro.
14: Qualquer pessoa pode enviar uma ideia legislativa pelo portal senado.leg.br/e-cidadania.
11: E a Comissão de Relações Exteriores aprovou o acordo da Organização Mundial do Comércio que elimina tarifas de importação para aeronaves civis, motores, peças e outros componentes do setor aeronáutico.
2: A proposta busca ampliar a competitividade da indústria e fortalecer o comércio internacional na área de aviação. O texto segue agora para análise do plenário do Senado. Repórter Rodrigo Rezende.
16: Entre 2018 e 2022, o mercado de aviação civil movimentou 3,7 trilhões de dólares em todo o mundo. O acordo assinado pelo Brasil na Organização Mundial do Comércio sobre as negociações de aeronaves civis permite ao país participar ainda mais do setor, onde a Embraer já conta com destaque. O relator do acordo, senador Nelsinho Trade, do PSD de Mato Grosso do Sul, explica algumas vantagens do texto.
17: Porque o acordo sobre o comércio de aeronaves civis da OMC é um instrumento multilateral que objetiva a máxima liberalização do mercado mundial de aviação. Nesse sentido, ele assegura a eliminação de tarifas de importação para aeronaves, motores e peças, proíbe subsídios à exportação e reduz barreiras não tarifárias aos signatários.
16: O acordo, assinado em 1979 e atualizado em 2015, prevê a eliminação de tarifas para componentes de aviação como turbinas, partes de aeronaves, simuladores de voo, pontes de embarque de passageiros e produtos utilizados a bordo.
11: A Comissão de Constituição e Justiça aprovou um projeto que permite a continuidade de ações de divórcio e de dissolução de união estável mesmo após a morte de uma das partes. A proposta evita a extinção automática do processo e garante a análise de questões como partilha de bens e outros direitos discutidos em juízo.
2: Segundo a relatora, senadora Elisiane Gama, do PSD do Maranhão, a medida preserva a vontade manifestada em vida e evita prejuízos a familiares e herdeiros. O projeto está pronto para votação em plenário, com pedido de urgência.
1: O projeto de lei é importante porque acabar assegurando o direito dessa mulher ou desse homem em vida. Isso é muito importante. É um respeito, inclusive, à memória dessas pessoas.
11: E seguiu para a sanção presidencial um projeto que cria um Banco Nacional de Boas Práticas para reunir e divulgar ações, programas e políticas públicas que já apresentaram resultados positivos na prevenção e no enfrentamento da violência contra a mulher.
4: A ideia é identificar e replicar iniciativas que dão certo no combate a esse crime. Repórter Alexandre Campos.
6: O banco conterá dados como nome do programa, ação ou projeto, data de sua vigência e descrição sumária do local, perfil e número de pessoas atendidas, além de órgãos públicos envolvidos em sua implementação. Relatora do projeto na Comissão de Direitos Humanos, a senadora Roberta Accioli, do Republicanos de Roraima, lembrou que o banco, além de valorizar as iniciativas exitosas implementadas no país, vai permitir que essas experiências sejam multiplicadas.
8: Isso facilitará não apenas a consulta e o intercâmbio de informações entre os entes federados, mas também o aproveitamento desses dados pela sociedade e soluções inovadoras possíveis de gerar benefícios concretos para a formulação e o aperfeiçoamento de políticas públicas de combate à violência de gênero.
6: Dados do Atlas da Violência de 2026 indicaram que entre 2014 e 2024, 46.336 mulheres foram assassinadas no Brasil.
13: Edição de Paula Groba e trabalhos técnicos de Eliseu Caires. O Jornal do Senado fica por aqui. Acompanhe agora as notícias da Câmara dos Deputados. Boa noite.
11: Boa noite e até amanhã.
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18: Câmara garante atestado para funcionários acompanharem filhos doentes.
19: Plenário estabelece mudanças na estrutura da Advocacia Geral da União.
18: Avança projeto de lei que aumenta a punição para ameaças feitas por Pix. Garante atestado para funcionários acompanharem filhos doentes.
19: Plenário estabelece mudanças na estrutura da Advocacia Geral da União.
18: Avança projeto de lei que aumenta a punição para ameaças feitas.

0: agressores. Para ele, o enfrentamento à violência exige ações permanentes de prevenção, proteção e mudança cultural.
1: Flávio Nogueira, do PT do Piauí, é autor de projeto que aumenta as penalidades para quem utilizar o Pix para fazer ameaças, perseguições e intimidações. A ideia, segundo ele, é ampliar a proteção das vítimas, especialmente mulheres, alvo de violência psicológica.
0: Flávio Nogueira destaca a importância desse sistema de pagamentos como uma inovação tecnológica brasileira, mas alerta para o uso indevido da ferramenta por criminosos que utilizam o campo de descrição das transferências para praticar assédio e ameaças.
1: O projeto que aumenta a pena para ameaças feitas por Pix já foi aprovado na Comissão de Constituição e Justiça. Entenda como funciona com a repórter Paula Bittar.
2: A Comissão de Constituição e Justiça da Câmara aprovou um projeto que aumenta as penas para os crimes de ameaça, de perseguição e de violência psicológica contra a mulher quando cometidos no campo de mensagem do Pix. O Pix é um meio de pagamento eletrônico instantâneo criado pelo Banco Central, que entrou em funcionamento em 2020. O texto estabelece que no crime de ameaça, que tem pena inicial de detenção de 1 a 6 meses ou multa, a penalidade é aumentada de 1/3 até a metade se o crime é cometido por mensagem do Pix. No caso da perseguição, com pena inicial de reclusão de 6 meses a 2 anos e multa, a pena é aumentada da metade se o crime for pela mensagem do Pix. E o aumento também é de metade para crime cometido pela mensagem do Pix no caso de violência psicológica contra a mulher, que tem pena inicial de reclusão de 6 meses a 2 anos e multa se a conduta não constituir crime mais grave. O autor, deputado Flávio Nogueira, do PT do Piauí, disse que apresentou o projeto para coibir uma prática que tem sido cada vez mais comum nos crimes de violência contra mulheres. Segundo ele, em muitos casos, o valor enviado é mínimo, irrisório e serve apenas como um veículo para que a mensagem abusiva alcance a vítima, mesmo diante de medidas protetivas, bloqueios em redes sociais ou tentativas de afastamento. A deputada Érica Cocai, do PT do Distrito Federal, também defendeu o projeto.
3: Esse instrumento Pix, que reafirma a nossa soberania, que reafirma sem dúvida nenhuma a democracia, que reafirma a inclusão, não pode ser um instrumento para propagar, para incentivar ou para efetivar violências contra as mulheres. Violência contra as mulheres é uma luta que é absolutamente estruturante para a construção de uma sociedade mais justa e mais igualitária.
2: O projeto que aumenta as penas nos crimes de ameaça, de perseguição e de violência psicológica contra a mulher quando cometidos no campo de mensagem do Pix ainda depende de análise pelo plenário. Da Rádio Câmara de Brasília, Paula Bittar.
4: Direitos Humanos.
0: Benedita da Silva, do PT do Rio de Janeiro, destaca a aprovação na Comissão de Direitos Humanos de projeto que reconhece a responsabilidade do Estado pela chacina de Acari. Ela lembra que 11 jovens foram sequestrados em julho de 1990, sem que os corpos tenham sido encontrados.
1: Benedita da Silva afirma que a proposta prevê pensão vitalícia aos familiares das vítimas, como reparação moral e simbólica pelo desaparecimento forçado. A legisladora acrescenta que o texto também define a data de 26 de julho, com o Dia Nacional das Vítimas de Desaparecimentos Forçados.
4: Justiça.
0: A Câmara aprovou o projeto que altera a estrutura da Advocacia Geral da União. O repórter Marcelo Lascher explica as mudanças.
5: O plenário da Câmara aprovou o projeto que inclui a Procuradoria-Geral Federal e a Procuradoria-Geral do Banco Central entre os órgãos da Advocacia-Geral da União, a AGU. A Procuradoria-Geral Federal é responsável por representar na Justiça as autarquias e fundações públicas federais, como o INSS, o IBAMA e as universidades. Hoje, a direção da AGU é composta pelo Advogado-Geral da União, pelas Procuradorias-Gerais da União e da Fazenda Nacional, pelo Conselho Superior da AGU e pela Corregedoria-Geral da Advocacia da União. O projeto aprovado e enviado pelo governo ao Congresso altera a lei orgânica da AGU para permitir que as carreiras jurídicas de procurador federal e de procurador do Banco Central também passem a integrar o órgão. O projeto foi criticado em plenário e o deputado Kim Kataguiri, do Missão de São Paulo, diz que a alteração aumenta os poderes do advogado-geral da União e pode comprometer a autonomia de outros órgãos como o Banco Central.
6: O principal argumento sendo utilizado aqui é o seguinte: todos os órgãos que já estão subordinados à Advocacia-Geral da União vão continuar subordinados. Eu duvido muito que haveria essa mobilização política em torno dessa matéria se fosse para não mudar nada. E me causa preocupação a possibilidade de diminuir a autonomia das autarquias, a autonomia das agências reguladoras, a autonomia do Banco Central e, ao mesmo

0: tempo dá superpoderes para que o advogado-geral da União avoque para si causas que não deveriam ser da sua competência.
1: O relator da proposta, o deputado Lafayette de Andrada, do PL Mineiro, negou que a proposta ameace a autonomia de outros órgãos, mas admitiu um erro que na redação original permitia que o advogado-geral da União indicasse o procurador da Fazenda Nacional e o procurador-geral do Banco Central sem ouvir o ministro da Fazenda e o presidente do Banco Central, o que foi corrigido no texto final. A proposta aprovada determina que esses cargos são de indicação conjunta do advogado-geral da União com o ministro da Fazenda e o presidente do Banco Central. Para Lafayette de Andrada, o texto apenas incorpora à AGU carreiras que na prática já são subordinadas ao advogado-geral da União.
2: Alguns jornalistas, sem ler o projeto, publicaram algumas matérias alarmistas dizendo que esse projeto confere poderes agigantados ao advogado-geral da União, o que não é verdade. O que esse projeto traz, na verdade, é incorporando ao escopo da AGU as carreiras que hoje, na prática, já são comandadas pelo AGU, que são a Procuradoria da Fazenda Nacional e a Procuradoria do Banco Central.
1: O projeto, que inclui a Procuradoria-Geral Federal e a Procuradoria-Geral do Banco Central entre os órgãos da Advocacia-Geral da União, seguiu para análise do Senado. Da Rádio Câmara de Brasília, com informações de Antônio Vital, Marcelo Larcher.
3: Trabalho.
4: Solano, do PT do Piauí, cobra do Senado o andamento da proposta de emenda à Constituição que reduz a jornada de trabalho e acaba com a escala 6x1. Ele lembra que a PEC recém-aprovada na Câmara prevê 2 dias de descanso semanal sem redução salarial.
3: Merlon Solano aponta a melhoria na qualidade de vida dos brasileiros como um dos fatores de destaque. Em sua opinião, a aprovação da matéria no Senado vai contribuir para a atualização da CLT, reduzindo o adoecimento e o número de acidentes de trabalho.
4: Já Luiz Lima, do Novo do Rio de Janeiro, celebra a retirada de urgência do projeto do governo que coloca fim à escala 6x1. Segundo ele, executivo e lideranças do legislativo perceberam os impactos negativos da medida, como o encarecimento de serviços básicos, como as tarifas de ônibus.
3: Na avaliação de Luiz Lima, diante de um cenário de inflação, juros altos, endividamento público e alta informalidade, a matéria é irresponsável e, caso prospere, vai prejudicar profissionais que dependem de comissões e gorjetas e diminuir a competitividade internacional do Brasil.
4: Pedro Ayrara, do PP de Minas Gerais, defende a derrubada de veto a projeto que estabelece regras nacionais para a idade máxima de ingresso nas polícias militares e nos corpos de bombeiros. Ele esclarece que a proposta amplia de 30 para 35 anos o limite de entrada em concursos.
3: Pedro Ayrara defende que a mudança atualiza a legislação diante do aumento da expectativa de vida e das novas exigências de formação para o ingresso nas carreiras militares. O parlamentar pede apoio à análise do veto a ser apreciado em sessão do Congresso Nacional.
4: Aloysio Mendes, do Republicanos, homenageia os 190 anos da Polícia Militar do Maranhão. O deputado exalta a atuação da corporação na proteção da sociedade e na preservação da ordem pública.
3: Aloysio Mendes reconhece o trabalho de homens e mulheres que integram a instituição e cumprem papel fundamental no sistema de segurança do Maranhão. Ele diz que a corporação tem uma trajetória marcada pela dedicação ao serviço público.
5: Economia.
4: Bomgás, do PT do Rio Grande do Sul, registra a participação de membros do Ministério da Fazenda em audiência na Câmara para debater o cenário econômico do país. Segundo o deputado, foram apresentadas na reunião medidas para estimular o crescimento, ampliar o emprego e conter a inflação.
3: Bomgás também defende ações do governo para enfrentar os efeitos de crises internacionais sobre a economia brasileira. O parlamentar cita avanços na reforma tributária e a ampliação da faixa de isenção do imposto de renda como medida voltada à redução da carga tributária.
4: José Nelto, do União de Goiás, cobra a abertura de uma CPMI para apurar possíveis irregularidades envolvendo o Banco Master. O deputado afirma que a comissão é necessária para identificar responsabilidades e dar resposta à população sobre os prejuízos causados.
3: José Nelto reclama de demora na instalação da CPMI e afirma que a apuração deve alcançar eventuais agentes públicos e privados implicados nas operações financeiras. Ele sustenta que a falta de investigação aumenta a desconfiança da sociedade sobre o caso.
4: Sargento Faur, do PL do Paraná, defende a atuação de integrantes da Operação Lava Jato em processos conduzidos no estado. O deputado contesta críticas feitas por setores da esquerda, afirmando que a Força Tarefa teve papel relevante no enfrentamento à corrupção no país.
3: Sargento Faur diz que decisões judiciais posteriores contrárias à Lava Jato não apagam a relevância da operação. Na avaliação dele, a oposição deve rebater tentativas de desqualificar as investigações e seus desdobramentos políticos. Agricultura.
4: PP defende a aprovação do projeto que prevê mecanismos de securitização e renegociação das dívidas aos produtores rurais. Segundo ele, a medida é necessária para auxiliar agricultores afetados por estiagens e enchentes no Rio Grande do Sul.
3: O parlamentar rebate críticas de que a proposta representaria um desfalque nas contas públicas. De acordo com Sérgio Turra, o projeto cria condições para que os produtores reorganizem suas finanças e mantenham a atividade agropecuária sem prever o perdão das dívidas.
4: Delegado Caveira do PL denuncia que o ICMBio tem entrado em fazendas e confiscado gado de produtores no Pará. Ele acusa os governos federal e estadual de apoiarem abusos contra agricultores e alega que os produtores afetados já estão há mais de 50 anos na região.
3: Delegado Caveira cobra ação imediata do Ministério Público contra apreensões em Altamira e pede que o governo do Pará seja investigado por corrupção. Segundo sua análise, a administração estadual tem sido palco de clientelismo para garantir a perpetuação de determinadas famílias no poder. Meio Ambiente.
4: Inácio Arruda, do PCdoB, festeja a realização, na data em que se celebra o Dia Internacional do Combate à Desertificação, de um seminário internacional para combater a degradação das terras. Ele sublinha a busca por soluções científicas para o solo do semiárido, especialmente no Ceará.
3: O evento ocorrido na Câmara, segundo Inácio Arruda, reuniu cientistas e a ONU para propor tecnologias que ajudem o pequeno produtor. O deputado esclarece que a meta é usar a pesquisa de órgãos como a Embrapa para salvar a agricultura familiar no Nordeste brasileiro.
4: Turismo. Eduardo Bismarck, do PV do Ceará, comemora a realização em Fortaleza de encontro que está reunindo agentes de turismo de todo o país até o dia 20 de junho. Ele destaca que a programação inclui visita técnica à Canoa Quebrada, no município de Aracati, para ampliar a divulgação da Rota das Falésias.
3: Eduardo Bismarck também destaca o novo voo da Azul entre Belo Horizonte e Aracati, previsto para operar a partir de outubro. O parlamentar avalia que a ligação aérea deve fortalecer o turismo no litoral leste do Ceará, contribuindo para a geração de negócios na região.
4: Hildo Rocha, do MDB do Maranhão, pede apoio para projeto de sua autoria que visa incluir a temporada de praias do Rio Tocantins no calendário oficial de eventos nacionais para fomentar o turismo e a economia local durante os meses de junho a setembro.
3: De acordo com Hildo Rocha, a oficialização da temporada vai atrair turistas e facilitar o financiamento de atividades culturais e de lazer. O deputado lista as cidades de Imperatriz, Ribeirãozinho, Ribamar, Fiquene, Estreito e Porto Franco como principais polos turísticos maranhenses.
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4: Saúde. A Câmara aprovou proposta que garante atestado para o funcionário acompanhar filhos doentes sem desconto no salário. O repórter Antônio Vital acompanhou a votação.
6: A Câmara dos Deputados aprovou o projeto que permite que pais ou responsáveis por crianças de até 12 anos se afastem do trabalho por até 14 dias por ano sem desconto no salário para acompanhar os filhos em caso de doença. O afastamento, porém, deverá ser justificado com atestado médico que contém informações como o diagnóstico, o registro do médico no Conselho Regional de Medicina e uma declaração expressa da necessidade de acompanhamento pelos responsáveis. O atestado servirá como justificativa para ausência no trabalho somente se for demonstrada incompatibilidade entre o acompanhamento do filho e o exercício da atividade e se a assistência dos pais for indispensável e não puder ser compensada no emprego. Durante o período de licença será assegurada a manutenção do emprego e os direitos trabalhistas. O projeto foi apresentado pelo deputado Alencar Santana, do PT de São Paulo, e o texto final foi alterado pela relatora, deputada Denise Pessoa, do PT do Rio Grande do Sul. Ela retirou, por exemplo, a previsão de o INSS arcar com o pagamento dos empregados durante afastamento e limitou em 14 dias por ano o período máximo de afastamento dos pais. O projeto foi criticado pela deputada Adriana Ventura, do Novo de São Paulo, que apontou prejuízo para as pequenas empresas.
7: Isso estimula o absenteísmo, é uma agressão, novamente, à negociação direta entre empregadores e empregados. Mas 14 dias, a gente está falando de meio mês, onde libera, pode faltar, leva o filho e não precisa voltar para o trabalho, não é obrigado a compensar, não é obrigado a fazer nada. Então isso é uma vergonha, é um intervencionismo, não dá para ficar jogando tudo nas costas de quem produz.
6: O autor da proposta, o deputado Alencar Santana, disse que o texto final prevê medidas para evitar abusos e fraudes.
8: A deputada Denise aperfeiçoou o texto, garantindo medidas de proteção para evitar que, se porventura uma pessoa queira abusar dessa lei, não possa estar usando desse recurso sem necessidade. A lei visa garantir a proteção e o cuidado à criança e permitir que a responsabilidade que o pai e a mãe têm do cuidado possa ser exercida de maneira plena.
6: O projeto que permite que pais ou responsáveis por crianças de até 12 anos se afastem do trabalho por até 14 dias por ano, sem desconto no salário, para acompanhar os filhos em caso de doença, seguiu para análise do Senado. Da Rádio Câmara de Brasília, Antônio Vital.
9: Desenvolvimento Regional.
3: Marcelo Nilo, do Republicanos da Bahia, classifica como ineficiente a gestão estadual em áreas essenciais como educação, saúde e segurança pública. O congressista alega que o estado apresenta índices alarmantes de violência, além de infraestrutura precária nas rodovias.
4: Marcelo Nilo acusa o executivo local de descumprir obrigações financeiras com prestadores de serviços e artistas contratados. Ele qualifica a administração do estado como a pior da história, apontando problemas também nas políticas de geração de emprego e de proteção às mulheres.
3: Rodrigo Hollenberg, do PSB, critica o governo do Distrito Federal, mencionando uma operação policial contra autoridades do primeiro e segundo escalão da gestão atual. Para ele, os episódios reforçam a suspeita de irregularidades na administração.
4: Rodrigo Hollenberg também defende a instalação de uma CPI para investigar o Banco Master e operações envolvendo o Banco BRB. Ele afirma que a apuração dos fatos é necessária para garantir transparência e esclarecer possíveis responsabilidades.
3: Vavá, do Avante de Minas Gerais, relata preocupações de moradores do Vale do Jequitinhonha sobre a prestação de serviços públicos. O deputado informa que recebeu denúncias relacionadas às condições de estradas vicinais, transporte escolar e limpeza urbana.
4: Vavá cobra atenção dos gestores públicos da região para a aplicação dos recursos municipais e para a qualidade dos serviços oferecidos. Segundo ele, o atendimento às comunidades mais vulneráveis deve ser tratado com responsabilidade e compromisso com o interesse público.
3: Dr. Flávio, do PL do Rio de Janeiro, defende a derrubada do veto presidencial ao projeto que amplia a área reconhecida como semiárido no estado. O deputado argumenta que a proposta beneficiaria produtores rurais fluminenses que enfrentam períodos frequentes de estiagem.
4: De acordo com o Dr. Flávio, o reconhecimento dessa área permite ampliar o acesso a políticas públicas voltadas ao desenvolvimento rural. Para ele, o projeto fortalece a produção agropecuária, gera renda e impulsiona a economia de mais de 20 municípios no interior do Rio de Janeiro.
3: Dr. Frederico, do PL, comemora a aprovação na Comissão de Legislação Participativa de moção de louvor à tratorada de Santa Rita de Caldas.
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1: 8:02.
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0: Será que nós vamos ganhar esse trem?
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0: 9h50. O melhor da música na sua noite.
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7: 9 e 2.